0: de um atendimento integral e multidisciplinar que inclui não apenas o tratamento clínico, mas também suporte psicológico, psiquiátrico e social. Esta abordagem reflete a compreensão de que as doenças crônicas de pele têm implicações que vão além do físico, afetando também a saúde mental e o bem-estar social dos pacientes.
1: Outras medidas da proposta incluem o incentivo às pesquisas científicas e a realização de campanhas educativas para conscientizar a população e reduzir o preconceito contra pessoas com doenças de pele. O projeto que cria a Política Nacional de Prevenção, Tratamento e Controle das Doenças Crônicas da Pele foi aprovado por 3 comissões da Câmara e foi para o Senado, sem necessidade de passar pelo plenário. Para virar lei, precisa ser aprovado pela Câmara e pelo Senado. Da Rádio Câmara de Brasília, Daniele Lessa.
2: Luiz Couto, do PT da Paraíba, manifesta apoio à criação da Frente Parlamentar de Apoio às Pessoas com Epilepsia. De acordo com o deputado, a iniciativa amplia o debate sobre a doença e combate o preconceito enfrentado por milhões de pacientes.
3: Ele defende ainda mais investimento em diagnóstico precoce, acesso a medicamentos e políticas públicas voltadas às pessoas com epilepsia. Para Luiz Couto, a Frente Parlamentar pode contribuir para garantir mais inclusão, dignidade e qualidade de vida aos pacientes e suas famílias.
2: Termina agora o Jornal Câmara dos Deputados, produzido pela Rádio Câmara, com trabalhos técnicos de Alan de Souza e apresentação de Val Monteiro e Luciana Vieira. Uma boa noite para você.
3: Você fica agora com as notícias do Tribunal de Contas da União. Boa noite.
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0: live dele no YouTube, bem interessante. Bem interessante mesmo, que ele tá com uma galera cantando, uma banda ao vivão, num estúdiozinho com os livros. Eu não vou também divulgar o canal, mas assim, legal. Muito boa live do Neil cantando com outros artistas. Bem interessante mesmo. Bruno Maia chegou também com Mariah Carey, Elton John, Britney Spears e você com a gente na maior e melhor rede de rádios do Brasil. Semaninha só começando, coisas legais pra rolar. Bora que vamos então, 22 de junho. A música volta já, segura aí.
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Jovem Pan, número 1 do Brasil, Foo Fighters, Learning to Fly, aqui na número 1 do Brasil. The Weeknd, Ariana Grande, Ed Sheeran, você com a gente, fazendo história. Mais uma semana de coisas legais pra rolar, direto de 99, Foo Fighters. E lembrando que clássicos como esses, você tem hora certa pra escutar, que a meia-noite, horário de Brasólia, clássicos da Pan, tá bom? Após o intervalo, a música volta já. E lembrando que tem 7 melhores, tem melhor da semana, tem novidade. Semana tem novidade, começando bem, hein? E clássicos da Pan, programaço pra você que gosta de marcar, relembrar os bons tempos, ou pra você que é novinho, novinha e quer conhecer. Música.

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0: Calm and Maybe aqui na número 1 do Brasil, anos 2000, que beleza. Já tem as 7 melhores, segura aí. 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

0: Muito bem, Olivia Dean Menai Nidia aqui na número 1 do Brasil. Posição número 1, então, das 7 melhores da sua Jovem Pan. Segundona, 22 de junho, semaninha só começando com coisas legais pra rolar. Por isso que a Jovem Pan tá com você, ó, trazendo novidades, coisas boas. O que rola na gringa, o que bomba no mundão, a gente traz pra você nas 7 melhores durante a programação da Pan. Quem mais? Teresumes com The Door, BTS, Swen. Os caras vieram com tudo também, hein? Pelo amor de Deus. Rapidão, só uma curiosidade. Curiosidade. Brasileira é fogo, viu? Pô, uma fã brasileira tava perseguindo um dos cantores do BTS. Porra, ela foi condenada pela justiça sul-coreana a 1 ano de prisão e 2 de liberdade condicional por violação à lei de punição de crimes de perseguição e invasão de propriedade. Menina, não dá uma dessa. Sei que você é fã e tal, mas poxa vida, né? Quem mais? Alex Zaren, Sabrina Carpenter, Lola Young e Dave, junto com Ray Dance, cantando aí pra você nessa noite de segundona. Temos novidades da Taylor Swift, a garotona, chegando pra você já já com a melhor da semana. Segura aí, tamo juntasso na PAN.
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12: Então, com muito mais músicas legais pra você nessa noite de segundona. 22 de junho, mais uma semaninha legal pra gente. Altas festas juninas rolando. Bora aproveitar então, comer bastante, aproveitar famílias, amigos e curtir também pra ouvir muita música legal aqui na maior e melhor rede de rádios do Brasil. A sua

0: aqui na sua Jovem Pan. E o time tá danado aqui. Estamos acompanhando a Copa do Mundo com o time esportivo da PAN. Noruega e Senegal. Que jogaço é esse, meu Deus do céu? Olha, você pode assistir em qualquer lugar, mas narração do futebol só aqui que tem. Dá um passinho lá pra você ver. Jovem Pan Esportes. Baita de uma narração legal que tá rolando agora. Vamos juntar a sua PAN. Bora de conferir o que o povo tá falando. O que o povo tá fazendo? Sim, o seu artista preferido. Já já a música volta. Segura aí, ó. 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
0: De volta aqui na Pan, de volta com mais uma edição do Conexão. A Copa do Mundo pode ter dominado o cenário pop na maior parte dos países, mas na cidade mais cosmopolita do planeta não foi bem assim. Depois de conquistar um título da NBA, os fãs do New York Knicks simplesmente pararam tudo para conferir o desfile de seus heróis do basquete. Tudo isso com direito a uma apresentação de gala de Alicia Keys, que tocou ao vivo o hit Empire State of Mind. E dados divulgados pela Billboard colocaram Bad Bunny no topo da lista dos artistas latinos que mais faturaram na história do pop com a venda de ingressos. Segundo a publicação, o astro porto-riquenho ultrapassou a marca de US$1 bilhão, graças principalmente ao sucesso da Debbie Tirar Mais Fotos World Tour. Para saber mais, siga a PAN nas redes sociais.

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Lobão, Ed Sheeran. O que mais que você quer ouvir? Tamo juntasso na número 1 do Brasil. É, com aquela liberdade pra dentro da cabeça. Nath Roots chegando aqui na Pan. Ótima noite de segundona pra você.

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0: essa noite de segundona à noite. Pra você que vai curtir a madrugada também, de segunda pra terça-feira, tem Clássicos da Pan chegando com o Ricardo San. Ele que tá impossível, animado pra trazer aquela programação da madrugada. Ele não vê a hora de entrar no ar aqui pra te deixar feliz. Você não tem noção. Um dia a gente vai colocar uma câmera aqui, você vai poder ver, tá bom? Ótima noite pra você, aproveite bem a semana. E ó, mais uma vez, eu jogo pra você. Assiste os jogos onde você quiser, mas transmissão de verdade aqui, ó, narração legal é na Jovem Pan, e convido você pra chegar no Jovem Pan Esportes, pra você conferir um pouco da narração do pessoal lá, tá bom? Tudo de bom, tamo juntasso na número 1 do Brasil.
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Tech, sejam bem-vindos ao Clássicos da Pan. A partir de agora, então, nossa viagem no tempo. Eu sou Ricardo Sam, vou te acompanhar nesse passeio aí pelo passado, viu? E a primeira de hoje vem com os vocais da mesma que canta Maria Madalena. Tô falando de Sandra Cretu, num projeto que misturou música sacra com música eletrônica, é mole? 1992, de volta pra você aqui na Jovem Pan. Tô falando de Enigma. Sednes é a primeira de hoje.

da Madonna, no começo dos anos 80. Like a Virgin, aqui na Jovem Pan. Antes teve Pet Shop Boys com It's Assim, começamos com Enigma. E a gente segue com as melhores do passado. O melhor flashback rolando aqui na número 1 do Brasil, destacando agora Santana, The Game of Love, com os vocais da Michelle Branch, nos clássicos da Pan.

som da Jamaica aqui na Jovem Pan com Jimmy Cliff, Love I Need, pra você matar saudades. Agora, da Jamaica pra Austrália. Hora de curtir Men at Work, Down Under, nos clássicos da Pan.

Tio Akil foi bom, Simon Le Bon à frente do Duran Duran com o tema de 007 pra você aqui na Jovem Pan. A gente continua a nossa viagem no tempo, agora relembrando Dire Straits, Sultans of Swing aqui nos clássicos da

0: aqui na Jovem Pan com Regret, antes teve The Cure, Boys Don't Cry de 1988 e também Queen, Crazy Little Thing Called Love. Eu sou Ricardo Santos, indo nessa, vou te deixar com a última dos clássicos dessa edição de... Hoje já é terça-feira, né? Vamos lá, dessa edição de terça-feira, Guns N' Roses, Patience aqui na Pan.
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0: Agora 4h59. Olá, bom dia para você, ótima terça-feira. Hoje é dia 23 de junho de 2026. Seja bem-vindo, bem-vinda aqui à programação da Jovem Pan. Nós estamos iniciando o Jornal da Manhã com os principais assuntos que movimentam o Brasil e o mundo na manhã de hoje. Vamos então aos principais destaques. Jax Wagner pede a André Mendonça anulação de busca e apreensão autorizada contra ele e afirma nunca ter atuado no Congresso Nacional para favorecer o Banco Master. Após manifestação da PGR, ministro Edson Fachin vai decidir se pedido de investigação no STF sobre financiamento do filme Dark Horse ficará com Alexandre de Moraes ou André Mendonça. A Procuradoria-Geral Eleitoral defende que o TSE derrube decisão de Nunes Marques, determinando suspensão de pesquisa Atlas Intel com queda de intenção de votos em Flávio Bolsonaro. Romeu Zema diz que país está criando geração de imprestáveis e que, caso seja eleito, exigirá a conclusão de estudos de beneficiários do Bolsa Família, mas só para homens, porque mulher tem outras atribuições em casa. Jair Bolsonaro presta depoimento hoje à Polícia Civil sobre arma apreendida com militar em blitz no Distrito Federal. E Alexandre de Moraes deve decidir até a quinta-feira se prorroga ou não a prisão domiciliar. A Receita Federal libera nesta manhã a consulta ao segundo lote de restituição do Imposto de Renda, o maior da história em número de contemplados, com 9.585.000 contribuintes e 16 bilhões de reais em créditos. Agora são 5h01. A gente começa a edição de hoje aqui do Jornal da Manhã, destacando para você que durante o programa Direto ao Ponto aqui da Jovem Pan, o ex-ministro da Fazenda, Fernando Haddad, projetou a disputa pelo governo de São Paulo e comentou também sobre a operação da PF que atingiu o líder do governo no Senado, Jax Wagner. Acompanhe com Pedro Trito.
1: O pré-candidato ao governo de São Paulo, Fernando Haddad, durante o programa Direto ao Ponto, comentou sobre as desistências de Kim Kataguiri e de Paulo Serra da disputa pelo Palácio dos Bandeirantes. O cenário pode ampliar ainda mais a polarização na eleição local e caminhar para uma decisão entre Haddad e Tarcísio de Freitas, já no primeiro turno. O ex-ministro da Fazenda revelou torcer para que o PSDB consiga emplacar um candidato.
2: Pega o Cláudio Castro, o Zema, o próprio Tarcísio, eu não vejo neles a mesma base de formação do PSDB. O PSDB era um partido que eu discordava, em alguma medida, de várias questões importantes, questão das privatizações, eu discordava, mas havia um solo comum, uma base comum, né? Que era a luta contra a ditadura militar, a luta contra truculência, a luta contra a arma, a luta contra a violência.
1: Apesar da possibilidade de São Paulo ter apenas dois candidatos na disputa pelo Palácio dos Bandeirantes, Haddad disse que não está preocupado.
2: Isso me preocupa não, desde que haja debate, eu não vejo problema nenhum. Eu tenho o receio da população, por isso que eu torci um pouco para o PSDB ressurgir. Eu vou te dizer por quê, porque eu prefiro o PSDB à direita do que o que está aí. Eu já fui oposição ao PSDB, eu sei o que é o PSDB, o que foi o PSDB. E eu lamento que a gente está convivendo agora com uma força política que eu não acredito que mereça a recondução.
1: O petista também fez fortes críticas ao atual governador Tarcísio de Freitas, principalmente em relação à discussão da taxa das blusinhas.
2: Quem começou a cobrar a taxa das blusinhas foi o conjunto dos governadores. Os 27 governadores do país passaram a cobrar o ICMS sobre importações via correio. Todos eles, antes do governo federal. E nunca ninguém perguntou pro Tarcísio, e vou te falar uma coisa, nem vai perguntar para ele, por que que ele cobra a taxa das blusinhas até hoje. O presidente Lula não queria cobrar imposto de importação sobre isso.
1: Sobre a operação da Polícia Federal, que atingiu o líder do governo, Jax Wagner, Haddad evitou polemizar, mas reiterou ser a favor das investigações.
2: Então, o presidente Lula manteve todo mundo no cargo e pediu para todo mundo, inclusive para mim, para o presidente do Banco Central, para o delegado-geral da Polícia Federal, para ministros do Supremo Tribunal Federal e para o Procurador-Geral da República passar o país a limpo. É isso que foi pedido. Então é isso que está sendo feito. Se há uma dúvida sobre a conduta de qualquer pessoa, a polícia tem a obrigação de esclarecer essa dúvida. E o investigado ou não, tem que a obrigação de esclarecer a dúvida.
3: O senhor defende ele continuar como líder do governo?
2: Isso é uma questão dele com o presidente Lula. Não é uma questão que... já que isso é uma longa vida pública.
1: Haddad também fez fortes críticas ao senador Flávio Bolsonaro. Durante a entrevista, chamou o filho do ex-presidente de despreparado para concorrer à presidência da República.
2: O Flávio é muito despreparado, ele não é uma pessoa estudiosa, ele é uma pessoa que nunca aprovou um projeto na vida, deve ter ciúme de quem aprovou, ou a quantidade de projetos que nós aprovamos, entendeu? Ele é muito despreparado, ele tem muitos anos de parlamento, acho que ele estava mais preocupado com o gabinete dele e com as conversas com os servidores do gabinete, como lidar com os recursos do gabinete, do que propriamente com apresentar lei, apresentar projeto, aprovar projeto.
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0: Ainda falando de São Paulo, as pré-campanhas de Tarcísio de Freitas e Fernando Haddad esperam conseguir votos após o recuo de outras candidaturas nesse fim de semana. Quem conta pra gente mais detalhes a respeito desse cenário é a Beatriz Manfredini.
4: As pré-campanhas do governador de São Paulo, Tarcísio de Freitas, e do ex-ministro da Fazenda, Fernando Haddad, já começaram a fazer as contas para sugar os votos de Kim Kataguiri e Paulo Serra após as desistências das candidaturas ao Palácio dos Bandeirantes. A previsão dos levantamentos internos nos bastidores é a mesma. A expectativa é de transferência integral dos votos de Kim Kataguiri para Tarcísio. Já no caso de Paulo Serra, cujo recuo foi antecipado pela coluna, a projeção é de que cerca de metade do eleitorado acompanha o movimento com a reeleição do atual governador e a outra siga para Haddad. As movimentações reforçam a esperança da pré-campanha de Tarcísio para a possibilidade de vitória em primeiro turno, algo que já vem sendo monitorado em levantamentos internos, mesmo sem esse recuo. Pesquisas recentes da Quest do Datafolha indicavam que Kim e Paulo somavam cerca de 10% das intenções de voto, com aproximadamente 5% para cada um. Já os trackings da campanha de Tarcísio apontavam percentuais menores, próximos de 3% para cada candidatura. Com base nesses números, integrantes da pré-campanha do governador calculam um ganho de cerca de 4,5 pontos percentuais para Tarcísio de Freitas. A conta considera a transferência do total dos cerca de 3% atribuídos a Kim e de menos da metade dos votos de Paulo Serra. Na última pesquisa da Quest, o chefe do executivo paulista aparecia com 38% das intenções de voto. A avaliação entre aliados é que as desistências podem contribuir para que ele ultrapasse a marca dos 40% nos próximos levantamentos.
0: Ainda na política, o Partido dos Trabalhadores corre contra o tempo para definir se vai ter um candidato próprio ou vai apoiar algum nome para o governo de Minas Gerais. Os detalhes na participação aqui do Rodrigo Costa.
5: O presidente nacional do PT, Edinho Silva, afirmou que o partido deve definir em até uma semana a sua posição na eleição ao governo aqui do estado de Minas Gerais, com a possibilidade de lançar uma candidatura própria ou então apoiar um nome de outra sigla. O presidente Luiz Inácio Lula da Silva ainda está sem palanque aqui no estado de Minas Gerais, considerado um dos mais importantes para as eleições presidenciais. Desde a desistência do senador Rodrigo Pacheco, do PSB, que era o nome preferido do petista, o partido vive um impasse. De acordo com Edinho Silva, o PT aprovou uma resolução defendendo a candidatura própria porque, de acordo com ele, não é possível entrar em um processo de negociação com outros partidos sem uma posição. Mas, de acordo com ele, está muito claro para todos no PT, aqui de Minas Gerais, que a prioridade é a reeleição do presidente Lula. Pesquisas internas feitas pelo partido mostram que nomes de outras legendas estão mais bem posicionados, como o ex-vereador de Belo Horizonte, Gabriel Azevedo, do MDB. Outra possibilidade seria o ex-procurador-geral do Ministério Público de Minas Gerais, Jarbas Soares, no PSB. Edinho destacou também que o terceiro mandato de Lula se caracteriza pelo relacionamento respeitoso com governadores e prefeitos, facilitando acordos com partidos aliados. No entanto, vale lembrar, a saída de Pacheco, candidato preferido por Lula, trouxe dificuldades para as negociações aqui em Minas. De Minas Gerais, Rodrigo Costa.
0: E tem mais um assunto em destaque no noticiários, porque termina o prazo da prisão domiciliar temporária do ex-presidente Jair Bolsonaro já na próxima quinta-feira. E a manutenção do benefício agora depende de uma nova decisão do ministro Alexandre de Moraes. A repórter Janaína Camelo tem os detalhes.
6: O ministro Alexandre de Moraes deve publicar entre hoje e amanhã a decisão de prorrogar ou não a prisão domiciliar temporária de Jair Bolsonaro. Completam nesta quarta-feira os 90 dias concedidos por Moraes para que Bolsonaro se recupere em casa de uma pneumonia bacteriana. Ele chegou a ficar 15 dias internado na UTI e recebeu alta no dia 27 de março. Bolsonaro foi condenado pelo STF a mais de 27 anos de prisão por tentativa de golpe e, antes de ser internado, estava cumprindo a pena na Papudinha, unidade prisional próxima ao complexo da Papuda, supervisionado pela Polícia Militar. Na decisão que autorizou a domiciliar temporária, Moraes justificou que 90 dias é o tempo máximo recomendado pela medicina para recuperação de uma pneumonia dupla, no caso de um idoso, e que o ambiente domiciliar é o mais indicado. Mas reiterou que a Papudinha tem condições para manter o ex-presidente preso. Na mesma decisão, determinou medidas restritivas, como o uso de tornozeleira eletrônica, proibição de usar celular e redes sociais, visitas apenas dos filhos, médicos e advogados, e impôs vigilância constante de quem entra e quem sai da casa e ao redor da residência de Bolsonaro, o que é feito pela Polícia Militar do DF. Em maio, Bolsonaro foi internado mais uma vez e passou por cirurgia no ombro direito. O último relatório médico enviado a Moraes na semana passada relata que nos dias 9 e 10 deste mês, Bolsonaro teve piora considerável nas crises de soluço, mas que do ponto de vista cardiológico, ele está estável, queixando apenas de cansaço e fadiga ao se esforçar, e com pressão arterial controlada, que mantém oscilações no equilíbrio corporal e que houve redução do som detectado do pulmão em exame de estetoscópio. Também na semana passada, a defesa pediu autorização para que Bolsonaro realizasse exames no hospital, mas não obteve resposta de Moraes. Para decidir se prorroga a domiciliar ou se Bolsonaro deve voltar a cumprir pena na Papudinha, Moraes vai levar em consideração principalmente a condição de saúde do ex-presidente e se ele cumpriu todas as medidas restritivas. Além disso, o ministro do STF também deve levar em conta o que Bolsonaro vai responder em depoimento à Polícia Civil nesta terça-feira sobre a arma de fogo no nome dele, que foi apreendida com segurança parado em uma blitz da PM. A Polícia Civil decidiu abrir um inquérito. A oitiva está marcada para as 15h na casa de Bolsonaro. Ontem, Moraes autorizou a defesa a participar da audiência e reunião preparatória com Bolsonaro por uma hora antes de iniciar o depoimento. Na delegacia, o segurança parado na fiscalização disse que a arma, uma pistola, estava sendo levada para conserto. O militar, um sargento do Exército, faz parte dos seguranças que Bolsonaro tem por direito por ser ex-presidente da República. Ele mesmo faz a nomeação. Ao prestar esclarecimento a Moraes, a defesa informou que recentemente Bolsonaro manuseou a pistola, identificou que ela não estava funcionando e que por isso entregou ao segurança para conserto. Disse ainda que sem o conhecimento de Bolsonaro, a equipe de segurança retirou o percussor da arma, deixando ela inoperante para evitar riscos ao ex-presidente em razão dos medicamentos psiquiátricos que Bolsonaro usa. E reforçou que Moraes, depois que Bolsonaro foi condenado, não pediu apreensão de arma de fogo.
0: As denúncias de violência digital contra mulheres no Ligue 180 avançam quase 190% de janeiro a maio. A reportagem é de Luísa Câmara.
7: As denúncias de violência contra mulheres no ambiente digital dispararam este ano. Dados do Ligue 180 mostram que nos 5 primeiros meses de 2026 foram registradas mais de 16.700 ocorrências, um aumento de quase 190% em relação ao mesmo período de 2025, quando houve cerca de 5.800 denúncias. Diante desse cenário, o Ministério das Mulheres lançou a campanha O Digital é Nosso Lugar, com o objetivo de tornar a internet um espaço mais seguro e livre para as mulheres. O perfil das vítimas revela que a maioria das denúncias é feita por mulheres negras, com idade entre 35 e 44 anos. Os dados também mostram que muitas delas concluíram o ensino médio e estão sem renda ou recebem até um salário mínimo. A subsecretária de Comunicação do Ministério das Mulheres, Marina Pita, afirma que o decreto assinado pelo presidente Luiz Inácio Lula da Silva amplia a responsabilidade das plataformas digitais sobre os conteúdos publicados na internet.
8: Ele vai desdobrar o artigo 21 do Marco Civil da Internet, que fala da indisponibilização célere de conteúdo que seja, que é aquilo comumente chamado de imagem de nudez não consentida, né, ou de pornografia de vingança, que é o nome mais popular, em obrigação de retirada de conteúdo em 2 horas, e equipara de nude a uma imagem de nudez não consentida real, porque de fato o efeito sobre a vida dessa mulher não é diferente.
7: A nova regulamentação estabelece medidas como a remoção rápida de conteúdos íntimos divulgados sem autorização, ações para combater ataques coordenados nas redes e mecanismos para enfrentar o uso da inteligência artificial na manipulação de imagens. A ministra das Mulheres, Márcia Lopes, lembrou que há na Câmara dos Deputados um projeto de lei que trata especificamente da violência digital. Ela também comentou as expectativas em torno da votação de propostas que criminalizam a misoginia.
9: A gente não tem dúvida que, além de todas as violências inscritas aqui na Lei Maria da Penha, que a gente tem, né, divulgado sempre, nós temos aí violência política de gênero, violência digital, né, como novos cenários, e que obviamente interfere muito no contexto da violência, no contexto de todos os, a exclusão do mundo, né, das mulheres em todas as suas diversidades, né, há que se dizer isso também.
7: A campanha reúne informações sobre os direitos das mulheres no ambiente digital. As cartilhas lançadas pelo Ministério das Mulheres explicam os diferentes tipos de violência na internet e orientam as vítimas sobre como buscar ajuda e denunciar os casos. A coordenadora geral do Ligue 180, Helen Costa, destaca a importância de um atendimento qualificado e humanizado para acolher as mulheres que procuram serviço.
10: Tem a forma de atender, tem que ser humanizada, tem que ser acolhedora, para que essa mulher entenda que existe lei, né, que tem um arcabouço jurídico que vai protegê-la, que existe protocolos de atendimento, que existe uma rede especializada funcionando, e o Pacto Brasil de Enfrentamento ao Feminicídio traz muito isso, que é essa integração dos poderes também, dos estados, né, interfederativos, para a gente avançar nesse combate, nesse enfrentamento à violência.
7: Segundo a coordenadora, as equipes do Ligue 180 também estão se preparando para atender um possível aumento de denúncias de violência política de gênero durante o período eleitoral de outubro. As denúncias de violência contra a mulher podem ser feitas gratuitamente pelo telefone 180, que funciona 24 horas por dia em todo o país.
0: Jornal da Manhã, 5:17.
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2: Jornal da Manhã, 5 horas e 21 minutos. O BNDES e a Petrobras vão atuar juntos na pesquisa de minerais críticos e de terras raras no Brasil. A reportagem é de Rodrigo Figa.
3: Mais 140 bilhões de reais em recursos para o setor produtivo brasileiro, para a indústria nacional. O anúncio foi feito nessa segunda-feira pelo presidente do BNDES, Aloysio Mercadante. Foi durante uma cerimônia aqui na sede do banco para comemorar os 74 anos do Banco Nacional de Desenvolvimento Econômico e Social. Esses recursos vêm majoritariamente do BNDES. Há uma fatia ainda de 37 bilhões oriundos da FINEP e um NACO menor, uma fatia bem menor, da Embrapi. Segundo Aloysio Mercadante, esses recursos fazem parte da chamada Nova Indústria Brasil. Na sua primeira etapa, já disponibilizou, viabilizou 300 bilhões de reais ao setor produtivo brasileiro. Agora, são mais 140 bilhões de reais até o final desse ano de 2026. Alguns setores são considerados prioritários para que os investimentos sejam feitos. Novas tecnologias, inteligência artificial, fertilizantes, segmentos voltados para o desenvolvimento sustentável e, principalmente, terras raras e minerais estratégicos.
4: Quero também agradecer o Congresso Nacional, a gente critica tanto, mas o Congresso foi fundamental para a gente colocar subsídios aonde é estratégico, aonde é fundamental para o desenvolvimento. E não ter subsídio onde não precisa ter subsídio ou não é tão essencial. Tem uma discussão de fundo que nós precisamos fazer quando a gente vê o FMI dizendo que tem que ter política industrial, a OCDE dizendo que tem que ter política industrial, o Banco Mundial dizendo que tem que ter política industrial, e o mundo inteiro está fazendo política industrial, está aqui o Roncalha que está lá acompanhando esses estudos. O BNDES sempre foi isso. E nós perdemos uma coisa essencial, porque quando o BNDES nasceu e naqueles 30 anos posteriores, nós fomos um dos países, o país que mais cresceu no mundo. A indústria brasileira era mais que China e Coreia juntos. O que é que aconteceu? Nós perdemos essa relação criativa entre Estado e economia, entre a indução ao crescimento, entre subsídios em áreas estratégicas, entre fomento à inovação. E eu acho que o Ocidente não se deu conta do tempo que perdeu nesses 40 anos por uma ortodoxia neoliberal que só tem levado ao declínio econômico. Então nós precisamos recuperar com qualidade para colocar os recursos nos lugares certos.
3: No evento dessa segunda-feira aqui na sede do BNDES, foi firmado um acordo entre o Banco de Fomento e o SEMPES, que é o Centro de Pesquisas da Petrobras, com o objetivo de desenvolver projetos de pesquisa e também de exploração de terras raras e minerais estratégicos no território brasileiro. Segundo a presidente da Petrobras, Magda Chambriard, o Brasil pretende, no futuro, liderar esse mercado global de terras raras.
5: Eu acho que a gente tem que celebrar o esforço das instituições nacionais que vem trabalhando ao longo dessas mais de 7 décadas em benefício do desenvolvimento do Brasil. E é por isso e por elas que nós estamos aqui hoje, onde nós estamos, com o Brasil progredindo, com recursos disponíveis para a expansão da indústria e com o menor índice histórico de desemprego do país, né?
3: O presidente do BNDES, Aloysio Mercadante, revelou que recebeu mais uma vez um pedido do presidente da República, Luiz Inácio Lula da Silva, para que o banco recicle o mais rapidamente possível a sua carteira de participações societárias, destinando mais recursos para novas tecnologias, empresas de descarbonização voltadas para a sustentabilidade, inteligência artificial e também para terras raras e minerais estratégicos. Do Rio, Rodrigo Viega.
2: E a nossa comentarista Denise Campos de Toledo analisa que a decisão do Copom de cortar a Selic, mesmo com a inflação em alta, aumentou incertezas do mercado sobre os próximos passos dos juros aqui no Brasil. Acompanhe.
6: O Copom acabou intensificando as incertezas do mercado quanto à política de juros desde a semana passada, quando pintou um quadro bem mais preocupante para a inflação, mas apesar disso promoveu o corte de 0,25 ponto na taxa básica de juros. Passou a ideia de uma certa leniência, até por ter ampliado o horizonte de referência para que a inflação caminhe para o ponto central da meta, os 3%. O mercado vinha com um comportamento mais desfavorável desde a reunião, até porque não para de elevar as projeções para IPCA deste e dos próximos anos. Para 2026, a previsão média já chegou a 5,33%. O teto da meta, o limite de tolerância, é 4,5%. E agora, pelo menos no relatório Focus, o mercado só conta com mais um corte de 0,25 ponto da Selic neste ano, no mês de agosto. A taxa fecharia o ano, portanto, em 14%. Antes da guerra, de toda a pressão do petróleo, de outros insumos, a virada no comportamento da inflação, a expectativa era 12,5%. Além da bolsa andando de lado, o dólar vinha em alta, aumentou a pressão na curva de juros, nas taxas do mercado. E nesta segunda-feira o BC acabou atuando para esfriar o câmbio ou mostrar que há uma gerência da política monetária com atenção aos preços dos ativos que também podem afetar a inflação, como é o caso do dólar. Vendeu US$1 bilhão à vista, mas colocou US$1 bilhão em contratos de swap, que equivale à compra futura para 1º de setembro. Assegurou, portanto, liquidez no curto prazo, fator que ajudou o dólar a abrir a semana em queda. Por outro lado, o Tesouro suspendeu o leilão de NTNB para não sancionar os juros mais elevados que vinham sendo cobrados pelo mercado. É ver agora se a ata da reunião do Copom da semana passada, divulgada hoje, consegue acomodar um pouco as expectativas, sem esquecer que todo o contexto externo relacionado ao acordo referente à guerra, a queda do petróleo, alta das cotações de tecnologia nas bolsas americanas, a possibilidade de alta dos juros nos Estados Unidos tem colaborado para a alta do dólar e desvio de investimentos que vinham sendo direcionados para os países emergentes, incluindo o Brasil. Condição que também pode reforçar, como já vem ocorrendo, a volatilidade do mercado doméstico.
2: A avaliação do governo do presidente Luiz Inácio Lula da Silva permanece estável em junho, segundo pesquisas ou a pesquisa Ipsos IPEC. Acompanhe os detalhes da pesquisa com o André Anelli.
7: A desaprovação ao governo do presidente Lula alcançou 50% dos brasileiros, enquanto 44% aprovam a forma como o chefe do executivo conduz o país, segundo pesquisa Ipsos IPEC. Outros 6% dos entrevistados não souberam responder ou preferiram não opinar sobre a atuação do governo federal. A pesquisa Ipsos IPEC ouviu 2 mil eleitores em 130 municípios presencialmente de 13 a 17 de junho. O nível de confiança é de 95% e a margem de erro é de 2 pontos percentuais para mais ou para menos. O resultado indica um cenário de estabilidade em relação ao levantamento anterior, realizado em março deste ano. Na pesquisa passada, a aprovação da gestão Lula era de 43%, enquanto a desaprovação chegava a 51%. Segundo a Ipsos IPEC, as oscilações registradas entre os dois levantamentos estão dentro da margem de erro, o que impede a caracterização de uma mudança significativa no quadro de avaliação do governo. Além de medir os índices de aprovação e desaprovação, o estudo também investigou a avaliação qualitativa da administração federal. Nesse indicador, 32% dos entrevistados classificaram o governo como ótimo ou bom, uma queda de 1 ponto percentual em relação ao levantamento de março. De Brasília, André Anelli.
2: Agora são 5h29. Você acompanha aqui o Jornal da Manhã da Jovem Pan. E olha, será lançada nesta semana uma plataforma do IBGE para a prevenção de desastres e enfrentamento dos impactos das mudanças climáticas também. A repórter Camila Yunes tem as informações.
8: Exatamente, esse sistema do IBGE será lançado nesta terça-feira, mas ele só começa a ser implementado a partir do dia 1º de julho. O objetivo do Instituto Brasileiro de Geografia e Estatística é fazer justamente uma preparação de gestores públicos e privados para o enfrentamento das mudanças climáticas. Para isso, o IBGE vai usar dados geocientíficos não apenas para o monitoramento e a notificação das ocorrências, mas, sobretudo, para mapear e também fazer uma atuação preventiva sobre esses eventos climáticos. O que muitos especialistas em mudanças climáticas dizem é que é justamente esse passo crucial, ter ali toda uma preparação para enfrentar essas alterações climáticas. O IBGE diz que reorganiza sua agenda de pesquisas e estudos geocientíficos, ampliando a missão institucional para incorporar de forma mais estruturada a produção de informações voltadas à prevenção e à mitigação de desastres. Expectativa também para que nesta terça-feira sejam divulgados os primeiros resultados da pesquisa especial sobre as enchentes de 2024 lá no Rio Grande do Sul. E aí existe um paralelo com o El Niño, porque o IBGE lança essa plataforma em um contexto de El Niño. A tendência é de que esse fenômeno vá ficando cada vez mais intenso a partir da primavera, e lá em 2024, durante as enchentes no Rio Grande do Sul, nós tivemos também a atuação do fenômeno.
2: Agora a gente fala de saúde aqui no Jornal da Manhã. No quadro Viva Bem de hoje, o Márcio Atala nos conta quais os benefícios de pular corda e o que isso pode trazer para a nossa saúde. Acompanhe.
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10: Olá, ouvintes e espectadores da Jovem Pan News. Hoje eu quero falar com vocês sobre uma atividade física que é muito barata, muito eficiente e que você pode fazer em casa, que é pular corda. Pular corda vai trazer enormes benefícios para a sua saúde. Vai fortalecer a musculatura de membros inferiores, a musculatura do seu ombro e do seu braço, alto gasto calórico, ajudando você não só a emagrecer, mas melhorar a sua saúde cardiovascular. Tudo isso com baixo custo, sendo feito em casa. Agora, alguns cuidados são importantes. Ter um bom calçado é fundamental, mas ter uma boa técnica vai ajudar muito. Então, se você está iniciando nesse processo de pular corda, não pense em treinos muito intensos e muito longos. O mais importante é você investir na técnica, pular cada vez menos para que essa atividade física seja prazerosa e benéfica para você. Combinado? Gostou? Vai lá no meu Instagram, @ Márcio Atala, deixe sua sugestão e eu volto aqui para bater um papo com você.
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2: Hora da gente falar de futebol, de Copa do Mundo aqui no Jornal da Manhã. Messi, Mbappé e Haaland voltaram a brilhar na Copa do Mundo. Cada um deles fez 2 gols que garantiram a vitória e classificação de Argentina, França e Noruega para a próxima fase do Mundial. Acompanhe então o show do trio com o Guilherme Silva.
11: A segunda-feira foi histórica pelo Grupo J da Copa do Mundo. A Argentina venceu a Áustria por 2-0 e garantiu classificação para o mata-mata.

Lionel Messi, mais uma vez, foi o grande destaque da partida. O camisa 10 fez os dois gols para os argentinos. Chegou aos 5 nesse Mundial e aos 18 na história das Copas, superando o alemão Klose e se tornando o maior artilheiro da competição. Na sequência, pelo grupo I, a França venceu o Iraque por 3-0 e também avançou à segunda fase. Mbappé duas vezes.

e Dembélé marcaram para os franceses. O camisa 10 francês colou em Messi e se tornou o vice-artilheiro das Copas, com 16 gols, mesmo número de close e 2 a menos que o argentino. Ronaldo Fenômeno, com 15, fecha o top 3 do ranking. Ainda pelo grupo I, Noruega e Senegal entregaram um jogão no fim da noite. Pedersen abriu o placar para a Noruega no primeiro tempo.

Haaland ampliou para 2-0 no início da etapa final. Enquanto Ismail Assar descontou logo na sequência. Porém, o artilheiro norueguês tratou de fazer o 3-1, chegando ao seu quarto gol no torneio.

0: Nos acréscimos, Ismail Assar fez outro, mas já era tarde. E ficou assim: Noruega 3, Senegal 2, com 2 gols de Haaland. Com isso, a seleção norueguesa está confirmada para a fase 16avos de final.
1: Tivemos ainda Argélia e Jordânia, né? Com vitória da Argélia por 2-1. O maior artilheiro da história das Copas, Lionel Messi, tenta manter a tranquilidade e diz que está vivendo todas as emoções em campo de uma forma muito especial. Acompanhe com o Kaká Martins.
2: Lionel Messi manteve a simplicidade na entrevista após se tornar o maior artilheiro da história das Copas, com 18 gols.
3: Não, felicidade, obviamente, muita felicidade, especialmente pela vitória. Sabíamos que seria um jogo de alta intensidade, que não podíamos baixar a guarda nem um pouco, mas enfim, estou feliz com o resultado e com a classificação. Era importante conquistarmos esses 6 pontos para termos uma semana mais tranquila, então sim, estou feliz.
4: Para ter uma semana mais tranquila e nada, assim que contento.
2: Sobre o recorde pessoal, Messi afirmou viver tudo isso de forma especial.
3: É uma sensação especial, como sempre foi. Como eu disse antes, gosto de jogar e de me divertir em campo. Houve um momento hoje que gerou muita frustração por causa do pênalti, mas felizmente conseguimos reverter a situação, assumir a liderança e garantir os 3 pontos, que é o mais importante.
4: Por sorte, pudemos revertir toda essa situação, pudemos sacar a vantagem e quedarmos com os 3 pontos, que era o mais importante.
2: O jogador eleito 8 vezes o melhor do mundo fez questão de destacar o ambiente criado em torno da seleção.
4: Eu creio que todos o vimos dessa maneira.
3: Acredito que sempre que esse grupo se reúne, gostamos de estar juntos, de competir e do dia a dia de treinos. Também gostamos de ver a torcida assim e de poder proporcionar a ela esse tipo de alegria. Graças a Deus, já conseguimos oferecer vários momentos como esse. Vamos tentar manter esse embalo e continuar em sintonia com a torcida. Mas, como disse e repito, um passo de cada vez. É um caminho longo e difícil, por isso precisamos nos preparar para cada partida da maneira de sempre, independentemente do adversário ou das circunstâncias.
4: Como está a gente também, ilusionada, mas como disse, dije recién, não vou repetir, é pasito a pasito, não? Esto é largo, é difícil, e preparar-nos como nos preparamos cada partido, seja qual seja o rival, o momento.
2: Messi e os companheiros da seleção argentina seguem em busca do tetra contra a Jordânia no sábado, pela última rodada da fase de grupos.
1: A gente segue com mais informações da Copa, porque o técnico Carlo Ancelotti deve definir hoje a seleção brasileira para a partida contra a Escócia nesta quarta-feira. A reportagem é de Raí Monteiro.
5: A seleção brasileira entra em campo nessa quarta-feira aqui em Miami para garantir a liderança do grupo contra a Escócia. O Brasil tem esse grande objetivo por uma questão logística. Se o Brasil for o primeiro, ele segue jogando aqui nos Estados Unidos, vai para Houston, 2 horas, 2 horas e meia ali de Nova Jersey, onde é a base da seleção, para o jogo da fase de 16 avos de final, que é uma novidade nessa Copa do Mundo com 48 seleções, uma fase antes da já conhecida oitavas de final. Se o Brasil for o segundo, ele vai jogar em Monterrey, no México, o que significa um deslocamento maior, mais horas de viagem, uma preparação mais reduzida e uma recuperação para a sequência da Copa do Mundo, caso o Brasil avance, é claro, menor também. Então, logisticamente, para o Brasil é muito importante passar com a primeira colocação. E o que o Brasil precisa fazer para passar em primeiro? Ganhar o seu jogo e fazer uma boa diferença de gols. Por quê? Marrocos vai enfrentar a seleção do Haiti. Hoje, a seleção brasileira e a seleção marroquina tem 4 pontos cada e a diferença de saldo de gols é de 2 gols apenas. O Brasil tem 2 gols de vantagem. Se Marrocos descontar essa diferença e conseguir ter um número maior de gols, ele, Marrocos, passa em primeiro e o Brasil, com isso, vai para a segunda posição. Então, você aí do outro lado precisa torcer para que o Brasil vença por um bom placar nesse jogo contra os escoceses, para não correr o risco de passar em segundo. Na preparação para o jogo dessa quarta-feira, o Ancelotti teve 25 dos 26 convocados à disposição. Só o Rafinha não está disponível, não vai para o jogo, tem uma lesão na coxa, vai seguir de fora desse duelo e do primeiro do mata-mata da Copa do Mundo. No mínimo, também há uma projeção otimista que o Rafinha possa voltar nas quartas de final, se o Brasil, é claro, estiver nessa fase. Então, sem esse jogador, o Brasil tem uma dúvida no seu ataque para o duelo desta quarta-feira contra os escoceses. E quem falou em entrevista coletiva na antivéspera do jogo foi o Martinelli, que analisou os desafios de enfrentar os escoceses e o que esperar da seleção brasileira nesse duelo.
6: Lá em Miami ganhar o jogo para nos classificarmos em primeiro, como você citou, para continuar aqui na... No hotel aqui, com todas as facilidades que a gente tem aqui, é muito melhor. A gente está preparado, a gente tem uma equipe de muita qualidade. Primeiramente a gente tem que focar em classificar em primeiro, depois a gente pensa no próximo adversário.
5: Se o Rafinha tá de fora para esse difícil jogo contra os escoceses, o Neymar tá de volta. O camisa 10 está disponível, está à disposição do Carlo Ancelotti para esse duelo e vai poder jogar. Uma minutagem reduzida, é claro, cerca de 25, 30 minutos no máximo o Neymar deve ter em campo, mas já significa algo, sem dúvida, do ponto de vista técnico, muito importante para a seleção brasileira. E o Martinelli, nessa entrevista coletiva, também foi provocado sobre isso. Se os jogadores do Brasil podiam correr para o Neymar para que ele pudesse ficar mais confortável em campo, já que ele volta de um período de inatividade, tem uma questão física, não vai poder jogar a 100%. Mas para o Martinelli, os outros 10 podem se doar muito para o Neymar seguir em campo.
6: A gente correria 20, 30 a mais para poder potencializar ali o Ney ou o Vini, quem que seja. Eu, particularmente, sempre tento me doar ao máximo. O que precisar fazer ali, se precisar defender linha de 5, eu defendendo com o lateral ali, com certeza ele está num nível muito alto. A gente fez um treinamento, a gente pode ver a qualidade dele, sem palavras, todo mundo sabe da qualidade que ele tem, mas a intensidade também, do jeito que ele voltou, a gente vê que ele tá querendo muito, e a gente fica muito feliz de ter um jogador como ele ali ao nosso lado e disponível com a vontade que ele tá tendo.
5: Então, nessa quarta-feira, tem Brasil e Escócia aqui em Miami, valendo a liderança do grupo. Jogo, é claro, com cobertura total e completa. O microfone da Jovem Pan está aqui em Miami e vai mostrar pro Brasil inteiro esse duelo contra os escoceses, valendo a primeira colocação do grupo. Direto de Miami, com informações, Raí Monteiro para a Jovem Pan.
1: Agora são 5 horas e 43 minutos no Jornal da Manhã. A gente muda de assunto porque o presidente Lula e o governador em exercício do Rio de Janeiro, o desembargador Ricardo Couto, assinaram a adesão do estado ao PROPAG. O Rodrigo Viga acompanha.
7: O governo do Rio de Janeiro está oficialmente no PROPAG, um programa de refinanciamento das dívidas dos estados com a União. A assinatura da adesão aconteceu nesta segunda-feira aqui no Palácio Guanabara, sede do governo do estado do Rio de Janeiro. Contou com a presença do presidente da República, Luiz Inácio Lula da Silva. Lula é próximo ao governador interino do estado do Rio de Janeiro, presidente do Tribunal de Justiça, desembargador Ricardo Couto de Castro. A autorização para que o Rio de Janeiro pudesse aderir ao PROPAG veio do governo federal no mês passado, no mês de maio, quando o Rio pulou fora, saiu do regime de recuperação fiscal. O Rio estava nesse regime especial fiscal desde o ano de 2017, mas o governo anterior de Cláudio Castro foi quem construiu toda essa ponte para que chegasse a essa segunda-feira. A adesão ao PROPAG, junto com o COSUD, Cláudio Castro trabalhou intensamente junto à bancada fluminense e de outros estados do sul e do sudeste do país para a aprovação desse programa no Congresso Nacional, que traz condições bem mais favoráveis para o pagamento das dívidas dos entes federativos com o governo federal. Atualmente, até então, essa dívida era corrigida anualmente por IPCA, inflação oficial do país, mais 4%. A partir de agora, se os estados fizerem investimentos em educação e tecnologia, essa taxa pode ser 0, 1, no máximo 2%. A dívida do estado do Rio de Janeiro com a União é de 210, aproximadamente, bilhões de reais. Paga-se mensalmente ao governo federal por aqui cerca de 450 milhões de reais, mas com a adesão ao PROPAG, esse montante baixa para algo como aproximadamente 120 milhões de reais. Lembrando que o estado do Rio de Janeiro tem um déficit orçamentário aprovado para esse ano de 2026 da ordem de quase 19 bilhões de reais. Muito desse orçamento negativo vinha justamente do passivo com o governo federal, mais de 5 bilhões de reais. Agora, O governador em exercício do Rio de Janeiro, desembargador Ricardo Couto de Castro, já fala até na possibilidade de transformar o déficit orçamentário em um superávit, graças à adesão ao Propag e também às condições do barril do petróleo no mercado internacional. Rio de Janeiro aumentando receitas com royalties e participações especiais. Do Rio, Rodrigo Viega.
1: Na política, aliados do ex-ministro Márcio França defendem que ele lance a candidatura ao governo de São Paulo em uma estratégia de palanque duplo no estado. Quem tem os detalhes pra gente é o João Vitor Revedilho.
8: Aliados de Márcio França querem usar a candidatura para forçar um segundo turno na disputa pelo Palácio dos Bandeirantes. A análise é que a retirada das pré-candidaturas de Kim Kataguiri e Paulo Serra favorece um governador de São Paulo, Tarcísio de Freitas, que pode vencer ainda no primeiro turno. Nos bastidores, aliados de França acreditam que o lançamento da candidatura dividiria os votos com Haddad, mas arrancaria votos importantes de Tarcísio, principalmente no interior. Outro ponto citado é que não há uma candidatura de centro ao Palácio dos Bandeirantes e que França poderia atrair o voto daqueles que querem fugir da polarização política. Apesar da ideia circular nos corredores do PSB, aliados afirmam que a decisão passará pelo crivo do presidente Lula, que defende que o ex-ministro entre como vice na chapa de Fernando Haddad ao governo do estado. Mas se o França tem o desejo pelo Senado ou por encabeçar a chapa ao Palácio dos Bandeirantes, mas admite que aceitaria ser vice do petista em caso de um pedido direto de Lula, o que ainda não aconteceu. Em entrevista ao Direto ao Ponto, Fernando Haddad disse que a definição depende apenas do PSB e reforçou a qualidade dos nomes cotados.
9: Todo mundo tem o direito de desenhar o cenário que bem entender, mas assim, se você levar em consideração o fato de que são quatro ex-ministros do presidente que estão em São Paulo se colocando à disposição de um projeto, é uma coisa que eu não sei como é que o eleitor receberia, entendeu? Mas enfim, a hora que eu tiver a oportunidade de conversar com o Márcio sobre isso, eu vou saber a verdade de onde surgiu, se é que surgiu essa ideia.
8: A cúpula do PSB quer definir logo o futuro de França na chapa. Aliados têm apontado que o atraso na escolha tem prejudicado as agendas de pré-candidatos ao Senado e deputados. A tendência é que o martelo seja batido até o fim deste mês.
1: O ministro Alexandre de Moraes pede para o presidente do STF para decidir quem será o relator da investigação sobre o filme Dark Horse de Jair Bolsonaro. Quem tem os detalhes pra gente é o Misael Mainetti.
10: A discussão surgiu após o ministro Alexandre de Moraes encaminhar à presidência do Supremo Tribunal Federal uma notícia-crime apresentada pelo deputado Lindenberg Farias, do PT. O parlamentar pede apuração de supostas irregularidades envolvendo o financiamento do filme Dark Horse e cita o ex-presidente Jair Bolsonaro, do PL, e o senador Flávio Bolsonaro, do mesmo partido. O petista defende que o caso seja incluído na investigação contra Eduardo Bolsonaro, por coação ao Supremo no caso da trama golpista. Eduardo acabou condenado no processo sob relatoria de Moraes.
11: A Procuradoria-Geral da República, PGR, argumentou que os fatos relatados já possuem relação com uma investigação em andamento no Supremo sob relatoria de Mendonça, motivo pelo qual defendeu a redistribuição do caso para o ministro.
10: Caberá agora a Fachin decidir se há conexão suficiente para manter o assunto com Alexandre de Moraes ou deixar a cargo de Mendonça. A investigação sobre o filme ganhou força após a revelação de que Flávio Bolsonaro pediu dinheiro a Daniel Vorcaro, então dono do Master, para bancar o filme que conta a história do pai. As conversas levantaram suspeitas sobre a busca de recursos para viabilizar a produção e possíveis tratativas envolvendo financiadores e agentes públicos. A apuração procura esclarecer se houve uso indevido de verbas públicas, desvio de finalidade de emendas parlamentares ou outras irregularidades na captação de recursos destinados ao projeto cinematográfico.
1: E a defesa do senador Jacques Wagner, alvo daquela operação da Polícia Federal no âmbito das investigações sobre o caso Banco Master, recorreu ao Supremo Tribunal Federal nesta segunda-feira. Os advogados pedem a anulação da decisão que autorizou a busca e apreensão realizada na

0: dos consumidores, justamente o contrário dos interesses do banco. Além disso, o senador disse ter se posicionado contra a chamada emenda master, que previa aumentar o limite do Fundo Garantidor de Crédito, o FGC, de 250 mil para 1 milhão de reais. Em relação aos valores em espécie encontrados nos endereços ligados ao senador, a defesa aponta que todos têm origem lícita e comprovada. Parte é proveniente de diárias publicamente declaradas pagas pelo Senado para missões no exterior, e outra parte foi adquirida por meio de operações oficiais com registro regular. Apesar dessas explicações, Jacques Wagner continua sendo apontado pela Polícia Federal como beneficiário de vantagens vindas do núcleo de Daniel Vorcaro. Entre as vantagens listadas pelos investigadores estão o uso gratuito de aeronaves vinculadas ao Banco Master, o recebimento de ingressos para shows no exterior, além da aquisição de um apartamento de 2 milhões e 400 mil reais em Salvador. A nota que justifica o pedido de anulação da operação da Polícia Federal ao Supremo Tribunal Federal não cita esses elementos apontados nas investigações. Por conta das justificativas apresentadas pela PF, juntamente com o desgaste provocado pelas investigações, Lula e Jacques Wagner devem se reunir para discutir a possibilidade da permanência ou não do senador na liderança do governo. O encontro ainda não tem data certa para acontecer, mas a expectativa é que seja até quarta-feira. Na semana passada, Lula evitou falar sobre o assunto, mas quando foi perguntado, fez negativa com a cabeça sobre o afastamento do líder do Senado. O próprio Jacques Wagner também já afastou essa possibilidade. Mesmo assim, ministros de partidos considerados aliados, mas que não fazem parte do núcleo principal do governo, defendem uma troca na liderança do Senado para evitar que qualquer polêmica respingue na disputa pelo Palácio do Planalto. De Brasília, André Anelli.
1: E a gente tem falado muito das mudanças climáticas, né, de um modo geral, e do aquecimento global. Pois a onda de calor na Europa já deixou pelo menos 18 mortos na França, onde os termômetros registraram máximas históricas. O Fabrício Knight que tem mais detalhes pra gente.
2: Entre as vítimas estão dois irmãos de 2 e 4 anos de idade. As crianças foram encontradas pela própria mãe dentro do carro do lado de fora da casa da família, na cidade de Carpentras, no sul da França, no início da tarde de segunda-feira. No domingo, três idosos entre 80 e 95 anos também foram encontrados mortos nas próprias residências. Os casos foram registrados em Bordeaux, onde as temperaturas chegaram a 41,9 graus Celsius, o maior índice já registrado na cidade. Outras 13 pessoas morreram afogadas ao longo do fim de semana em todo o país. O porta-voz da Defesa Civil pediu que a população não nade em locais sem supervisão. Um ano após as mortes por afogamento aumentarem em 172% durante o verão. Em meio à onda de calor, mais de 1.300 escolas fecharam as portas na segunda-feira e outras 4.000 ajustaram os horários das aulas. Desde a última semana, centros educacionais têm sugerido aos pais e responsáveis que deixem as crianças em casa ou que busquem os alunos antes do meio-dia. O alerta vermelho para os termômetros deve permanecer ativo para mais de 50% da população pelos próximos 4 dias, enquanto outros 40% devem ficar em alerta laranja, o segundo maior da categoria. Em Paris, o fenômeno climático intenso deve provocar cancelamentos e lentidão no sistema de trens e metrôs da capital. A estimativa dos meteorologistas é de que a onda de calor seja similar à de agosto de 2003, quando cerca de 70 mil pessoas morreram em toda a Europa, com 15 mil vítimas só na França. mas os especialistas apontam as mudanças climáticas como a grande vilã da vez. De acordo com estudos, as temperaturas atuais deveriam estar entre 2 a 4 graus Celsius mais baixas. Uma outra pesquisa divulgada nesta semana na revista científica Nature Climate Change aponta que aproximadamente 1 bilhão de pessoas a mais enfrentam um dia de calor extremo por ano em comparação com a década de 1900.

0: 1970. Os números indicam que a população mundial exposta ao clima intenso passou de 16 para 22%. Na Europa, a atual onda de calor também tem atingido outros países. A Prefeitura de Madrid cancelou eventos públicos como a transmissão em um telão do jogo entre Espanha e Arábia Saudita pela Copa do Mundo no centro da capital. O governo do Reino Unido também emitiu alertas para a população. O Centro de Meteorologia Britânico disse se preparar para o mês de junho mais quente da história, superando o recorde de 1976. Já na Itália, 12 cidades entraram em alerta vermelho na segunda, com problemas no fornecimento de energia elétrica em Turim, no norte do país. As temperaturas também afetaram a vida selvagem. Cientistas observaram pássaros deixando de fazer ninhos nos telhados das casas, onde a sensação térmica pode passar dos 60 graus Celsius. E centros de acolhimento veterinário têm relatado alta na entrada de animais.
1: Jornal da Manhã, 5:57.
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9: Jornal da Manhã, 6:01. Um ótimo dia para você que nos acompanha. Seja bem-vindo, bem-vinda aqui à programação da Jovem Pan. Nós estamos iniciando a segunda hora do Jornal da Manhã. Hoje, dia 23 de junho de 2026, uma terça-feira. Um ótimo dia para você que nos acompanha. A Polícia Federal vai ganhar uma nova sede em São Paulo. E o objetivo é ampliar o atendimento nos próximos anos. Quem tem as informações é o Marcelo Matos.
10: A Polícia Federal e a Prefeitura de São Paulo formalizam a concessão de terreno para o novo complexo da PF na Lapa. O projeto terá 10 mil metros quadrados em 7 andares. O prefeito da capital, Ricardo Nunes, participou da cerimônia de assinatura do termo e apresentação do projeto conceitual que será executado na Zona Oeste.
11: A importância que é esse trabalho da ampliação dos serviços da Polícia Federal, que tem aqui a parceria da Prefeitura na concessão desse terreno de 5.500 metros quadrados. A gestão do delegado Dr. Rodrigo Sanfurgo é uma gestão visionária, que não está satisfeito com o bom atendimento que já tem, mas de fazer a sua ampliação. Com a ampliação dessa área, você vai poder melhorar o ambiente de trabalho dos colaboradores da Polícia Federal e prestar um melhor serviço para a sociedade.
10: A superintendência da Polícia Federal aqui na Lapa chega a receber mais de 1.000 pessoas por dia que querem fazer a sua regularização aqui no país. A ideia com esse novo
1: prédio é triplicar a possibilidade do serviço.
10: O superintendente regional da Polícia Federal em São Paulo, Rodrigo Sanfurgo, explica que o serviço de passaportes está presente em 10 pontos na capital, mas a legalização de estrangeiros concentrada apenas na Lapa.
12: Para que a gente possa prestar não só o melhor serviço para o cidadão, mas também atuar na segurança pública do jeito que a cidade merece. A cidade de São Paulo, como uma cidade gigantesca, uma megalópole, ela tem que ter uma estrutura condizente. A Polícia Federal ela está presente justamente para isso, para atuar juntamente com a Prefeitura e com os demais parceiros, não só no combate ao crime organizado, como também atender todo o munícipe da forma que eles merecem, né? Com muita atenção e com muito cuidado. Então esse evento, ele é uma das maiores parcerias da Polícia Federal, né? Uma parceria gigantesca entre a Polícia Federal de São Paulo e a Prefeitura, que possibilita então a entrega de um projeto tão importante para a cidade de São Paulo.
10: Além de 1.000 registros em média para regularização de estrangeiros no Brasil, a Polícia Federal chega a receber 3.500 pedidos de passaporte diariamente na capital. O cronograma das obras não foi divulgado, bem como a expectativa de valores envolvidos.
9: E durante o programa Direto ao Ponto aqui da Jovem Pan, o ex-ministro da Fazenda, Fernando Haddad, projetou a disputa pelo governo de São Paulo e comentou sobre a operação da PF que atingiu o líder do governo no Senado, Jacques Wagner. Acompanhe com Pedro Trito.
13: O pré-candidato ao governo de São Paulo, Fernando Haddad, durante o programa Direto ao Ponto, comentou sobre as desistências de Kim Kataguiri e de Paulo Serra da disputa pelo Palácio dos Bandeirantes. O cenário pode ampliar ainda mais a polarização na eleição local e caminhar para uma decisão entre Haddad e Tarcísio de Freitas, já no primeiro turno. O ex-ministro da Fazenda revelou torcer para que o PSDB consiga emplacar um candidato.
14: Eu pego o Cláudio Castro, o Zema, o próprio Tarcísio, eu não vejo neles a mesma base de formação do PSDB. O PSDB era um partido que eu discordava, em alguma medida, de várias questões importantes, questão das privatizações, eu discordava, mas havia um solo comum, uma base comum, né? Que era a luta contra a ditadura militar, a luta contra truculência, a luta contra a arma, a luta contra a violência.
13: Apesar da possibilidade de São Paulo ter apenas 2 candidatos na disputa pelo Palácio dos Bandeirantes, Haddad disse que não está preocupado.
14: Isso me preocupa não, desde que haja debate, eu não vejo problema nenhum. Eu tenho receio da população, por isso que eu torci um pouco para o PSDB ressurgir. Eu vou te dizer por quê, porque eu prefiro o PSDB à direita do que o que está aí. Eu já fui oposição ao PSDB, eu sei o que é o PSDB, o que foi o PSDB. E eu lamento que a gente está convivendo agora com uma força política que eu não acredito que mereça a recondução.
13: O petista também fez fortes críticas ao atual governador Tarcísio de Freitas, principalmente em relação à discussão da taxa das blusinhas.
14: Quem começou a cobrar a taxa das blusinhas foi o conjunto dos governadores. Os 27 governadores do país passaram a cobrar o ICMS sobre importações via correio. Todos eles, antes do governo federal. E nunca ninguém perguntou pro Tarcísio, e vou te falar uma coisa, nem vai perguntar para ele, por que que ele cobra a taxa das blusinhas até hoje. O presidente Lula não queria cobrar imposto de importação sobre isso.
13: Sobre a operação da Polícia Federal, que atingiu o líder do governo, Jacques Wagner, Haddad evitou polemizar, mas reiterou ser a favor das investigações.
14: Então, o presidente Lula manteve todo mundo no cargo e pediu para todo mundo, inclusive para mim, para o presidente do Banco Central, para o delegado-geral da Polícia Federal, para ministros do Supremo Tribunal Federal e para o procurador-geral da República, passar o país a limpo. É isso que foi pedido. Então é isso que está sendo feito. Se há uma dúvida sobre a conduta de qualquer pessoa, a polícia tem a obrigação de esclarecer essa dúvida. E o investigado ou não, tem que a obrigação de esclarecer a dúvida.
15: O senhor defende ele continuar como líder do governo?
14: Isso é uma questão dele com o presidente Lula. Não é uma questão que... O Jacques é uma longa... vida pública.
13: Haddad também fez fortes críticas ao senador Flávio Bolsonaro. Durante a entrevista, chamou o filho do ex-presidente de despreparado para concorrer à presidência da República.
14: O Flávio é muito despreparado, ele não é uma pessoa estudiosa, ele é uma pessoa que nunca aprovou um projeto na vida, deve ter ciúme de quem aprovou, ou a quantidade de projetos que nós aprovamos, entendeu? Ele é muito despreparado, ele tem muitos anos de parlamento, acho que ele estava mais preocupado com o gabinete dele e com as conversas com os servidores do gabinete, como lidar com os recursos do gabinete, do que propriamente com apresentar lei, apresentar projeto, aprovar projeto.
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9: É assunto para a gente trazer aqui a primeira rodada de comentários do Mano Ferreira, que está com a gente nesta manhã de terça-feira. Mano, a gente acompanhando aí o ex-ministro e pré-candidato ao governo de São Paulo pelo PT, Fernando Haddad, ao governo de São Paulo. E pelo que a gente percebe, né, da conversa dele com os jornalistas e até também pelo lado da campanha do Tarcísio, é uma campanha que ela não fica restrita a São Paulo, né, Mano? Os assuntos nacionais também parecem permear a disputa no estado de São Paulo, não? Bom dia para você.
16: Exatamente, Nonato. Muito bom dia para você. O papel de Fernando Haddad nessa campanha é um papel nacional, no sentido de que a grande questão, mais do que uma eventual possibilidade de vitória contra o atual governador Tarcísio, que hoje parece extremamente remota, porque Tarcísio é franco favorito à reeleição, até porque governadores bem avaliados tendem a ser reeleitos, é cumprir o papel de ter um palanque para o presidente Lula. E nesse sentido, se há expectativa de segundo turno na eleição nacional, a primeira missão de Haddad é garantir segundo turno na eleição de São Paulo para que o presidente Lula tenha palanque no principal estado, maior colégio eleitoral do país, no segundo turno da campanha presidencial. E hoje, com a redução do número de candidatos, a tarefa de Haddad está cada vez mais difícil.
9: O Mano vai seguir com a gente porque a gente vai continuar tratando desse tema. As pré-campanhas de Tarcísio de Freitas e Fernando Haddad esperam conseguir votos após o recuo de outras candidaturas nesse fim de semana. Quem conta pra gente como fica esse tabuleiro político em São Paulo é a Beatriz Manfredini.
17: As pré-campanhas do governador de São Paulo, Tarcísio de Freitas, e do ex-ministro da Fazenda, Fernando Haddad, já começaram a fazer as contas para sugar os votos de Kim Kataguiri e Paulo Serra após as desistências das candidaturas ao Palácio dos Bandeirantes. A previsão dos levantamentos internos nos bastidores é a mesma. A expectativa é de transferência integral dos votos de Kim Kataguiri para Tarcísio. Já no caso de Paulo Serra, cujo recuo foi antecipado pela coluna, a projeção é de que cerca de metade do eleitorado acompanha o movimento com a reeleição do atual governador e a outra siga para Haddad. As movimentações reforçam a esperança da pré-campanha de Tarcísio para a possibilidade de vitória em primeiro turno, algo que já vem sendo monitorado em levantamentos internos, mesmo sem esse recuo. Pesquisas recentes da Quest do Datafolha indicavam que Kim e Paulo somavam cerca de 10% das intenções de voto, com aproximadamente 5% para cada um. Já os trackings da campanha de Tarcísio apontavam percentuais menores, próximos de 3% para cada candidatura. Com base nesses números, integrantes da pré-campanha do governador calculam um ganho de cerca de 4,5 pontos percentuais para Tarcísio de Freitas. A conta considera a transferência do total dos cerca de 3% atribuídos a Kim e de menos da metade dos votos de Paulo Serra. Na última pesquisa da Quest, o chefe do executivo paulista aparecia com 38% das intenções de voto. A avaliação entre aliados é que as desistências podem contribuir para que ele ultrapasse a marca dos 40% nos próximos levantamentos.
9: Mano Ferreira, quem é que pode herdar esses votos aí de Kim Kataguiri e também do pré-candidato do PSDB que acaba desistindo também? Por outro lado, a gente já informou aqui hoje que alguns aliados de Márcio França defendem que ele até possa entrar na corrida para tentar fazer um palanque duplo em São Paulo para o espectro mais à esquerda, no caso de Fernando Haddad e Márcio França juntos. Isso até tentaria evitar também, né, Mano, a possibilidade de uma final antecipada, vamos dizer assim, um segundo turno antecipado entre Haddad e Tarcísio de Freitas, não? Tem alguma perspectiva de quem vai herdar isso?
16: Exatamente, esse é um grande risco da campanha, de um ponto de vista do governador, do ex-ministro Fernando Haddad e do presidente Lula, porque o desafio é conseguir garantir um palanque presidencial em São Paulo durante o segundo turno. No cenário de hoje, eu concordo com a avaliação que trouxe a Bia Manfredini na matéria, ou seja, o eleitor de Kim Kataguiri, que é um eleitor mais à direita, ele provavelmente será transferido sem grande dificuldade para o governador Tarcísio. Já Paulo Serra, que representa uma candidatura tucana, mas ao centro, pode ter uma divisão quase a metade do seu eleitor entre Tarcísio e Haddad. E isso pode dificultar a missão de Haddad de garantir o segundo turno e facilitar a missão de Tarcísio de garantir a reeleição ainda no primeiro turno. Nesse cenário, cresce a pressão por uma terceira candidatura que tente garantir pelo menos que se chegue no segundo turno. E o nome para isso seria Márcio França, também ex-ministro pelo PSB de centro-esquerda, que pode atrair um pouco do eleitorado de Paulo Serra e tem também vida própria, podendo garantir uma parcela do eleitorado, mas também cresce sobre Fernando Haddad. Então é curioso, porque pode ser que uma estratégia mais interessante para a centro-esquerda seja dividir o palanque, com isso diminuir o potencial de voto de Haddad no primeiro turno, mas assim garantir palanques para o presidente Lula no segundo turno em São Paulo.
9: É isso, seguiremos acompanhando de perto essa movimentação. São 6:15. Agora a gente muda de assunto para falar aqui da economia. O mercado financeiro elevou pela 15ª semana consecutiva a projeção para a inflação em 2026. E a previsão também é que a taxa básica de juros terá menos cortes. A reportagem é de Rodrigo Viga.
18: O mercado financeiro continua cada vez mais pessimista. O ambiente macroeconômico brasileiro está projetando taxas maiores de inflação para esse ano e ainda para a taxa básica de juros, a Selic. Pela 15ª semana consecutiva, o Boletim Focus do Banco Central aumentou a projeção para o Índice Nacional de Preço ao Consumidor Amplo, IPCA do IBGE, que é a inflação oficial do país. Agora está estimando que o IPCA vai encerrar 2026 em 5,33%. Até a semana passada, 5,30%. E houve aumento também nas projeções para a inflação de 2027. A meta de inflação para esse ano é de 3%. Esse é o centro da meta. A margem de tolerância de 1,5 para cima ou para baixo. Ou seja, no limite, a inflação brasileira poderia alcançar 4,50%. O IPCA já está para além de 4,70. E o mercado financeiro, através do Boletim Focus, está projetando agora uma inflação no fechamento de 26 em 5,33%. Gustavo Sung, economista-chefe da Sun Research, analisa aqui na Jovem Pan essas novas projeções pessimistas para a macroeconomia brasileira.
19: O mercado segue revisando para cima as estimativas do IPCA de 26, 27 e 28, muito por conta da incorporação de dados menos benignos, resiliência dos preços de serviços e leve deterioração dos núcleos de inflação. Além disso, temos riscos para o segundo semestre, como a formação do El Niño forte ou super forte, que tende a impactar o preço de alimentos e custo de energia, continuidade da transmissão do choque do conflito do Oriente Médio para os preços domésticos e estímulos adequados. Demanda, como por exemplo, pacotes parafiscais que devem sustentar a atividade econômica e retardar o processo de desinflação.
18: Para o ano que vem, o mercado está projetando um IPCA de 4,15, antes a estimativa era de 4,10%. Inflação mais alta, remédio costuma ser política monetária mais apertada. Taxa Selic esse ano não será mais de 13,75%. No mês de dezembro. Segundo o mercado, ela vai fechar em 14%. Letícia Moschione, sócia da FinScale, analisa aqui na Jovem Pan essas novas projeções do mercado financeiro.
20: O custo do dinheiro continua sendo um dos principais desafios para as empresas. E isso aparece com muita clareza nos três indicadores que mais importam para quem está na ponta tomando decisão. O cenário continua apontando para crescimento moderado, crédito caro e mais pressão sobre as margens das companhias. E esse ambiente, ele exige uma leitura muito mais estratégica da própria operação financeira. Ou seja, as empresas que já têm base de clientes, de fornecedores, recorrência e dados transacionais, conseguem estruturar soluções como crédito, como pagamentos, contas digitais e antecipação de recebíveis.
18: As projeções para a taxa de câmbio no fechamento desse ano ficaram mantidas em R$5,20. A única boa notícia veio da estimativa para o crescimento do PIB agora em 2026. O mercado financeiro, através do Boletim Focus, está projetando uma atividade econômica de 1,98% agora, contra 1,96% na semana passada. Mas mesmo assim, crescimento abaixo de 2% é considerado bem modesto. Do Rio, Rodrigo Viga.
9: 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Agora são 6:19.
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3: 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Agora são 6:23. A Confederação Nacional da Indústria reuniu presidenciáveis para discutir, durante evento, os rumos do setor no país. Acompanhe mais detalhes na reportagem de Beatriz Souza.
4: A Confederação Nacional da Indústria reuniu mais de 1000 representantes do setor produtivo e pré-candidatos à presidência da República para discutir os desafios e as perspectivas da indústria brasileira nos próximos 4 anos. Durante o encontro, a entidade apresentou aos presidenciáveis Flávio Bolsonaro, Romeu Zema e Ronaldo Caiado o plano Construindo o Brasil 2050, com as propostas para as áreas estratégicas como inovação, infraestrutura, energia, sustentabilidade, segurança jurídica e sistema tributário. Segundo pesquisa realizada pela CNI, a redução da carga tributária e o equilíbrio fiscal são as prioridades para 29% dos empresários do setor. Outros 22% apontam o equilíbrio das contas públicas e a melhoria da gestão governamental como os desafios mais urgentes. Para a indústria, o corte de gastos e a redução da dívida pública são medidas essenciais para permitir uma queda sustentável dos juros e impulsionar o crescimento econômico. O presidente da Confederação Nacional da Indústria, Ricardo Alban, chamou a atenção para a perda de competitividade da produção nacional.
5: O presidente da República, que foi democraticamente eleito em outubro ou novembro, não atenderá a um setor econômico específico. Ele vai liderar um projeto de país rumo a 2050. Nessa jornada, a adoção de medidas em favor do desenvolvimento econômico e social serão tão importantes quanto as ações destinadas a evitar retrocessos. Nesse sentido, a CNI reforça que a reforma tributária do consumo e a modernização trabalhista são indispensáveis para a redução do custo do Brasil e para o aumento da competitividade da economia nacional.
4: O ex-governador de Minas Gerais, Romeu Zema, defendeu uma nova reforma da Previdência, uma reforma administrativa para reduzir os gastos da máquina pública e a revisão de programas sociais, como o Bolsa Família. Segundo Zema, caso seja eleito, será necessário reestruturar as despesas do governo federal para garantir maior equilíbrio das contas.
6: O que o PT faz com o Brasil é uma economia anabolizada. É igual o sujeito que tem preguiça de malhar direito e começa a tomar bomba anabolizante. Durante uns tempos ele até vai ficar parecido com o Hulk, aquele homem verde. Mas depois vai vir problema cardíaco, problema renal, problema de toda a natureza e detonar com o organismo dele. O Brasil tem vivido isso constantemente com esse governo PT. O que nós precisamos é de responsabilidade fiscal. Aí sim, esse país vai para frente.
4: Já o pré-candidato Flávio Bolsonaro afirmou que pretende perseguir o equilíbrio fiscal e se comprometeu a reduzir a carga tributária, os juros e a burocracia.
7: Temos que acelerar o equilíbrio fiscal. Eu, durante a discussão da reforma, lá no Congresso Nacional, votei contra a reforma, não por ser contra uma reforma do sistema tributário, mas por entender que ela trouxe e trará o maior imposto de valor agregado do mundo, próximo de 30%.
4: Ele também prometeu promover um tesouraço para revogar regras e licenças que, segundo ele, prejudicam a competitividade do país.
7: Vai ter tesouraço padrão motosserra, sim. Porque hoje o Brasil virou um país de correntistas.
4: Ronaldo Caiado destacou que pretende encaminhar reformas ao Congresso Nacional. O governador também criticou o atual patamar dos juros e afirmou que o elevado endividamento público e a insegurança jurídica afastam investimentos e reduzem a competitividade da indústria brasileira.
8: Com uma taxa de juros real como essa, é impossível as pessoas continuarem, porque não tem como ser competitivos internacionalmente. A partir daí, vocês têm todo um processo de burocratização, um avanço cada vez mais de tributos e cada hora aparecendo mais regras punitivas ao setor, desde uma licença ambiental até um custo de energia, vai na parte hoje que a CNI levantou para o país todo, mostrando que 83% das indústrias brasileiras já foram vítimas de assalto, ou de carga, ou se não de roubo. Enfim, tudo aquilo que compromete e aumenta o custo Brasil, que eu muitas vezes tomo a liberdade de chamar custo PT no Brasil. Esse custo PT, ele tem levado vocês a um grau de estrangulamento que é algo impossível. E nós precisamos de ter uma política industrial.
9: A indústria defende reformas estruturais para poder aumentar a competitividade do país, com foco em infraestrutura, energia e ambiente de negócios. O presidente Luiz Inácio Lula da Silva foi convidado, mas não participou do encontro.
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2: Jornal da Manhã, 6:32 agora. Termina o prazo da prisão domiciliar temporária do ex-presidente Jair Bolsonaro já na próxima quinta-feira. A manutenção do benefício agora depende de nova decisão do ministro Alexandre de Moraes. A Janaína Camelo tem mais informações.
3: O ministro Alexandre de Moraes deve publicar entre hoje e amanhã a decisão de prorrogar ou não a prisão domiciliar temporária de Jair Bolsonaro. Completam nesta quarta-feira os 90 dias concedidos por Moraes para que Bolsonaro se recupere em casa de uma pneumonia bacteriana. Ele chegou a ficar 15 dias internado na UTI e recebeu alta no dia 27 de março. Bolsonaro foi condenado pelo STF a mais de 27 anos de prisão por tentativa de golpe e, antes de ser internado, estava cumprindo a pena na Papudinha, unidade prisional próxima ao complexo da Papuda, supervisionado pela Polícia Militar. Na decisão que autorizou a domiciliar temporária, Moraes justificou que 90 dias é o tempo máximo recomendado pela medicina para recuperação de uma pneumonia dupla, no caso de um idoso, e que o ambiente domiciliar é o mais indicado. Mas reiterou que a Papudinha tem condições para manter o ex-presidente preso. Na mesma decisão, determinou medidas restritivas, como o uso de tornozeleira eletrônica, proibição de usar celular e redes sociais, visitas apenas dos filhos, médicos e advogados, e impôs vigilância constante de quem entra e quem sai da casa e ao redor da residência de Bolsonaro, o que é feito pela Polícia Militar do DF. Em maio, Bolsonaro foi internado mais uma vez e passou por cirurgia no ombro direito. O último relatório médico enviado a Moraes na semana passada relata que nos dias 9 e 10 deste mês, Bolsonaro teve piora considerável nas crises de soluço, mas que do ponto de vista cardiológico, ele está estável, queixando apenas de cansaço e fadiga ao se esforçar, e com pressão arterial controlada, que mantém oscilações no equilíbrio corporal e que houve redução do som detectado do pulmão em exame de estetoscópio. Também na semana passada, a defesa pediu autorização para que Bolsonaro realizasse exames no hospital, mas não obteve resposta de Moraes. Para decidir se prorroga a domiciliar ou se Bolsonaro deve voltar a cumprir pena na Papudinha, Moraes vai levar em consideração principalmente a condição de saúde do ex-presidente e se ele cumpriu todas as medidas restritivas. Além disso, o ministro do STF também deve levar em conta o que Bolsonaro vai responder em depoimento à Polícia Civil nesta terça-feira sobre a arma de fogo no nome dele, que foi apreendida com segurança parado em uma blitz da PM. A Polícia Civil decidiu abrir o inquérito. A oitiva está marcada para as 15h na casa de Bolsonaro. Ontem, Moraes autorizou a defesa a participar da audiência e reunião preparatória com Bolsonaro por uma hora antes de iniciar o depoimento. Na delegacia, o segurança parado na fiscalização disse que a arma, uma pistola, estava sendo levada para conserto. O militar, um sargento do Exército, faz parte dos seguranças que Bolsonaro tem por direito por ser ex-presidente da República. Ele mesmo faz a nomeação. Ao prestar esclarecimento a Moraes, a defesa informou que recentemente Bolsonaro manuseou a pistola, identificou que ela não estava funcionando e que por isso entregou ao segurança para conserto. Disse ainda que sem o conhecimento de Bolsonaro, a equipe de segurança retirou o percussor da arma, deixando ela inoperante para evitar riscos ao ex-presidente em razão dos medicamentos psiquiátricos que Bolsonaro usa. E reforçou que Moraes, depois que Bolsonaro foi condenado, não pediu apreensão de arma de fogo.
2: E a Procuradoria-Geral Eleitoral se manifestou nesta segunda-feira sobre a decisão do presidente do TSE, Cássio Nunes Marques, que determinou a retirada do conteúdo e a suspensão da divulgação de uma pesquisa realizada pelo Instituto Atlas Intel. A reportagem é do Matheus Dias.
4: A Procuradoria-Geral Eleitoral se manifestou contra a decisão do presidente do Tribunal Superior Eleitoral, ministro Cássio Nunes Marques, que determinou a suspensão da divulgação de uma pesquisa do Instituto Atlas Intel sobre a corrida eleitoral. A pesquisa questionada havia sido divulgada em maio e apontou uma queda de 5 pontos nas intenções de voto do senador Flávio Bolsonaro, pré-candidato para a presidência. O levantamento também mediu a percepção dos eleitores depois da divulgação dos áudios entre Flávio e Daniel Vorcaro. Ao votar no julgamento, Nunes Marques avaliou que a suspeita de indução ao eleitor na pesquisa. Para o presidente do TSE, embora as instituições de pesquisa tenham autonomia para definir a metodologia usada, essa prerrogativa não afasta do judiciário a atuação em casos de desvirtuamento nas pesquisas.
5: No parecer encaminhado ao Tribunal Superior Eleitoral, o vice-procurador-geral eleitoral, Alexandre Espinosa, afirma que não há elementos suficientes para manter a suspensão da pesquisa. Segundo ele, a atuação da Justiça Eleitoral nesse tipo de situação deve ser restrita a casos excepcionais e baseada em provas objetivas de irregularidade. A Procuradoria também concluiu que não ficou comprovada qualquer manipulação da pesquisa ou direcionamento indevido do eleitorado. Na avaliação do procurador, os questionamentos apresentados pela defesa de Flávio Bolsonaro dizem respeito principalmente à metodologia adotada pelo Instituto, que, segundo o parecer, não apresenta incompatibilidade com a legislação eleitoral, nem com as normas estabelecidas pelo próprio TSE. Espinosa afirmou que a sequência das perguntas iniciais, contestadas por Flávio, não tem potencial de induzir os entrevistados. Isso porque as questões anteriores àquelas sobre o caso Master tratam de intenção de voto, confiança no senador e em Lula e preocupação com a possível vitória de um ou de outro. A decisão final ficará a cargo do plenário do Tribunal Superior Eleitoral. O julgamento foi paralisado após pedido de vista e não tem data para ser retomado.
2: Mano Ferreira aqui com a gente comentando os principais temas. Mano, que tipo de influência que essa sugestão da PGE pode ter no julgamento final? Como o Matheus destacou, não tem data ainda para ser retomado. E por outro lado, tem gente que diz, peraí, mas a pesquisa já rolou, por que suspendê-la agora? Porque também você, de algum modo, cria uma espécie de jurisprudência, entre aspas, para futuras pesquisas mais ou menos no mesmo tom. Mas, de qualquer modo, que tipo de influência que isso pode ter, essa sugestão da PGE, para o julgamento, Manu?
6: Pode ter bastante influência, Renato, porque o caso vai ser avaliado pelo plenário do TSE e isso pode indicar uma mudança do entendimento em relação ao relator Cássio Nunes Marques, que, a propósito, nessa decisão, contrariou a expectativa sobre a sua conduta. Havia uma ideia de que Cássio, até por declarações dele, teria uma postura mais liberal, ou seja, menos intervencionista no que diz respeito ao funcionamento das eleições de modo geral. E uma decisão como essa, mesmo em caráter liminar, de interferir na ordem de perguntas numa pesquisa, é realmente uma postura intervencionista e que, na prática, no longo prazo, pode aumentar a demanda por outras intervenções do judiciário e, com isso, transformar, né, aumentar a percepção de que o judiciário é parte do jogo onde ele deveria ser juiz. E aí vale a velha máxima do futebol: o juiz bom não aparece mais do que o jogo. O judiciário deveria buscar uma autocontenção e não um aumento do intervencionismo no processo eleitoral.
2: Faltando agora 20 minutos para as 7. Em uma sessão marcada por discussões, a defesa dos três PMs acusados de executar o delator do PCC, Vinícius Gritsbach, abandonou o julgamento ao discordar do promotor do caso. Com isso, o júri foi anulado e uma nova data será então marcada. Acompanhe com Paulo Edson Fiore.
7: Os embates entre defesa e acusação começaram logo cedo. Estavam no banco dos réus ontem o tenente Fernando Genauro da Silva, o cabo Denis Antônio Martins e o soldado Juan Silva Rodrigues, acusados de serem os executores do delator do PCC, Vinícius Gritsbach, e do motorista Celso Novaes, ferido no ataque no aeroporto de Guarulhos em 8 de novembro de 2024. Ainda no início do julgamento, o advogado Cláudio Cláudio Daledoni, que defende os três PMs, acusou o promotor do caso de tentar tumultuar o júri por falta de provas contra os clientes.
8: Nós contestamos a questão do mando e a quem interessava e quem interessa a morte de Vinícius Gritsba, e nós vamos mostrar, e esse é o desespero do promotor de justiça, que de toda forma ali deselegante está tentando fazer com que haja um confronto físico no plenário para ele dissolver o conselho, porque a prova não socorre.
7: O defensor também criticou a relação da promotoria com o perito do caso, Leandro Santos Lopes, que teve acesso prévio ao parecer apresentado pela defesa e que se encontrou com o promotor antes do julgamento.
8: Isso é algo absolutamente imoral. Isso mostra a qualidade do perito. É um perito que fez várias reuniões com o promotor. E nitidamente você percebe ali que era um jogo, era um jogral, né? Pergunta e resposta, nada mais do que isso. E isso o jurado está assistindo, isso o jurado está vendo, entendeu? Isso não é uma produção livre do elemento de convicção. Isso a defesa tem que contestar e vai mostrar para o cidadão jurado. Quando a defesa começa perguntando, o que que acontece? Ele não sabe de nada, ele é hostil, ele investe contra quem está perguntando da defesa, e a gente tem que colocar ponto nisso e mostrar para o cidadão jurado. Esse é um dos casos, assim, 31 anos da minha advocacia no Tribunal do Júri, um dos casos assim mais escabrosos que eu estou enxergando, sabe? Escandaloso, escabroso, envolvendo autoridades.
7: O advogado chegou a pedir a anulação do depoimento do perito, o que foi negado pelo juiz. Para o promotor Rodrigo Merli Antunes, a defesa já dava sinais de que poderia abandonar o julgamento.
9: Na verdade, quem tencionou abandonar o plenário para dissolver o julgamento foi a defesa. Aliás, começou a provocar esse promotor de justiça, e quem retorquiu, creio eu, à altura, fui eu. Mas isso já demonstra que eles pretendem, na verdade, não levar esse julgamento adiante. Qualquer incidente, eles vão tentar se utilizar para se vitimizarem e saírem do plenário. Mas aquela velha história, eu vejo esses advogados, essa banca de advogados bastante conhecidos, que advogam para muitos casos conhecidos, e nas redes sociais, na imprensa, eles parecem, na verdade, verdadeiros leões. Mas quando vem efetivamente para o Tribunal do Júri, deu para perceber que não passam de gatinhos.
7: O promotor também rebateu a acusação de que havia algo combinado com o perito.
9: É o que sobra para a defesa argumentar, mas nós, como membros do Ministério Público, evidentemente nós conversamos com policiais, com peritos, com agentes de segurança pública. Assim como os advogados conversam com as testemunhas de defesa, conversam com os pareceristas contratados por eles e conversam com os réus, nós também podemos e devemos conversar com as vítimas, com os delegados e com os peritos, em especial quando eles juntam no processo um parecer, repito, encomendado a 14 dias do julgamento. Então, sim, este promotor de justiça conversou sim com os peritos oficiais para saber se aquelas conclusões da parecerista tinham algum fundamento, e hoje ficou muito bem claro, durante o depoimento do perito doutor Leandro, que a parecerista contratada comete erros crassos no seu parecer.
7: Na volta ao plenário, o promotor afirmou que um dos advogados dos réus teria sido vítima de um suposto atentado, gerando uma nova discussão. A defesa considerou a fala inadequada e abandonou o plenário, levando à anulação do júri, que não poderia prosseguir sem os defensores. Com isso, todos os depoimentos perdem a validade e um novo julgamento será marcado.
2: Agora o cenário internacional. O líder norte-coreano Kim Jong-un afirmou que exercer a posição do país como estado nuclear, ou que quer exercer. Esse é um assunto aqui para o nosso correspondente internacional, o Luca Bassani, que participa ao vivo com a gente acompanhando esse tema também. Essa questão nuclear da Coreia do Norte, né, Lucas? Sempre foi assim uma espécie de artifício que o regime tem para dissuadir qualquer tentativa de invasão ou de interceptação da sua política interna, e por aí vai. Bom dia para você e bem-vindo, meu caro.
10: Bom dia a você também, querido Nonato, e a todos que nos acompanham. De fato, essa problemática, ela se estende desde os anos 90, quando a Coreia do Norte se transformou em uma das potências nucleares, né? A nona potência nuclear do mundo. O país disse que, através, obviamente, da sua liderança e publicado pela agência KCNA, agência estatal norte-coreana.
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10: Foi o que conseguiu servir para que Israel e Estados Unidos atacassem o país sem uma resposta veemente por parte do regime, e de fato a Coreia do Norte aparece aí como um desses exemplos sempre citados pelos analistas, né? O presidente sul-coreano, ele se diz preocupado com o aumento dessas tensões e também vê a posição dos Estados Unidos mais distante desse conflito como algo preocupante, já que a Coreia do Sul depende do guarda-chuva nuclear, da proteção dos Estados Unidos para enfrentar a Coreia do Norte, que é um país deficitário em vários aspectos, mas no ponto militar, no ponto do seu arsenal próprio, é bastante desenvolvido, mesmo tendo só metade da população dos seus vizinhos ao sul. Uma questão extremamente complexa. A Coreia do Norte tem 45 ogivas nucleares, de acordo com vários levantamentos de agências de inteligência. É o menor arsenal dentre todas as potências nucleares, mas já o suficiente para intimidar vários países da região, sobretudo o Japão e a Coreia do Sul, que sempre observam esses treinamentos, esse aumento de investimento, como algo bastante preocupante, principalmente após essas falas. Por hora, não temos uma resposta dos Estados Unidos e nem oficialmente da Coreia do Sul a essas declarações, mas com certeza ficaremos de olho ao longo desta terça-feira.
2: Luca Bassani atualizando para a gente essas informações sobre a Coreia do Norte. Agora são 6h49. Tá na hora da gente conversar aqui com Renata Flores, porque chegou o É da Sua Conta, parceria da Jovem Pan com o PicPay. 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

0: São do pré-candidato ao governo de São Paulo, Fernando Haddad, do PT, sobre querer ser lembrado como o governador da segurança pública, o deputado federal Guilherme de Ritt, do PP, que já exerceu a função à frente da pasta em São Paulo, diz que a fala de Haddad é incompatível com o partido do petista e com as atitudes anteriores dele.
1: PT, esquerda e segurança pública não combinam, né? Eles defendem que o bandido é um coitadinho, é vítima da sociedade. Vale lembrar que em 2018, o Haddad, quando era candidato à presidência da República, a política pública que ele defendia era o desencarceramento em massa. Vale lembrar que Haddad foi prefeito de São Paulo e as políticas públicas adotadas por ele na região da Cracolândia tiveram zero prioridade no combate à criminalidade, aos traficantes. Ou seja, ele já foi testado e já foi reprovado.
0: Guilherme de Ritt acredita que os votos que iriam para Kim Kataguiri, do Partido Missão, e Paulo Serra, do PSDB, seguem possivelmente para o governador de São Paulo, Tarcísio de Freitas, do Republicanos, que tenta a reeleição nas eleições deste ano. Os dois candidatos, Kim Kataguiri e Paulo Serra, desistiram de tentar o Palácio dos Bandeirantes.
1: Eu estou integralmente apoiando o governador Tarcísio de Freitas, participando. Estarei com ele amanhã, inclusive em Presidente Prudente, junto com o senador Flávio Bolsonaro, e creio muito que a direita possa fazer essas duas cadeiras do Senado. E além disso, a retirada da candidatura do Kim Kataguiri e do Paulo Serra, eu estou muito confiante que o governador Tarcísio de Freitas vai vencer a eleição no primeiro turno, porque naturalmente, quem tinha intenção em votar em Kim Kataguiri ou Paulo Serra, a chance de transferir esse voto para Haddad é mínima, é irrisória. Então esses percentuais, mesmo que não representem muito, mas podem representar sim o resultado da eleição no primeiro turno para o governador Tarcísio de Freitas, que eu tenho certeza absoluta, tem que dar continuidade de um excelente trabalho que ele vem fazendo no estado de São Paulo.
0: O ex-secretário de Segurança Pública também enfatizou que está alinhado com o governador Tarcísio de Freitas e com o pré-candidato à presidência da República, Flávio Bolsonaro, do PL.
1: Olha, a pré-candidatura está indo muito bem. Estivemos sábado agora num evento de lançamento da pré-candidatura do deputado André do Prado e nesse evento o governador Tarcísio de Freitas rasgou elogios, fazendo um reconhecimento ao nosso trabalho na Secretaria de Segurança Pública, um reconhecimento da minha legitimidade por quem atuou quase duas décadas no combate ao crime organizado aqui no estado de São Paulo, como policial militar, como tenente, capitão, e também reconheceu o meu papel como legislador nesses dois mandatos, conseguindo aprovar pautas importantes, não só ficando no discurso, ou seja, o fim da saída temporária de preso, a lei antifacção, são exemplos aí concretos que a gente conseguiu implementar e transformar em leis aquilo que é um anseio de milhões de brasileiros. Fora isso, ele defendeu a minha pré-candidatura também ao Senado, justamente por esses pontos que eu elenquei.
0: Guilherme de Ritt é pré-candidato ao Senado por São Paulo. Ele tenta uma das duas cadeiras disponíveis em uma disputa acirrada, com nomes como Simone Tebet, do PSB, e Marina Silva, da Rede.
2: 6h56, vamos conferir algumas capas dos jornais nesta manhã de terça-feira. O Estado de São Paulo, a manchete principal. Polícia Federal aponta engajamento de Wagner com o Master. QG de Lula vê prejuízo. Essa é a manchete de hoje. Tem foto do Messi, o maior em gols, com 18 gols em 6 edições. Messi é o maior artilheiro das Copas. Agora, a Folha de São Paulo, a manchete principal da Folha para hoje. Otimismo com a economia cresce de 30 para 36%. É o que aponta o Datafolha. Para os analistas, o cenário se deve a estímulos do governo. O Messi também é destaque na foto de capa da Folha de São Paulo no dia de hoje, entre outros assuntos também. Jacques Wagner resiste a se afastar de liderança e Lula deve pedir o cargo. E da Folha, vamos para o jornal O Globo, editado no Rio de Janeiro. Tá aqui a manchete principal, ó. Outro acordo, dívida do Rio com a União terá parcela menor e prazo mais longo, é a manchete do jornal O Globo para hoje. Foto de capa, óbvio, Messi também, Guinness Messi, o craque dos recordes, é o principal destaque, a manchete do esporte do Globo para o dia de hoje. Assim você conferiu os assuntos de capa dos principais jornais do país nesta manhã. Agora são 6h57.
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1: Sete horas e dois minutos. Muito bom dia aos ouvintes mais qualificados da audiência lajana. Eu sou o Fabrício Camargo.
2: E eu sou Alexandre de Souza. Seja muito bem-vindo você que nos acompanha pelo rádio, pelo site e também pelo aplicativo da Jovem Pan Lages.
1: Está começando agora o Jornal da Manhã, direto dos estúdios da Jovem Pan.
2: Hoje é terça-feira, dia 23 de junho de 2026. E para você começar o dia bem informado, vamos aos destaques desta edição.
1: Santa Catarina reforça turismo de inverno com novos roteiros e investimentos.
2: Governo amplia ações para atrair visitantes com experiências ligadas à natureza, gastronomia, cultura e melhorias na infraestrutura turística.
1: STF decide futuro da relação entre aplicativos e trabalhadores.
2: Julgamento sobre vínculo empregatício de motoristas e empregadores terá impacto nacional e pode influenciar milhões de trabalhadores e empresas.
1: Summit Cidades reúne lideranças para debater o futuro dos municípios.
2: Evento em Santa Catarina congrega mais de 700 palestrantes entre especialistas, gestores públicos, empresários e representantes da sociedade civil para discutir inovação e desenvolvimento local.
1: Carlos Bolsonaro confirma pré-candidatura ao Senado por Santa Catarina.
2: Ex-vereador do Rio de Janeiro afirma que nova fase política está ligada a Santa Catarina, onde transferiu domicílio eleitoral para disputar uma vaga ao Senado.
1: Governo de Santa Catarina define horário especial em dias de jogos do Brasil na Copa do Mundo de 2026.
2: Decreto estabelece expediente diferenciado no serviço público estadual durante partidas da seleção brasileira e prevê ajustes para fases seguintes da competição.
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2: Na maior Copa do Mundo de todos os tempos, diferentes gerações de talentos escrevem capítulos marcantes, dentro e fora do campo. Análise de Samuel Gonçalves.
1: Tem também análise do trânsito, giro de notícias e a previsão do tempo para essa terça-feira.
2: Informação com credibilidade.
1: Análise com responsabilidade.
2: Começa agora a edição local do Jornal da Manhã.

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1: Sete horas e cinco minutos.
2: Repita.
1: 7:05. Bom dia, Alexandre de Souza, mais um Jornal da Manhã, mais uma terça-feira a gente aqui nos estúdios da Jovem Pan logo cedo.
2: Bom dia, Fabrício Camargo, bom dia também aos ouvintes ligados no 89.9 no Jornal da Manhã. Fabrício Camargo, quem é Messi para você?
1: Messi é uma referência, eu acho que é o primeiro jogador que tem um peso tão próximo a jogadores nacionais que a gente tem. Acho que depois de Maradona ele é o outro jogador que a gente tem, que por mais que seja de uma seleção rival, digamos assim, a gente tem que admitir o talento e a mágica que ele tem em campo.
2: Lá na Argentina tem já especialistas falando que Messi é melhor do que Maradona. E você, na nossa audiência, o que acha? Mande mensagem lá no 2050-0100. Messi é melhor que Maradona ou não, na sua visão?
1: A imprensa internacional às vezes pega firme, né? Mas daí é difícil, a gente. Eu lembro que quando faziam essa comparação com Neymar e Pelé e Maradona, aí o Pelé falava assim: pô, cada época, entende? Vocês pegam um jogador diferente, agora o Maradona já é o terceiro. Primeiro vocês decidem qual é o melhor de vocês, depois vocês comparam comigo. Bom, 7:06.
2: Repita.
1: 7:06 e a gente tem 3 graus de temperatura nesse momento. A temperatura vai começar a cair ainda mais ao longo dessa semana. A gente não tem previsão de chuva, pelo menos não até segunda-feira. O que acontece nessa época do ano é que a gente tem uma chuva que chega a ser quase imprevisível. Mas a gente consegue determinar que existe um período, sim, onde há possibilidade de chuva e existe um volume moderado aí de 11 milímetros entre a quarta-feira, não, desculpa, entre o sábado e a segunda-feira. A gente tem 11 milímetros acumulados. Os modelos nos mostram que essa precipitação pode acontecer na segunda, mas provavelmente a gente possa ter alguma ocorrência de chuva entre sexta e sábado. Até lá, nada de chuva, sol vai aparecer bastante, hoje um pouco entre nuvens, amanhã ele já começa a ter mais presença e temperaturas negativas já são registradas nos modelos, ou seja, amanhã a gente vai ter temperaturas negativas mesmo aqui nas partes mais urbanas da cidade. Não precisa estar tão alto na Serra Catarinense para sentir esse frio.
2: É um friozinho. Ontem estava bom para começar o Jornal da Manhã. O Fabrício Camargo estava de folga ontem e hoje está mais frio ainda. E ele veio mesmo assim trabalhar, né, Fabrício?
1: Eu escolhi o dia certo para tirar folga, né? Porque ontem chuva e frio também não dá certo.
2: Verdade.
1: Mas muito obrigado por estar aqui na bancada do Jornal da Manhã, conduzindo o jornal. Muito bacana aí a gente ter essa parceria.
2: Precisava descansar, né, um pouquinho.
1: É verdade.
2: Vamos lá então conferir agora as condições do trânsito nesta manhã de terça-feira nas rodovias federais que cortam a nossa região, tanto a BR-116, a 282 e a 470. Além das rodovias estaduais, o tráfego segue normal nesta manhã, sem registros de ocorrências que prejudiquem o fluxo de veículos até o momento. Em Lages, segundo os aplicativos de mobilidade, o movimento é tranquilo nos principais pontos aqui da nossa cidade. Essas são as primeiras informações que a gente traz sobre o trânsito. No terceiro bloco a gente atualiza todas as demais informações sobre a movimentação nas nossas estradas. E um alerta que a gente sempre faz: saia com atenção e antecedência para evitar qualquer imprevisto no seu caminho.
1: Que dia hoje? Hoje é
2: terça-feira, dia 23.
1: Bom, terça-feira a gente não tem voo no aeroporto regional da Serra Catarinense, mas amanhã a gente já tem os voos normalmente ali na região. A 116 bem tranquila ali, eu tava vindo de Correia Pinto, uma tranquilidade muito grande. Eu sempre fico preocupado ali porque o pessoal tende a dar uma corrida a mais ali, porque
2: ali depois do pedágio.
1: Mas, graças a Deus, um trânsito tranquilo. Bom, Alexandre de Souza, vamos então ao Jornal da Manhã, começando com a nossa primeira notícia da manhã para os nossos ouvintes mais qualificados da audiência lagiana. Agora 7:09.
2: Repita.
1: 7:09.
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1: Turismo de inverno amplia roteiros aqui em Santa Catarina no ano de 2026.
2: Isso mesmo, a gente já trouxe essa pauta, já falamos sobre isso no Jornal da Manhã, mas a secretária de Estado de Turismo lançou oficialmente a temporada, na realidade a secretaria, né? Da estação inverno 2026 aqui na Serra Catarinense. E ontem, em entrevista ao jornalista Matheus Deichmann, lá no programa O Jogo do Poder, da Rádio Jovem Pan News em Florianópolis, a secretária Catiane Seife destacou que Santa Catarina vive uma nova fase no turismo, com ações voltadas para fortalecer o setor em todas as estações do ano. Segundo a secretária, o turismo é uma das principais matrizes econômicas aqui do estado e a estratégia do governo é ampliar as oportunidades além da temporada de verão. A campanha deste ano tem o slogan Santa Catarina, o inverno do Brasil é aqui.
1: Catiane Seife também afirmou que a Serra Catarinense continua sendo o principal destino de inverno do estado. A Lages concentra, por concentrar algumas das temperaturas mais baixas do país. Ela destacou que o governo vem investindo em infraestrutura para facilitar o acesso dos visitantes às regiões turísticas. De acordo com a secretária, mais de 25 milhões de reais foram investidos no turismo desde o lançamento da última edição da Estação Inverno. Ela também citou investimentos superiores a meio bilhão de reais destinados à Serra Catarinense.
2: A pasta aposta em experiências ligadas à natureza, como cicloturismo, arvorismo e atividades ao ar livre, além de valorização da gastronomia e da cultura regional. Segundo Catiane, o objetivo é aumentar o tempo de permanência dos visitantes aqui no estado e ampliar o impacto econômico nos municípios. A secretária destacou ainda que o governo trabalha de forma integrada com a Defesa Civil e as forças de segurança para garantir uma temporada segura, especialmente diante da previsão de um inverno mais chuvoso.
1: Mesmo em dias de chuva, a proposta é oferecer experiências diferenciadas aos turistas, com gastronomia típica, cafés coloniais, apresentações culturais e atividades nas hospedagens. Entre os eventos que ajudam a impulsionar o turismo de inverno, Catiane Seife ressaltou a Festa Nacional do Pinhão em Lages, que classificou como uma das melhores edições da história. Ela também destacou festas nacionais como a da maçã e a vindima como importantes instrumentos de valorização da cultura catarinense.
2: A secretária ainda enfatizou a importância da divulgação internacional do estado por meio de produções audiovisuais gravadas aqui no estado de Santa Catarina. Segundo ela, o aumento do número de turistas portugueses nos últimos anos está diretamente relacionado à promoção do destino no exterior. A expectativa do governo é consolidar então o estado como referência nacional no turismo de inverno e ampliar a movimentação econômica em todas as regiões do estado ao longo do ano. Então fica aí a dica, né, Fabrício Camargo, para nós aqui da Serra Catarinense nos programarmos até para recebermos esses turistas muito bem. Porque eles é que vão gerar e vão fazer com que a economia aqui da nossa região possa ser fortalecida.
1: É muito importante a gente ter essa valorização, inclusive falando de turistas no âmbito internacional, a gente está falando de turistas portugueses, europeus, no sentido que eles vêm para cá justamente porque o estado de Santa Catarina oferece uma condição geográfica muito interessante para eles. É muito fácil você sair aqui de Lages, na Serra Catarinense, um clima e uma paisagem, e aí você pode ir até o litoral, você tem outra paisagem, você tem um outro clima, uma outra cultura, e aqui em Santa Catarina a gente tem esse privilégio de poder ter vários destinos turísticos, todos muito distintos e próximos, o que faz com que seja uma baita viagem turística ali para quem vem da Europa, principalmente com esses voos que estão vindo direto da Europa para Florianópolis. Então, é importante a gente ressaltar, inclusive, o quão dependente a gente é da BR-282 nesse sentido.
2: Até mesmo a BR-282, Fabrício Camargo, quem vem de Portugal e vem aqui para Serra Catarinense, a BR-282 tem trechos ali que lembram muito as estradas em Portugal. Não as estradas, mas a visão panorâmica do que nós temos ali de natureza.
1: A vista, né?
2: A vista. Então, lembra muito. E por isso que os portugueses, eles estão comprando a ideia de vir a Santa Catarina devido a essa experiência.
1: É, mas a gente tem que dar uma investida ali porque é difícil prestar atenção na paisagem quando você tem que desviar de tanto buraco. 7:14.
2: Repita.
1: 7:14, vamos com Paulo Santos agora. O Supremo Tribunal Federal retoma nesta semana o julgamento que pode impactar milhões de trabalhadores em todo o país. Atenção você que é Uber, atenção você que faz seu trabalho também como entregador em aplicativos de alimentos. A corte vai decidir se motoristas e entregadores de aplicativos têm ou não vínculo empregatício com as plataformas digitais. A decisão terá repercussão geral e servirá de referência para processos semelhantes em todos os tribunais brasileiros, aquela que a gente chama de jurisprudência, né? Quais os direitos que estão em discussão e o que pode mudar para trabalhadores e empresas? Quem vai explicar melhor pra gente aqui na coluna Direito do Ouvinte é Paulo Santos.
3: Bom dia, ouvintes do Jornal da Manhã, da Jovem Pan, direito do ouvinte chegando para vocês. A notícia de hoje é que o Supremo Tribunal Federal, o STF, vai retomar no dia 24 de junho um dos julgamentos mais importantes para o mercado de trabalho brasileiro dos últimos anos. A corte vai decidir se os motoristas e entregadores de aplicativos podem ter reconhecido vínculo empregatício com as plataformas digitais como a Uber, Rappi, entre outras empresas do setor. A discussão envolve a chamada uberização do trabalho e poderá definir regras para milhões de trabalhadores que atuam por meio de aplicativos em todo o país. O entendimento que vier a ser firmado pelo STF terá repercussão geral, ou seja, deve orientar as decisões da justiça em casos semelhantes dali por diante. Atualmente, são cerca de mais ou menos 10 mil processos suspensos aguardando essa definição do Supremo. O julgamento analisa recursos apresentados por plataformas digitais contra as decisões da Justiça do Trabalho que reconheceram vínculo de emprego entre trabalhadores e empresas de tecnologia. As companhias defendem que os motoristas e entregadores atuam como autônomos, com liberdade para escolher horários e jornadas. Por outro lado, os representantes dos trabalhadores argumentam que existe uma forma moderna de subordinação, exercida por algoritmos que controlam tarifas, corridas, metas, avaliações e até bloqueios nas plataformas. Segundo essa tese, haveria elementos suficientes para caracterizar uma relação de emprego nos moldes da legislação trabalhista brasileira. O caso começou a ser analisado pelo Supremo em outubro de 2025, quando foram apresentadas as sustentações orais das partes e de entidades interessadas. Após essa etapa, o julgamento foi interrompido e agora retorna à pauta da corte por decisão do presidente Edson Fachin. A expectativa é grande, porque a decisão poderá impactar diretamente o modelo de negócio das plataformas e também a forma de proteção social oferecida aos trabalhadores do setor. Dependendo do resultado, poderão surgir mudanças relacionadas a direitos, contribuições previdenciárias e responsabilidade dessas empresas. O julgamento é acompanhado de perto por empresas, trabalhadores, sindicatos, especialistas de direito do trabalho e promete ser um marco na definição das relações de trabalho na economia digital brasileira. Certamente vai mudar e muito, a depender do resultado, o modo de operação dessas plataformas, dessas questões. O que resta saber é qual modelo vai ser adotado pelo Supremo e de que forma que isso vai impactar na economia, né? Porque sim, de fato, hoje o trabalho dos motoristas de aplicativo, dos entregadores, ele movimenta uma parcela expressiva da economia local com esses trabalhadores de forma autônoma exercendo sua profissão. Se eles sofrem algum problema de relação trabalhista, aí cada caso deve ser analisado individualmente. Esse foi Direito do Ouvinte, eu sou Paulo Santos e falo sempre em nome da Exata Contabilidade.
1: Muito obrigado, Paulo Santos, pelas suas informações aqui no Jornal da Manhã. É realmente um assunto que vem sendo discutido há muito tempo em todas as plataformas de prestação de serviço que fazem essa intermediação entre o prestador de serviço e aquele que o contrata. A Uber cobra hoje uma taxa que varia de acordo às viagens, mas chega a 25% do total pago pelo passageiro, sem contar ainda que o valor ali, o preço médio das corridas também é estabelecido pelo próprio aplicativo, o que acaba gerando para os motoristas uma renda muito aquém do que é o desejado. Mas eu não consigo visualizar o que a Uber diz que acontece na teoria aliado à prática, né? Que seria uma complementação de renda, que trabalha a hora que quiser, porque não é bem assim. A gente conhece bem, parte da nossa audiência é formada por esses prestadores de serviço, e a gente sabe que eles não escolhem o horário que vão trabalhar, e realmente a carga horária deles tem que ser bem acima do que a gente imagina para conseguir dar conta das despesas do mês, né?
2: E nesse julgamento, Fabrício Camargo, se ele for aprovado ali, cria-se uma categoria intermediária, então, desses trabalhadores autônomos, né? Onde será garantido por lei um salário mínimo, pelo menos para eles, é um valor mínimo de remuneração, e também até a questão previdenciária, a contribuição previdenciária será garantida a esses trabalhadores. Então já tem 10 mil, como o Paulo Santos falou, 10 mil processos parados devido a esse julgamento que retoma então amanhã lá no Supremo.
1: Inclusive, se o motorista tiver algum problema com o seu veículo ou sofrer um acidente que possa o deixar incapacitado, a empresa não se responsabiliza de forma alguma. Ela simplesmente vai cancela a corrida com esse motorista e passa para outro e ninguém fica sabendo de nada, o motorista ali tem que arcar com os custos sozinho. Então, bom, essas interpretações todas vão ser colocadas nesse julgamento no STF e, como bem levantou o Paulo Santos, após a decisão do Supremo Tribunal Federal, a gente vai ter uma decisão que vai valer para várias outras decisões similares. São 7:20.
2: Repita.
1: 7:20, seguindo com o Jornal da Manhã da Jovem Pan.
2: Isso mesmo, Fabrício Camargo. Santa Catarina recebe um dos maiores encontros sobre gestão pública do país. O Summit Cidades reúne especialistas nacionais e internacionais, como gestores, empresários e lideranças, para debater soluções e estratégias para o desenvolvimento dos municípios. O evento conta com mais de 700 palestrantes. Os detalhes estão na reportagem de Cadu Reis.
4: A sexta edição do evento municipalista Summit Cidades movimenta Santa Catarina nesta semana. O encontro, que ocorre entre terça e quinta-feira em Florianópolis, reúne gestores públicos, pesquisadores, lideranças políticas, empresários e representantes da sociedade civil para discussões em torno do desenvolvimento das cidades. A programação inclui palestras com especialistas em áreas como urbanismo, sustentabilidade, inovação e gestão pública, além de painéis temáticos, workshops e espaços para o compartilhamento de experiências. O superintendente da Fundação de Estudos e Pesquisas Socioeconômicos, FEPESE, e CEO do Summit Cidades, Marcelino Ito, projeta.
5: A gente tem um grande volume de conteúdo, mais de 700 palestrantes dentro do nosso evento. A gente vem monitorando muito o que está mais em voga, o que está sendo discutido no mundo sobre gestão de cidades. Nós vamos ter esse ano 17 palcos simultâneos, então é muita coisa, né? E esse ano nós temos um recorde, 25 pessoas falando, né, que são de fora do país, e nós temos alguns destaques, né, muito importantes. Nós estamos trazendo o Carlos Moreno, que criou, né, a teoria das cidades de 15 minutos, que hoje é aplicada nas maiores cidades do mundo. Nós estamos trazendo quem ajudou a criar a terminologia ESG. Nós estamos trazendo também quem ajudou a criar a terminologia do Blue Economy, né? Da economia azul. São pessoas que estão no topo da cadeia do conhecimento nessas áreas.
4: A organização estima a passagem de cerca de 15 mil pessoas pelo evento deste ano. O superintendente da FEPES e CEO do Summit Cidades, Marcelino Ito, ressalta que o evento proporciona trocas de informações sobre iniciativas de sucesso realizadas dentro e fora de Santa Catarina.
5: Nós hoje temos a participação de pessoas de todos os estados brasileiros. Nós temos grandes comitivas dos municípios de Santa Catarina que vêm participar também. A gente traz os exemplos de fora, mas nós somos uma grande referência, né? Nós temos 3% da população, né? E nós geramos uma riqueza que é a quinta do país, né? E quando a gente fala que é em Santa Catarina que o Summit Cidades acontece, né? Realmente tem muita gente que vem para o nosso estado para conhecer e replicar, né? Por isso que a gente diz, o Summit se tornou um grande indutor de inovação.
4: O Summit Cidades é realizado pela FEPES em parceria com o Consórcio Interfederativo Santa Catarina, Sim Catarina, Consórcio de Inovação na Gestão Pública, SIGA, e Sistema Fecomércio Santa Catarina, e conta com patrocínio da Itaipu Binacional. A Associação Catarinense de Emissoras de Rádio e Televisão participa da programação com o painel Rádio como ferramenta de conexão entre gestores públicos e cidadãos, e terá um estúdio para gravação de podcasts ao longo do encontro. Os ingressos para o evento estão disponíveis no site summitcidades.com.br. De Florianópolis, da Rede de Notícias Acaerte, Cadu Reis.
1: Muito obrigado, Cadu Reis, pelas informações. A Acaerte vai estar presente lá com as informações também e levando um tema muito importante, que é a rádio, que auxilia principalmente gestores. A gente falou recentemente sobre a Defesa Civil de Santa Catarina, que colocou o rádio como um dos itens essenciais para famílias que estão no kit de proteção a eventos como enchentes, cheias e outros eventos climáticos. Aí o rádio vindo com a prova de que ele é essencial na vida e no dia a dia dos nossos ouvintes. 7:24.
2: Repita.
1: 7:24, continuando aqui o Jornal da Manhã antes do intervalo.
0: Agora, os outros destaques do Jornal da Manhã.
1: Santa Catarina reforçou na última segunda-feira as ações de prevenção e resposta a eventos climáticos com a realização de uma reunião extraordinária do Comitê de Gestão de Crise em Florianópolis para tratar dos impactos do fenômeno El Niño no estado. O encontro reuniu representantes de diferentes órgãos estaduais e forças de segurança para alinhar estratégias diante do aumento de chuvas e do risco de enchentes, inundações e deslizamentos. Entre as medidas discutidas estão a ampliação do sistema de comunicação de emergência, a atualização dos planos de contingência e o reforço do monitoramento meteorológico. Os estados seguem alerta para eventos climáticos por 180 dias.
2: 30 condutores socorristas do Serviço de Atendimento Móvel de Urgência, o SAMU, participam desde ontem, segunda-feira, dia 22, em Florianópolis, de um curso de formação voltado à condução de ambulâncias em situação de emergência. A capacitação reúne profissionais de diferentes regiões de Santa Catarina e segue até esta quarta-feira, dia 24. Treinamento inclui conteúdos sobre direção defensiva, legislação de trânsito para veículos de emergência, biossegurança e manejo de situações críticas, com foco na segurança durante o deslocamento e na melhoria do atendimento pré-hospitalar.
1: Santa Catarina realiza neste sábado a maior imersão gratuita em inteligência artificial já promovida no estado, com programação simultânea em 14 cidades, entre elas Lages. O evento integra o programa SCTEC e terá atividades das 9 horas da manhã ao meio-dia, reunindo participantes interessados em tecnologia, mercado de trabalho e aplicações práticas de IA no dia a dia. A programação inclui palestras, dinâmica, oficinas voltadas ao uso de ferramentas de inteligência artificial, análise de dados e desenvolvimento de carreira. A participação é gratuita e as inscrições podem ser feitas no site.
2: O governo de Santa Catarina abriu um novo edital de negociação de dívidas tributárias voltado a empresas em recuperação judicial com débitos de ICMS inscrito em dívida ativa até dia 31 de dezembro de 2020. A medida permite a regularização de créditos consideradas de difícil recuperação, com descontos sobre juros e multas e também parcelamento de até 120 meses. O prazo para adesão vai de 23 de junho a 23 de setembro de 2026 e o processo será feito de forma totalmente online. A iniciativa busca reduzir a judicialização e ampliar a recuperação de valores aos cofres públicos estaduais.
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2: Repita.
1: 7:28, logo depois do intervalo, tem Jornal da Manhã trazendo informações do tempo e também esporte com Samuel Gonçalves.
2: Voltamos já.
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1: 7:33.
2: Repita.
1: 7:33, estamos de volta com o Jornal da Manhã da Jovem Pan. As informações do tempo, não tem como a gente não começar sempre falando a respeito do El Niño. A gente falou no último bloco que a Defesa Civil de Santa Catarina e outros órgãos se reuniram nessa semana em Florianópolis para discutir a respeito de planos de contingência e outras prevenções para o El Niño. Lembrando também que a Defesa Civil disponibiliza de uma página inteira para tratar sobre o fenômeno, da evolução do fenômeno, eventos adversos, inclusive tem planos de preparação para você que queira saber mais a respeito de como agir em áreas de risco ou em outras situações em quais podem se ter climas intensos ali e algum desastre ecológico ali, na desastre natural. 7:33.
2: Repita.
1: 7:33, a gente vai então para a previsão do tempo para hoje. A gente tem A gente não tem previsão de chuva. A máxima hoje fica em 9 graus, Alexandre de Souza. A máxima pro dia todo, tá? Então a gente vai ter uma temperatura bem abaixo à tarde. O sol vai aparecer entre nuvens. E amanhã, apesar do sol, a partir de amanhã ele começa a ficar presente sem nuvens no céu. Mesmo assim, as temperaturas não vão subir. Vamos ficar nos 9 graus. E a mínima já tá marcando negativa já na previsão. Menos 1 grau para amanhã de manhã. E à noite também a gente tem aquela temperatura bem abaixo. Então se prepare aí que o frio vai começar a ficar mais intenso e o vento também não vai dar trégua. Hoje, por exemplo, 6 metros por segundo, que significa aí que a sensação térmica vai cair bastante, Alexandre.
2: É complicado para nós até, para quem fica ali de madrugada ou até à noite passando pela rua e voltando para casa, vai pegar um friozinho. Então, se agasalhar bem é um bom lembrete então para este frio, o frio, Fabrício.
1: Bom, aliás, lembrando que nessa época do ano é muito comum diversas entidades filantrópicas fazendo campanhas para recolher agasalhos e outros itens que são importantes para pessoas com vulnerabilidade. Então, sempre que possível encontrar uma dessas campanhas, faça a sua parte também. E lembrando, a assistência social faz também o seu trabalho na questão de pessoas com vulnerabilidade que não tem casa, né? As pessoas em situação de rua, elas passam por um mutirão que faz com os servidores ali para pegar essas pessoas, levar para um albergue ali, porque realmente o frio é intenso durante a noite e é desumano para qualquer pessoa.
2: Isso mesmo. Com a previsão de uma forte queda nas temperaturas nos próximos dias, uma das principais preocupações das famílias é saber como ficará então o funcionamento das escolas da rede municipal de ensino. A Prefeitura de Lages divulgou um comunicado informando que, neste momento, as aulas estão mantidas normalmente em todas as unidades. Para explicar a decisão, falar sobre as medidas adotadas pela Secretaria de Educação e orientar pais e responsáveis nesse período de frio intenso, nós vamos ouvir uma sonora do secretário municipal de Educação, professor Christian Roberto. Secretário, muito bom dia e bem-vindo ao Jornal da Manhã.
15: Olá, aqui quem fala é o professor Christian, secretário municipal de Educação. Eu estou aqui para tranquilizar você, pai, mãe ou responsável, com relação às aulas do sistema municipal, pois elas seguirão normalmente. Se você optar por enviar o seu filho para a escola, lembre-se de reforçar a questão do agasalho. Como os próximos dias serão mais frios, a Secretaria de Educação está orientando que as escolas sirvam pratos quentes na merenda escolar, refeições reforçadas, que vão proporcionar conforto e a energia que as nossas crianças que estudam merecem e precisam. Lembrando que o cardápio é elaborado por toda a nossa equipe de nutrição, adequado inclusive às situações relacionadas ao tempo. Considerando isso também, reforço de que fizemos a entrega na semana passada dos uniformes escolares e estamos concluindo nesta semana a entrega de 5 peças de uniforme, sendo 2 calças, 2 camisetas e o agasalho. E na próxima semana, sob orientação da nossa prefeita Carmen Zanotto, estaremos fazendo a entrega também da jaqueta. Então, os pais fiquem muito tranquilos que a Secretaria Municipal de Educação, por meio dos nossos diretores escolares, das nossas unidades de ensino, está preparada para receber as nossas crianças e estudantes da melhor forma possível. E ressalto que o pai e a mãe que optarem por não enviar o seu filho não terão prejuízo algum. As faltas serão justificadas e as atividades avaliativas serão programadas para a próxima semana.
1: 7:38.
2: Repita.
1: 7:38. Para quem tem criança em casa, sabe como é dar aquela aperto no coração, sabendo que as temperaturas estão caindo tanto de não enviar para a escola. Mas a gente sempre fala para ter uma avaliação mais neutra possível ali, se é possível mandar para a criança, se a sala de aula do seu filho tem ar-condicionado, se o ambiente é. Pro secretário já nos tranquilizou quanto à parte de fornecimento de uniformes e também sobre a refeição, que vai ser pratos quentes para ajudar a se manter aquecido durante esse forte e rigoroso inverno. Mas o Alexandre, por exemplo, que é pai de uma criança, também sabe como é a dó de acordar numa manhã fria dessa para mandar para a escola. Mas eu acho que é importante ter esse enfrentamento, porque afinal de contas, Lajeano e Serrano tem que saber lidar com isso, né?
2: Isso mesmo, mas a gente se preocupa muito nas crianças de que não tem muitas vezes a condição, né, Fabrício?
1: Exatamente.
2: De se deslocar da sua casa até a escola, ela vai caminhando, então enfrenta realmente uma temperatura baixa e nesse clima que a gente tem, prejudicial também a questão daquelas síndromes respiratórias, então que se torna perigoso. Então, esse conselho, essa orientação do secretário de saúde aos pais, dizendo que se quiserem, pode mandar, se quiserem deixar, não vai ter prejuízo nenhum a eles, é de grande valia, porque pelo menos o pai já sabe se vai poder mandar ou não, se o filho não vai ter problema depois, né? Porque muitas vezes até alguns pais têm aquela questão, se eu não mandar, ele faltar duas vezes, daqui a pouco vai conselho tutelar lá em casa, e daí como que fica?
1: Nesse caso aí, dando-se a confiança à família, né? Pra avaliar a situação, porque a família é melhor do que ninguém, conhece as condições da própria família ali pra saber se dá pra levar pra a criança com segurança, que não vá expor ela nenhum risco, tanto de uma doença respiratória, como o Alexandre mencionou, mas também às vezes já tá com algum resfriado, alguma coisa, aí mandar pra sala de aula, os outros amiguinhos ali convivendo, você sabe que é complicado.
2: É complicado isso.
1: Então, realmente, as famílias ganhando esse voto de confiança aí pra poder enviar as crianças pra escola nesses dias de frio. Meus pais não queriam nem saber, né? Podia estar menos 35 ali, o urso polar saindo da rua, ele mandava. Não queria nem saber. Mandar um beijo pra minha mãe, a professora Iris também. 7:40.
2: Repita.
1: 7:40, a gente segue com o Jornal da Manhã. 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
1: Três fenômenos, três histórias diferentes e nós testemunhamos tudo na maior Copa do Mundo de todos os tempos. É a análise de Samuel Gonçalves para o Jornal da Manhã da Jovem Pan.
17: Semana passada eu falei de três nomes e hoje volto a eles. E talvez daqui a décadas ainda estaremos falando dos mesmos personagens. Lionel Messi completa 39 anos amanhã e, como se o tempo não tivesse coragem de tocá-lo, marcou mais dois gols na vitória da Argentina sobre a Áustria. Já são 5 gols em 2 jogos nesta Copa. 18 gols em Copas do Mundo. O maior artilheiro da história, deixando Miroslav Klose para trás. Aos 39 anos, o gênio segue escrevendo capítulos que pareciam encerrados. Mas lendas não envelhecem, lendas se eternizam. Do outro lado está Kylian Mbappé. Apenas 27 anos, o francês somou mais 2 gols ontem contra o Iraque. 16 gols em Copas, igualando Klose. E a sensação é de que ainda veremos o francês em mais 2 ou talvez 3 Copas do Mundo. O presente está desafiando o passado. Um fenômeno que corre em direção à eternidade e possivelmente o maior artilheiro de Copas será ele. E o que dizer do cometa Haaland? 26 anos em julho, primeira Copa do Mundo. 4 gols em 2 jogos. 59 gols em 52 partidas pela Noruega. Ele é um predador, um matador nato, um jogador que não procura o gol. Ele atrai o gol, ele respira o gol. E como a gente brinca no futebol, ele fede a gol. E que privilégio é o nosso, porque estamos vendo o impossível acontecer diante dos nossos olhos. Estamos vendo o passado jogar no presente com Messi. Estamos vendo o presente acelerar com Mbappé. E estamos enxergando o futuro surgir com Haaland. 3 gerações, 3 fenômenos, 3 histórias diferentes, mas um mesmo palco. A maior Copa do Mundo de todos os tempos. E um dia, quando tudo isso virar memória, poderemos dizer com orgulho: eu vivi, eu vi, eu testemunhei a história sendo escrita. Mbappé, Haaland e Messi, 3 gerações e 3 histórias diferentes.
1: É isso aí, Samuel Gonçalves. Viveu, viu, mas quem pode dizer que estava lá é Ricardo Córdova, que já está em Miami e conta como está a movimentação dos escoceses na cidade, também dos torcedores brasileiros. 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Ricardo Córdova, direto de Miami. Bom dia.
18: Fala, rapaziada, bom dia pra todo mundo, bom dia pra você que tá ligado neste frio aí do Brasil e do sul do Brasil e de Lages especificamente, pós-chuva inclusive, né? e com previsão de queda de temperatura acentuadíssima. Aqui em Miami a gente está com 30 graus à noite e nesse momento em que eu estou falando com vocês, 33 graus já, só para começar o dia, tá bom assim? Detalhe é o seguinte, hoje é um dia de alguns jogos, não tem nenhum em Miami, hoje é dia só daquele agito dos escoceses que invadiram Miami, tá? Tal qual os brasileiros, e vou dizer uma coisa pra você, eles estão confiantes no jogo de amanhã, hein? Mas a gente fala disso amanhã, vamos desenrolar mais este dia aqui, vamos desenrolar terça-feira pra saber como vai ser a quarta. Hoje é um dia de Portugal e Uzbequistão, Portugal tá em terceiro no grupo K ainda. É legal Portugal dar uma esmerada na parada, né? Até porque a Colômbia vai enfrentar a República do Congo. E isso significa que talvez o caminho da Colômbia seja tão fácil quanto o de Portugal. O que eu quero dizer com isso é que a Colômbia pode garantir hoje, com 6 pontos, 2 vitórias, pode garantir realmente passar para a próxima fase. Da mesma forma que Portugal, ganhando de Uzbequistão, que não tem nenhum ponto ainda, teoricamente um dos mais fáceis do grupo e da própria Copa, Portugal aí vai a 4 pontos, então os dois ficariam naquilo que era previsível, muito embora eu achasse que Portugal ficasse na frente da Colômbia. Portugal joga com o Uzbequistão, se aqui é 1 da tarde, então no Brasil é 2 da tarde, e a Colômbia enfrenta a República do Congo às 11 da noite, no horário de Brasília. Aí a gente tem outros dois jogos. A Inglaterra enfrenta a Gana pelo grupo L. Inglaterra está com 3 pontos e Gana também. Ou seja, tem uma certa, digamos assim, rivalidade quente nesse grupo aí para saber quem é que vai fazer os 6 pontos primeiro e garantir o primeiro lugar do grupo, né? Vale lembrar que é só a segunda rodada. E aí depois nós temos Panamá e Croácia. A Croácia perdeu a primeira partida justamente para a Inglaterra. Então a tendência hoje é que a Croácia faça os seus 3 primeiros pontos ganhando do Panamá com certa facilidade. A gente vai acompanhando tudo isso e vai mandando informações para você, inclusive no Papo de Copa, daqui a pouquinho, ali colado entre o Pânico e o Planeta DJ. Falado? E aí agora é acompanhar e tentar jogar a água fria na vida dos escoceses amanhã. Vamos ver como é que vai ser esse negócio. A gente fala mais daqui a pouco, então, no Papo de Copa. Um abraço para todo mundo e bom dia.
1: Um abraço, Ricardo. Muito obrigado pelas informações, mas eu não entendi ele no começo que ele falou que tá 33 graus, era pra gente sentir inveja, porque eu fiquei com pena.
2: Temperatura muito alta.
1: Não, né? Não. Aqui eu já tô mais feliz aqui com o nosso inverno, que a gente só coloca um casaco e já fica mais quente ali, porque chega um momento que a temperatura tá tão alta que a gente não tem o que fazer, é só se hidratar mesmo. E por falar nisso, Alexandre de Souza, sobre a Copa do Mundo também, falar de um colega de jornalismo aqui, que é o Alex Escobar, que deu um susto no pessoal ali.
2: Ontem ele tava com a língua enrolada devido à pressão alta, né, Fabrício?
1: Então o que acontece é que ele tava ao vivo com a Patrícia Poeta durante o programa Encontro, e ele foi falar sobre a seleção brasileira, discutir um pouco sobre o treino, e ele acabou enrolando a língua, falando devagar, e as pessoas notaram isso. Em seguida, ele já foi para o hospital, e ele postou há 7 horas atrás ali nas suas redes sociais, informando todas as pessoas que ele está bem, sem sintomas nem nada, e que ele fez diversos exames e também já está sendo monitorado ali, e que parece que só foi mesmo uma exaustão por calor, porque realmente a temperatura lá muito alta. Tivemos juiz que passou mal, tivemos várias pessoas.
2: Até por isso tem aquela parte de hidratação, né, Fabrício? Por isso que muitos jogadores lá estão reclamando, técnicos estão reclamando, mas só que é necessário devido ao calor. Mesmo que o estádio tenha o ar-condicionado, alguns lá estão cobertos, tem o ar-condicionado, mas é necessário essa hidratação devido ao calor nos Estados Unidos. Fabrício Camargo, só lembrando então, até agora, com o final dos jogos de ontem, os classificados já, que já estão classificados na Copa do Mundo, lá para a próxima fase, que é a 16avos, está México, Estados Unidos, Alemanha, Argentina, França e Noruega. Esses já são os classificados desde ontem, então, ao final da última partida da Copa do Mundo. E lembrando que hoje, então, como o Ricardo Córdova falou, às 2 horas tem Portugal e Uzbequistão. Esse é um jogo exclusivo da Cazé TV. Depois temos às 17 horas Inglaterra e Gana. Esse vai passar no SBT, na Globo e também na Cazé TV. E às 20 horas tem Panamá e Croácia. É um jogo exclusivo da Cazé TV. E às 23 horas tem os nossos vizinhos aqui, a Colômbia e República do Congo. É um jogo da Globo e da Cazé TV.
1: Muito bem, vamos falar um pouquinho ainda sobre Copa do Mundo aqui. O governo de Santa Catarina fez um decreto sobre expediente diferenciado nos dias de jogos do Brasil na Copa. Essa quarta-feira a gente tem jogo do Brasil, né?
2: Isso mesmo, o governo de Santa Catarina então terá um horário especial, um expediente durante os jogos da seleção brasileira na Copa do Mundo de 2026. Decreto assinado pelo governador Jorginho Melo, essa semana estabelece que na quarta-feira agora, amanhã então, dia da partida entre Brasil e Escócia, os servidores da administração direta, autarquias e fundações estaduais trabalharão das 11 horas até às 5 horas da tarde. Então, 11 horas da manhã até 5 horas da tarde. A medida não se aplica aos serviços essenciais e aos profissionais que atuam em regime especial de trabalho. O decreto também autoriza a Secretaria de Estado da Administração a definir horários diferenciados para as próximas fases da competição, caso o Brasil avance no torneio sem gerar custos adicionais para o Estado. Isso vale ressaltar, Fabrício, porque semana que vem, caso o Brasil passe, o jogo é um pouco mais cedo, é logo após o meio-dia ali. Então, devido a isso, é necessário então esse decreto do Estado.
1: Faltando 10 minutos para as 8 horas da manhã.
2: Repita.
1: 7 horas e 50 minutos.
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1: Alexandre de Souza logo mais vai trazer as informações do trânsito aqui no Jornal da Manhã.
2: Isso mesmo, e nós vamos ter o giro político. Já voltamos.
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6: São exatamente 7:55.
7: Repita.
6: 7:55. Muito bom dia, eu sou Alexandre de Souza e junto com Fabrício Camargo apresentamos a edição local do Jornal da Manhã. Nós vamos às informações agora do trânsito nesta manhã de terça-feira nas rodovias federais que cortam a nossa região, tanto a BR-116, a 282 e a 470, além das rodovias estaduais. O fluxo de veículos segue dentro da normalidade, sem registros de acidentes ou ocorrências que possam bloquear e comprometer a fluidez do trânsito até o momento. Já na mobilidade urbana de Lages também não há ocorrências registradas nas principais ruas e avenidas aqui do município. Nem a Polícia Militar também, nem a Diretran informaram situações que possam prejudicar o deslocamento do motorista nesta manhã. De acordo com os aplicativos de mobilidade, agora que eu estava monitorando aqui antes da gente entrar no ar, Fabrício, o movimento começa a aumentar gradativamente em pontos de maior circulação da cidade. O ponto ali é bem certinho que a gente sempre fala, entre a bem na Dom Pedro, ali próximo à Avenida Belisário Ramos, que é aquela região ali entre o Colégio Industrial, tem um grande fluxo de veículos neste momento, e também ali na Avenida Duque de Caxias, vindo para o centro, bem próximo, antes ali, bem entre a Benedito Marcondes do Amaral, bem próximo ao Colégio Objetivo também, bem no sinal, também tem um grande fluxo de veículos. E a outra avenida é a Papa João 23, bem no sinal ali do Forte Atacadista, onde vai entrar para Belisário Ramos, vindo para o centro. São pontos de grande circulação de veículos, então, neste momento. A orientação que a gente sempre dá ao motorista que está no trânsito agora é redobrar sua atenção e respeitar a sinalização. E quem ainda não saiu, que possa sair, sempre marcar no seu relógio para sair com antecedência, para evitar imprevistos no seu trajeto. Porque o que a gente vê, Fabrício, é motorista saindo muito em cima do horário e ficando bravo porque tem um motorista na frente dele que está dentro da velocidade e ele quer que ande mais rápido porque ele já está atrasado.
7: Você que já está atrasado, cuidado. Você que já está atrasado, aceita.

0: Aconteceu hoje, foi um dia, amanhã tenta de novo, tem meio dia ainda para você tentar, para chegar mais cedo depois do almoço, mas agora foi, hoje, terça-feira, você se atrasou, deixa quieto, vai no teu ritmo, chega a hora que chegar, o importante é estar bem e não causar outros transtornos no trânsito para ti e pros outros. 7:58,
1: repita,
0: saltando 2 minutos para as 8:00 da manhã, a gente vai de política aqui no Jornal da Manhã da Jovem Pan.
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0: Com a aproximação do período eleitoral, a gente sabe que o que se intensifica são as campanhas de divulgação das obras já feitas nos mandatos, nos questionamentos, vídeos, etc. A gente vê bombando nas redes sociais aí todos os políticos cada vez mais tentando aparecer e, claro, as agendas de visitas a eventos, cidades. A passagem dos pré-candidatos ao governo de Santa Catarina, do governador Jorginho Melo e ex-prefeito de Chapecó João Rodrigues pelo sul do estado, na semana passada, ainda gera repercussões nos bastidores políticos. As agendas realizadas em diferentes municípios da região movimentaram articulações, expuseram divisões internas e ampliaram sinais de disputas dentro do partido, que tenta consolidar seus próprios projetos para 2026. Em meus encontros, manifestações de apoio a Jorginho Melo e declarações de lideranças locais acirram o clima político, especialmente no PSD, que busca sustentar a pré-candidatura de João Rodrigues a governo do estado de Santa Catarina.
1: Carlos Bolsonaro, do PL, afirmou em publicação nas suas redes sociais que sua candidatura ao Senado por Santa Catarina representa uma nova fase de sua trajetória política. O ex-vereador do Rio de Janeiro, que transferiu o domicílio eleitoral para São José, na Grande Florianópolis, em dezembro do ano passado, disse que renasceu no estado e destacou a identificação com a população catarinense. Filho do ex-presidente Jair Bolsonaro, ele deixou o legislativo carioca após nove mandatos para disputar a eleição aqui em Santa Catarina.
0: O deputado federal Carlos Chiodini, do MDB de Santa Catarina, afirmou em entrevista que a apresentação de Santa Catarina no Senado, a representação, perdão, não deve ser ocupada por políticos de fora do estado. Segundo ele, a cadeira de senador não é para colocar estrangeiros para representar o estado, defendendo que os senadores catarinenses têm conhecimento das demandas locais. Chiodini disse ainda que sua posição não é direcionada a nomes específicos, mas a de uma representação considerada mais alinhada a questões de Santa Catarina, o que não dá para deixar de perceber que isso obviamente pode se direcionar ao candidato Carlos Bolsonaro e, claro, também ao senador Jorge Seif.
1: Um post publicado nas redes sociais do lutador de jiu-jitsu e empresário Marcelo Brigadeiro do Missão, que sugeria sua desistência da pré-candidatura ao governo de Santa Catarina e que ontem nós noticiamos, foi na verdade uma ação de engajamento e arrecadação de recursos por meio de uma vaquinha virtual. O conteúdo posteriormente desmentido em uma live também serviu como provocação ao governador Jorginho Melo do PL, alvo de críticas recorrentes do pré-candidato. A movimentação gerou repercussão no meio político e foi tratada pelo próprio Brigadeiro como uma estratégia de visibilidade dentro da pré-campanha.

0: 8:01.
1: Repita.
0: 8:01, com a movimentação maior de torcedores em bares e restaurantes durante as transmissões da Copa do Mundo, é importante que consumidores estabeleçam de estabelecimentos estejam atentos às regras e direitos previstos na legislação. O PROCON de Santa Catarina divulgou orientações sobre cobranças, reservas, cancelamentos e mudanças na programação dos jogos. Detalhes na reportagem de Vanessa Carini.
2: A realização dos Jogos da Copa do Mundo, bares e restaurantes se preparam para receber um público maior durante as transmissões. Para evitar problemas nas relações de consumo, o PROCON de Santa Catarina orienta e os estabelecimentos deixem claras todas as regras de cobrança aos clientes. A informação, conforme explica a diretora do PROCON de Santa Catarina, Michele Alves.
3: Então, esses eventos, a exemplo da Copa, ele acaba ensejando uma programação diferenciada, né? Com telões e muitos bares também com música ao vivo, depois do jogo. Então, é importante que essas regras, né, de preços, couvert, estejam bem nítidas ao consumidor, né? Porque ele não pode ter a surpresa de ser cobrado sem ele saber, até para ele optar entre permanecer nesse local ou não. Então, desde um espaço reservado em que tem uma cobrança diferenciada, o couvert, lembrando que a taxa de serviço ela é opcional, e a cobrança de shows ou coisa do tipo é perfeitamente possível e legal, desde que haja essa comunicação ostensiva ao consumidor.
2: Michele explica que informações como couvert, áreas reservadas e cobranças extras devem ser comunicadas de forma transparente antes da contratação dos serviços. Já em casos de cancelamento de atrações ou descumprimento de ofertas divulgadas, o consumidor também tem direitos garantidos.
3: Neste caso, o consumidor tem direito sim ao reembolso, né? A não ser que essa regra de cancelamento ela já esteja disposta no pacote quando ele adquiriu e que ele tenha que substituir por outro evento ou coisa do tipo. Então, é aquele velho ditado, né? O combinado não custa caro. Na hora de ele contratar esse pacote, essa atração, tem que ter a previsão de cancelamento. Se não tiver as regras expostas, ele tem sim direito ao reembolso integral.
2: De Florianópolis para a Rede de Notícias Acaerte, Vanessa Carini.
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0: 8:04.
1: Repita.
0: 8:04, consulta ao segundo lote de restituição do imposto de renda vai ser aberto nesta terça-feira.
1: Isso mesmo, a Receita Federal libera nesta terça-feira, agora às 10:00 da manhã, a consulta ao segundo lote de restituição do imposto de renda 2026. O pagamento será realizado no dia 30 de junho e deve contemplar cerca de 9 milhões de contribuintes, com valor total estimado a 16 bilhões de reais. Um novo recorde, esse é um novo recorde de restituição do imposto de renda, então, para esta fase. A consulta pode ser feita pelo site da Receita Federal no aplicativo Meu Imposto de Renda ou pelo portal ECAC. Tem prioridade idosos, pessoas com deficiência, professores, contribuintes que utilizaram a declaração pré-preenchida e aqueles que optaram por receber a restituição via Pix. Quem entregou a declaração mais cedo também tem mais chances de receber nos primeiros lotes. Fabrício Camargo.
0: Muito bem, 8:05.
1: Repita.
0: 8:05. Jornal da Manhã fica por aqui, muito obrigado pela companhia e também pela audiência, também aos nossos parceiros que acreditam e caminham junto com o jornalismo da Jovem Pan. Inclusive, vou visitar agora um dos nossos parceiros, que é a GS Prime Auto Center, porque meu pneu furou, então ele tem que ir lá porque deu ruim ontem. A gente vai prestigiar um dos nossos parceiros comerciais aí, um abraço pro Gabriel.
1: Muito obrigado, Fabrício Camargo, pela companhia também. E você segue a gente lá nas redes, arroba Jovem Pan Lages, para mais informações, então, ao longo do dia. Na sequência, agora você fica com Rockin' Pop na programação. E a gente volta amanhã, às 7:00 da manhã, com mais uma edição local do JM. Até lá.
0: Muito obrigado, Alexandre. Um abraço a você e toda a nossa audiência.
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5: 8:08. 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

0: gente volta com mais Rock and Pop aqui na Pan.
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8: 8:58.
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1: Conexão tá de volta aqui na Pan. E depois de um longo inverno, os ansiosos devotos de Madonna finalmente vão poder curtir Confessions 2, que chega às lojas físicas e também plataformas digitais no dia 3 de julho. O álbum é apresentado como a continuação do clássico Confessions on a Dance Floor de 2005 e marca o reencontro da rainha do pop com o produtor e amigo há décadas, Stuart Price. E se você está entre os milhões de apaixonados pelo Kiss, a boa notícia é que a banda nova-iorquina confirmou o lançamento da edição especial de 30 anos do histórico MTV Unplugged. Prensado em vinil especial, o LP duplo colorido chega às lojas online nesta quarta-feira, com fotos extras e Got the Choose como faixa bônus. 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
2: 9:01.
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2: 9:56.

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6: E a Prefeitura de Lages realizou a entrega do primeiro Parque Pet Place do município. Localizado no bairro Copacabana, o novo espaço foi projetado para proporcionar lazer, recreação e bem-estar aos animais de estimação e seus tutores.
7: Esta é mais uma importante ação de política pública municipal voltada à causa animal. Com investimento de R$275 mil, o parque ocupa uma área construída de 750 metros quadrados.
6: E a prefeitura também inaugurou a nova quadra de grama sintética e uma praça anexa no bairro Santa Mônica, um espaço destinado ao esporte, lazer e convivência da comunidade.
7: A obra recebeu investimento de R$450 mil com recursos de emenda parlamentar e aporte financeiro do governo do estado.
6: E a prefeita Carmen Zanotto assinou a ordem de serviço que autoriza a construção da quadra de esportes e melhorias na escola municipal de Educação Básica Nicanor Rodrigues Goulart, no bairro Bom Jesus.
7: O investimento é de R$197 mil, com recursos financeiros públicos do governo do estado. Durante o evento, o município também realizou a entrega simbólica de novos uniformes escolares para 7 unidades de ensino daquela região.
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3: 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E a hora na Pan. 10h17.
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0: 10:41.

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0: 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E a hora na Pan. 11:06.
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4: 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E a hora na Pan. Jovem Pan, 11:25.
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2: 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E a hora na Pan.
3: 11:42.
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2: Olá, olá, muito boa tarde. Meus bajuladores do Lionel Messi.
3: Eu mesmo.
2: É o Messi.
4: É o Messi. É o Lionel Messi.
2: Agora é essa que a gente tem que ouvir. Falar, viu?
3: Maior que isso. Pelé.
2: Coitado do Pelé, nasceu em país errado, Pelé, viu, nasceu. Pelé?
3: É.
2: Deus o tenha, sim. Nosso rei.
3: Capito.
2: Como é que vocês estão? Tudo bem com vocês? Estamos de volta aqui, mais um distraído programa Pânico pelas atentas plataformas da Jovem Pan. Bem-vindos ao programa Mais Por Fora, que bunda de borracheiro. Carreta furacão desgovernada, hein, gente? Tá atropelando tudo aí pra reeleição. Pra falar sobre essa aberração política, aqui estão eles. Paulinho Vieira e Olavito de Carvalho.
5: Nossa, gente, boa tarde, Emílio. Nossa, eu adoro quando vocês passam a carreta furacão, sabia? Nossa, a cara do fofão, parece o saco do Minguxo, que eu gosto muito. Nossa, gente, eu ia me candidatar, eu queria ser o presidente do Jalapão, mas não vai dar. Eu vou ter que me contentar mesmo como vereador dos vigilantes do peso. Sustentar essa reeleição, gente, tá mais difícil que criar o César Menotti e Fabiano com picanha. Nossa, eu vou falar pra vocês, nada de picanha, né? Nossa, é só pique, nada de nhanhá. Ô, Brasil, quero falar com vocês algo muito sério. Meu conselho pra vocês é o seguinte: deixem, tá certo? Deixem a máquina do governo entrar. Porque no começo vem com força, mas depois, como diria a titia Marta, relaxa e goza. Um beijo, Emílio, beijo pro Boninho, Fabinho, Porchat, beijo pra você, saudade. Agora vai esse velho louco aí que, nossa, nem sei porque tá aqui, nossa. Nossa, gente, nossa.
4: Alô, bicho.
6: Alô, bicho.
7: Eu disse, porra.
4: Alô, bicho. Pastilha, pastilha não, desgraçado. Ô, meu cacete. Eu achei que fosse a cara, fosse o cover da Margareth Menezes, esse cara aí, porra.
5: Nossa, gente.
4: Eu acho que o Lula parou com a cachaça e tá tomando metanol, só pode. Esses caras não valem que o Péricles faz a cueca, tá certo? Você tá entendendo, meu filho? Eu já falei essa porra desde 1887. O comunismo vai transformar o Brasil em Venezuela e a gente vai ter que comer cachorro sem camisinha. Isso que é o pior de tudo, meu filho. O governo tá comprando mais gente que o Vorcaro. A máquina tá ligada no 220 e vocês têm fezes na cabeça, cacete. Agora eu preciso ir, que eu não quero me atrasar pro Bexão aí, enfiar uma trulha no Cristiano Ronaldo. Acho que é bonito demais, meu filho. Vai com você, Emílio. E o Pelé é melhor.
2: Muito bem, vamos agora pra agenda dele. Bora. É o melhor show de stand-up comedy do Brasil. No meio, ele é conhecido como El Ninho do Seu Barriga. É o nosso Rogério Morgado.
8: Quem é esse Rocambole?
5: Sou eu.
8: Uma hora dessa.
5: Ai, Rocambole.
8: Rocambole.
5: Porque ele é gordinho, né? Ou não é?
8: É, porque ele é gordinho, Rocambole.
5: Negócio. É, sou eu mesmo. 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
2: Muito bem, e agora aquele momento especial. Temos aqui uma audiência muito bacana nesse momento.
6: Quem, por exemplo?
2: Olha só, João André de Capão Bonito.
6: Ô, Capão.
2: É.
6: De Capão Bonito.
2: Temos aqui também o Roberto Rata do Japão.
6: Japão.
2: Miller Embraer, Nilson de Boston e a Eliana está acompanhando o Pânico em Canoas. Oh, e diz que está muito frio em Canoas. Canoas é no sul, não
6: Rio
2: é?
6: Rio Grande do Sul.
2: Vou lá. Muito bem. Jaraguá do Sul também.
6: Tá aqui frio, com a gente.
2: Chupando uma bala de café. João Paulo Araújo. Um abraço, João. O João é de Jundiaí. Um abraço pra você, João. É nossa audiência maravilhosa aqui. E agora chegou o momento de homenagear quem venderia o corpo para pagar nossa fiança. Quem admira nosso jornalismo mequetrefe? É hora de nossa audiência. A Majestade.
7: A majestade de hoje vem da aprazível Tabuão da Serra. O cara é engenheiro civil de responsa e casadíssimo com a dona Aline.
8: Ele curte videogame e ir à igreja.
7: Palmas para Alan Ramalho Coelho.
2: Aí, ó. O Instagram é engenheiro Enge Alan Ramalho. Fala, isso Alan Ramalho. Aí. E aí?
9: Primeiramente, eu quero agradecer a Deus pela oportunidade de estar aqui.
2: Amém.
9: Agradecer a cada um que está aqui também, ao Delari, pelo. Eu mandei em fevereiro o e-mail e ele respondeu. Achei que nem ia responder.
2: Tá vendo?
9: Mas respondeu.
2: Dedê é um cara bacana.
6: Só repete, quando você mandou o e-mail pra galera não ficar
9: em fevereiro. Não, mas eu acredito que a fila é grande também. Tem, tem muitas pessoas que querem vir. Porque esse programa aqui é um programa de grande audiência, é um programa ótimo que eu na verdade, eu gosto. Todos os dias eu assisto.
2: Pô, muito obrigado.
9: Ah, legal.
6: Sou fã de vocês.
2: Tem gente que odeia, sabia?
9: Não.
6: Sim.
2: Tem gente que...
9: Mas é pessoas que, é tem gente que não odeia. Sabe ouvir o jornalismo de verdade.
2: Isso aí, né? Obrigado. Não sei, não sei.
9: Só torce o nariz.
2: É.
6: Pede pra baixar o volume no táxi, gente. Quando eu tá lá. Você sabe que o taxista fala isso, né? Tem gente que ama a gente.
10: Não gosta,
6: Mas tem gente que o taxista tem que abaixar
2: Uber,
6: o volume.
2: Uber. É porque os caras de Uber gostam da gente, isso, pessoal do Uber.
10: Tá nós. Mas os passageiros
6: os nem. Os passageiros são metros a metros.
9: Você pode trocar?
6: Você pode abaixar um pouco desses.
9: Pode baixar um pouquinho, nossa, não suporta a voz alba. Desse velho. Não, mas é sensacional.
2: Mas você sabe que a vida é assim.
9: É normal.
2: Sim, faz parte. A vida.
9: Nem Jesus agradou todo mundo.
2: Um jeito.
10: Na casa dele.
2: Um jeito do seu. O fracasso no que a gente faz é você querer agradar todo mundo.
6: Sim. Isso é impossível.
2: Esse é o maior erro.
10: É, vai ser
2: principalmente,
10: feliz sempre.
2: Principalmente quem tá na internet agora, quer agradar todo mundo.
9: Isso aí. Ah, não dá.
6: Consegue, não consegue.
9: Quem quer agradar todo mundo não agrada ninguém.
2: Exatamente. É isso aí,
6: Gordão. Gaúcho.
2: Quem falou isso?
6: Quem?
2: Não quem sei, falou? Mas tem a menor que ideia. Não,
9: mas eu acho, não, que, eu acho válida.
6: Sim, tem pessoas que falaram.
9: Vale Quevedo.
2: Muito bem. Quer mandar um alô pra alguém?
9: Primeiramente, eu sou engenheiro civil, né? Eu tô desempregado. Sim. Se alguém quiser me contratar aí, pode entrar nas redes sociais, me chama aí.
6: Obras?
9: Obra. Eu faço gerenciamento de obra, de tudo.
6: Precisa de um bom engenheiro.
9: Se precisar, estou aí à disposição, tá?
6: Vou fazer um puxado.
9: Eu quero mandar um abraço pra minha esposa Aline, para o meu pai, para minha mãe. Seu Domingos, Dona Zeneide.
6: Boa.
9: Pra igreja Bethel Church, lá de Embu das Artes.
2: Como chama?
10: Gringa.
9: Battle Church.
2: Battle.
9: Pastor é o Zé Celestino. E pro meu deputado estadual, Eduardo Nóbrega.
2: Da onde ele é o estadual?
9: É daqui de São Paulo mesmo. Ele,
2: Tabuão?
9: Tabuão da Serra. E é isso aí, galera. Tamo junto.
2: É isso aí.
9: Deus abençoe.
2: Tabuão, é nóis.
9: Ó, tem presente aqui, tá?
2: Ó, presente. Não precisa. Não precisa presente.
9: Não precisa trazer presente aqui pra todo mundo aqui.
10: Não precisa trazer, viu?
9: Consegue passar aí? É uma Bíblia.
6: Vai passando.
9: Mas...
6: Salgada?
9: Bíblia salgada.
2: Faz gracinha não com coisa séria. Que tudo ele tem que colocar uma piadinha.
9: Menos pro Daniel.
6: Quem pode
9: passando aí.
10: Daniel
6: do Novo Testamento.
9: Daniel é judeu, mas eu acho que você segue.
6: Lógico, o Novo Testamento.
9: Mas tem um Novo Testamento aí, então.
6: Tem.
9: Essa aí.
6: Eu sigo o velho.
9: É pequenininho, é bolso.
6: É.
9: Dá pra colocar no carro.
6: Bolso do Morgado.
2: Pra enxergar isso aqui.
10: Foi todo mundo aí?
2: Puta, ó, dá uma ligada pra enxergar isso aqui, meu amigo.
9: Não, mas põe um óculos aí.
6: Você não vai passar.
9: Eu trouxe uma pra mim aqui pra vocês depois autografar.
10: Não pode ser na Bíblia, dá azar.
9: Não, dá certo.
2: Muito bem.
6: Ele é o rei dos reis.
2: Dito isso, chegou a hora de falarmos de filmes. Vamos falar de séries. Porém, é o momento de falar de homens que adoram brincar de liberar o cubo mágico. Linhagem Geek com Homem-Aranha mais parado que a CPMI do INSS, André Alba.

0: Acho que é o. O que que foi isso?
1: É a buzina.
0: É a buzina.
2: Você falou, eu trouxe, mano.
1: Tem uma buzina do
2: Zé da Manga. Tem a buzina do Zé da Manga.
1: Maravilhoso, cara.
2: Tem mais.
3: Uhum. Puta dor de cabeça.
0: Bom, é incrível.
2: É isso aí. Trouxe aí só buzina.
1: Tá vendendo na loja do Morgado, não?
2: Não, só buzinas. Mandou pra mim aqui. O Alba falou que tinha buzina, ele falou que não tinha. Eu trouxe assim.
1: Não.
2: Vai ficar aqui agora do seu ladinho, pra todo dia aqui, ó.
0: Tá bom.
2: Isso aí.
0: Tá certo.
1: O que é mais baixo que a voz do céu.
2: Exato.
4: Eu vou dizer uma coisa pra você. Eu acredito, eu não sei, eu sou uma pessoa que eu sou muito fã da ciência. Eu gosto muito da ciência, dos cientistas, desse mundo secular. Porém, alguma coisa aconteceu com a humanidade depois dessa pandemia.
1: Porra, por quê?
4: Algo, meio tonto. Algo aconteceu com o mundo.
1: Mexeu.
4: A pandemia mexeu e mexeu de uma maneira muito profunda na humanidade. Talvez a gente fique alguns séculos pagando esse
1: preço. Pra tentar explicar.
4: Sim, defasagem.
1: Maravilhoso.
4: Opa.
1: Sequelas emocionais.
4: Eu acredito. Eu acredito. Na
3: rapaziada. Eu acredito.
1: Mas a intenção é boa.
4: Vamos
1: buzina
4: lá.
1: Buzina do gordão. Você aperta a teta dele.
2: Isso.
0: Vamos lá, se inscreva lá.
2: Aperta a teta, saiu Conceição.
0: Se inscreva lá no canal da Linha.
1: Tem ele na dieta, você pode buzinar.
0: Se inscreva lá no canal da Linha Link no YouTube. Faltam 5 mil aí pra gente completar. Tá, 500 mil inscritos, é uma bela marca.
1: Opa, onde vai?
0: Graças a vocês aí. Bom,
3: hoje completo.
0: Aí temos a primeira polêmica do dia, é o seguinte, temos o filme do Bolsonaro, né? O filme do Bolsonaro, teoricamente, estrearia dia 11 de setembro.
2: Tá certo.
0: Né? Como é algo relacionado ao Bolsonaro, começaram algumas matérias a... Eu achei um tanto quanto olha estranho, mas eu vou reportar aqui.
2: Bolsonaro. Parece o Beisola, velho.
0: Eu separo.
1: Calma, é o Erisovel.
0: Eu separo com muito cuidado. Assim,
2: calma lá. Não, essa imagem tá parecendo
1: o Beisola. É a peruca do Sobel, meu. Você tá louco.
0: Eu separo
1: é o Ademar Pitaco.
0: Eu separo com muito cuidado.
1: Damastor. É isso. Adamastor Pitaco.
2: Adamastor Pitaco, total.
0: Olha,
1: puta cabeleira do Bolsonaro.
4: Ai, meu Deus do céu.
1: Essa família é muito linda. Agora tá legal.
4: Quem teve a ideia? A ideia de Jerico de querer fazer um filme.
1: Mário Frias.
4: Bolsonaro.
0: Cê é louco.
4: Nesse momento, né? Tá louco.
0: Enfim, o filme.
1: Quem tá preso não vai ver.
0: O filme, teoricamente, estrearia nos cinemas em 11 de setembro deste ano. Um mês quase antes das eleições. O Sam tá pedindo substituição aqui, Delari. Aí é o seguinte, algumas matérias interessantes que falam que os cinemas estão com medo de exibir o filme.
1: Por quê?
3: Por quê?
0: Essa é uma excelente pergunta, Zuzu.
3: Medo de exibir.
1: Violência, os caras vêm com arma, dá tiro
0: então,
1: pra cima.
0: É isso, é mais ou menos. Eu estou achando um tanto quanto estranho esse medo, né? E aí é lógico, a coluna diz o seguinte, né? De Lauro Jardim,
1: do
0: Globo. O primeiro motivo seria a previsão que Dark Horse, o filme do Bolsonaro, fracasse na bilheteria. Isso não é um motivo para os filmes, para os cinemas terem medo, porque o que tem de fracasso aí, por exemplo, o He-Man é um grande fracasso. A Supergirl, que estreia essa semana e nós vamos assistir hoje lá na Linhagem Geek, também está com previsões de grande fracasso. Então eu acho difícil ser o fracasso, né, da bilheteria. Enfim, e aí depois receios de brigas. Receios de brigas entre bolsonaristas e antibolsonaristas nas portas do cinema.
1: Não.
0: Mas eu tô achando mais ou menos, e eu nem acho isso, acho que esse filme vai dar uma boa bilheteria, hein? Eu acho que esse filme ainda daria uma boa bilheteria.
4: É, marketing tem, né?
0: Sim.
4: Tem bastante marketing.
0: Exatamente.
4: Tem
3: marketing. Tem o público.
4: Eu acho que é o filme.
3: Independentemente se é bom ou não, porque é o público de nicho. Então, quer dizer, você tem o pessoal que gosta de heróis, vai. Mesmo que seja ruim, vai.
0: Exatamente.
3: E aí você já garante
0: exatamente.
3: Uma bilheteria.
0: E você tá num ano de eleição, onde as emoções estão à flor da pele, e você tem um filme ali de um dos candidatos anteriores, o filho do candidato Bolsonaro. E aí ele coloca que outro ponto de destaque é a repercussão das mensagens do Intercept e tudo mais. Mas o filme é uma outra coisa. Então, eu não entendi, eu tô vendo alguns portais falando porque, né? Porque os cinemas não gostariam de passar. Pelo contrário, a polêmica vende muito mais e é muito melhor pro cinema. Quando você tem um filme em grande discussão, tem a curiosidade do público, alguns são capazes de ir ao cinema apenas por curiosidade. Lógico. E se tratando do filme do Bolsonaro, muita gente de esquerda vai escondida pra falar mal. E é normal isso aí.
2: Maravilhoso.
0: É do jogo, a galera vai escondida.
1: É que nem você nos filmes do Wagner Moura.
0: É quase a mesma coisa, isso aí eu assino embaixo. Mas espero que ele faça um bom filme, né? Então vamos acompanhar isso, esse filme do Bolsonaro vai ou não ser lançado, essa vai ser a grande novela.
1: Vou por causa da peruca.
0: Então, vai ser a grande novela. E Sammy, eu lembrei de você que o Ministério Público do Trabalho, ele pediu pro CNJ excluir publicidades e influencers mirins.
2: Aí, né? O pelilico já era.
0: De nova regra para criança nas redes, né? O conselho deve votar nessa terça-feira, hoje, a resolução que cria Banco Nacional de Alvarás para participação de crianças e adolescentes em conteúdos digitais. O Ministério Público do Trabalho defende autorização apenas para atividades artísticas. Então, se tem aí alguns. Nós temos aí um grande canal de crianças, né? Do público infantil que tem ali os canais no YouTube, que influencia da sua maneira, que faz brincadeiras, né? Porque, como a gente já sabe, na TV aberta você não tem programa infantil, né? Depois que eles vetaram ali que os brinquedos, os comerciais de brinquedos deixariam as crianças que não poderiam ter muito tristes, isso foi eliminado e aí veio o YouTube com essa possibilidade de você ter programas infantis para quem tem filho pequeno. E agora as crianças mirins são vetadas de fazer qualquer tipo de publicidade. É muito parecido com o que teve ali, você tá proibindo ali a publicidade, que provavelmente é o que sustenta o canal, e não vai poder.
3: Não tem função um canal gratuito de existir senão por publicidade. Quem que vai pagar a conta?
0: Exatamente.
3: Não fecha.
0: Então é mais um problema aí da regulamentação aí das redes sociais, que é os influenciadores infantis vão ter que ver onde eles se adequam. E a Globo, falando na Globo, né, na Cazé TV e tudo mais, a Globo tem uma nova empreitada, Morgadão.
2: Diga,
0: agora sabe qual que é?
2: Não.
0: Vai transformar uma história real da ditadura em uma nova série.
2: Maravilhoso. Boa.
0: É a ditadura, o Ditadura Verso. O Ditadura Verso, ele vive, ele existe.
1: Vende bem.
0: A Sobrevivente, o nome, vai reconstituir a trajetória de Inês
2: Brasil.
0: Inês Etienne Romeu, única pessoa a deixar viva a casa da morte, centro clandestino de tortura em Petrópolis. Depois que ganhou, nós tivemos dois filmes que foram para premiação. Isso poderia até, você poderia até falar, Sammy, sinalizar que faz parte do mercado. Você fez dois filmes da ditadura, eles foram pro Oscar. Logo, você como empresário, você fala, pô, as pessoas gostam desse tema, né, da ditadura. Sim. Eu consigo ganhar alguma premiação. Só que nós já tivemos um filme com se eu não me engano, a Mel Lisboa, que tinha essa história, né, baseado nessa história, e não foi bem.
1: Mas não era o mote central do filme, né?
0: Não era. Mas ainda tem outro ainda, esse ano que tem.
1: Mas é isso, a galera tá seguindo, tá dando certo, a galera tá seguindo. O pessoal tá até querendo que volte a ditadura só pra ter mais história pra contar.
0: Exato, então a Globo é uma aposta da Globo aí, fazer filmes e derivadas de histórias de ditadura, até o Brasil tricampeão ali na década de 70, o foco também foi muito a ditadura, quando deveria ser o futebol. E pra finalizar, você conhece a OpenAI, né, Sammy?
2: Opa!
3: Claro,
0: AI.
3: Uma das maiores empresas de AI do mundo, junto com Anthropic.
0: Ele ia ter um filme, só que não vai ter mais. Cancelaram o filme, né? O filme era dirigido pelo Luca Guadagnino, que retratava o criador do ChatGPT. E aí eles cancelaram o filme, porque por conta de negócios, né? A Amazon Studios, ela desistiu de lançar Artificial, o filme do Sam Altman, inspirado numa crise interna ali da OpenAI em 2023, e os motivos foram mais políticos, em relações que ele tinha com o Donald Trump, né? Ele passou a retratar, e também como é que o Sam Altman era retratado no filme, parece que ele era
3: bem controverso, né?
0: Parece que ele foi retratado como manipulador, e aí viram, falou assim, é melhor não. Até o Andrew Garfield, que fez ali o espetacular Homem-Aranha, fez também redes sociais ali com o Mark que interpretou o Mark Zuckerberg, né, o outro, que eu esqueci o nome do ator, mas não vai ter mais o filme, eles cancelaram, o filme praticamente pronto, cancelaram pra não ter nenhum problema. Boa. Para as grandes empresas, Emílio.
4: Boa, é isso aí, Bichovski. Eu vou fazer um break agora, Dedê? Posso fazer? Eu vou fazer um break. Hoje o programa tá bom, hein?
1: Opa, encontro de notáveis.
4: Encontro de notáveis pra você que está ouvindo a Jovem Pan aí pelos rádios em todo o Brasil, pra nossa rede de rádio, pra você que está nas plataformas. Hoje, encontro de notáveis nesta programação.
1: Siqueirinha e Tomé Abduch, tá bom pra vocês?
4: Opa, olha aí, ó. Siqueirinha e Tomé Abduch, uma dupla fantástica, são deputados estaduais. Muito combativos.
1: Isso.
4: Não é isso?
1: Que tem uma expressão na rede.
4: Eu vou fazer um break agora pra você da rede de rádio. Vai lá, Reginaldo.
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0: Anjo. Fica aí, rapidinho.
1: Muito bem.
2: Agora, o que me espanta, Emílio, é que na seleção tem psicólogo, né? Na seleção tem psicólogo, né, irmão?
0: É, pois é, e aí? Tem,
3: mas é pouco psicólogo, será?
4: Pelo jeito ele não tá precisando de um psicólogo, não, ele tá precisando de um agiota.
0: Não, agiota não, pelo amor de Deus.
2: Então ele não resolveu?
1: Não sei.
2: Ele tremeu, pra mim amarelou,
1: e o repórter, todo respeito. E o repórter da Globo que teve o piripaque, como é que tá a situação dele?
4: Temos a informação.
2: É, tá bem, ele já fez o vídeo falando que tá bem, deu uma engomadinha na aquela fala. Escobar. Mas sabe o que eu acho também? É muito calor, Escobar. Emílio. De verdade, é muito calor, o Escobar, isso. É muito calor, de verdade a gente, pelo trabalho, a rotina de trabalho intensa que a gente tem aqui cobrindo a Copa, a gente se hidrata pouco, essa que é uma verdade. Então eu acho que ali foi um mal-estar apenas do calor e tal, mas graças a Deus, rivalidades à parte, ele está bem. E eu também tô, graças a Deus, bem.
1: Claro,
2: eu sei que é a sua preocupação.
1: Você trabalha um minuto por dia, você tá aí nos parques,
4: tá ganhando mais,
1: tá fazendo compra.
3: Ganha em dólar.
1: Você tá ganhando em dólar, você tá fazendo, tem uma diária fantástica da Jovem Pan. Não,
3: tirou o verbo da produção aqui pra...
1: E aí não traz absolutamente nada. E o Vini Júnior com a moça?
4: Virgínia?
1: É.
4: Voltou ou não voltou?
1: Diz que tá tendo uns perepepe aí. Diga lá, Fuzil.
2: Não acredite. Como? Não acredite nisso. A gente tem dois reis do marketing. A gente tem dois reis do marketing. Vini Júnior e o Vini Júnior e a Virgínia.
1: Vai lá.
2: Não trouxa. Acredite no que você vê. Não acredite. É tudo jogada demais. Enquanto aí, a Virgínia achou que ela ia ser a primeira dama da Copa. Terminava antes. Agora, todo mundo quer like, Emílio. Todo mundo vive agora do Instagram. Ela vende produtos. Ela precisa dessa. Alimentar todas essas histórias do goleiro lá, que eu não lembro de onde é. Daqui a pouco ela tá com caso com vozinha.
3: Com o Mbappé, não, quem
1: vozinha.
3: Sabe?
1: Com o Mbappé? O vozinha
2: acabou, Emílio.
1: O vozinha, a torcida brasileira já destruiu ele, né?
3: Mão de alface.
1: Mão de alface.
4: Dura um dia a paciente do Brasil.
1: É impressionante a torcida brasileira.
2: Brasil, né, irmão? Brasil, você acha que Brasil aplaude um trabalhador? Só quer destruir. Mas o problema é que quem o critica nunca produziu nada. Então, vozinha, não leve em consideração, porque o brasileiro é muito maldoso pela sua frustração.
4: O vozinha,
2: eu tô
4: era
2: aqui cobrindo a Copa, Emílio. Olha o clima, você vê um monte de cabeça de seleção.
1: Não tem clima nenhum.
4: Nenhum.
1: Seleção.
4: O vozinha, ele era querido quando ele tinha 10 mil seguidores. O cara chegou a 15 milhões
3: só quando ele
4: acendeu. Exato. Aí quando o cara vira grandão, aí você tem que derrubar o cara. É isso horrível isso. É normal, sempre assim.
2: Brasil!
4: O cara é ruim,
1: é Brasil, né? A torcida brasileira é muito exigente. É muito exigente a torcida brasileira. Bom, Fuzil, evidentemente, mais um dia.
2: Vamos pra Miami, estamos a caminho.
1: Eu quero saber o seguinte. Eu
2: produtivo.
1: Quero...
2: Não é pra mim, Emílio.
3: Não é caminho,
2: é igual você tá indo pra granja e para no shopping.
4: Não, parou.
1: Você sabe que você...
2: Vai, tia Augusta.
1: Você sabe que nós fizemos uma reunião.
3: Sim.
1: Você está aí pra tirar a zica da seleção e você disse que ia trazer o caneco para o Brasil. Você ia tirar a zica porque todo mundo tá torcendo.
2: Vai vir, irmão.
1: Tem uma parcela muito grande que tá torcendo contra o Brasil. Se o Brasil não trouxer a Copa do Mundo, você vai ficar um ano careca.
4: Isso aí.
3: E sem botox.
1: O Chibio de Moraes sem botox, sem tratamento estético.
2: Eu acredito.
1: Vai ser o preço. Aí, ó.
2: Olha, eu acredito.
1: Vai ser o preço da sua estadia na babesca aí nos Estados Unidos. Tá bom, Fuzil?
4: Tá bom pra você.
1: Tá, aí está o herói do Brasil. Beleza, diretamente.
2: Estamos indo pra Miami.
1: Da Flórida.
4: Tá, né? Foi pro outro lado, mano. Desvio. E aí, Zuzu?
5: Belezuca? Como adiantamos aqui no programa, teremos a presença ilustre do Tomé Abduch.
4: Grande Tomé. Sim.
5: Do grande Siqueirinha.
4: Opa!
5: Os dois são da política, obviamente.
4: Nosso
5: deputados.
4: Homem na Lespe.
5: Nosso homem na Lespe. A direita tá rachada. A última vez teve uma polêmica aqui nesse programa. Qual que é o futuro das investigações do Banco Master? Tomé Abduch pode trazer essa informação. E, obviamente, ele vai montar uma chapa coerente, porque Flávio Bolsonaro,
4: certo,
5: está definindo quem será seu vice,
3: não,
5: ou sua vice.
3: E tem uma treta
6: treta. O Siqueirinha é do Novo.
5: Opa!
6: E o Zema tá meio brigando com o Flávio Bolsonaro.
5: Certo.
6: E aí tem uma parte aí, eu vou perguntar pro Siqueirinha, que quer o Zema fora.
5: Isso.
6: Fora assim, da onde? Você tá fora do Novo, porque fala assim, ó, você está...
5: Não está alinhado.
6: À direita. Outros falam não. O que o Flávio fez... É, nos não concordamos e o Novo é Novo e
5: não, e vai Corinthians.
6: Não, mas tem a posição do partido.
5: Eu
6: não
5: e
6: tem
5: entendi.
6: A posição do Siqueirinha.
5: O que ele tá falando é que são dois políticos de direita que existe uma...
1: É que o Novo é um partido fraco. Vamos
5: Novo?
1: Ver. É lógico. O Novo,
5: olha, não, desde a época...
1: O Novo não tem representatividade nenhuma. É, não tem representatividade. É que você é do Novo e você puxa o saco do
5: sapateiros.
1: Novo. Você é sapateiros.
5: Rico e puxa o saco dos ricos.
1: Botou, não fez ela embaixo da mesa, a gente conhece.
5: Fez a carta também.
1: Mas é dois pontos.
6: Eu não fiz.
1: Dois pontos. O Novo é dois pontos. Não tem.
5: Ou é ou não é?
6: É ou não é?
1: Exatamente. Ou não é?
6: Será que ele é?
5: Entendeu, Samir?
7: Ou tá junto ou tá contra.
1: Claro, lógico.
6: Será que ele é?
1: O jogo é esse, meu amigo.
5: É jogo jogado, não adianta querer ser limpinho.
1: Eu detesto esses caras que gostam de ser virtuosos. Ah, eu não sou nada.
5: Apesar do comportamento nocivo do candidato.
6: É o papo que rola nas redes.
7: O pau que rola nas redes.
1: Não, as redes, a gente descarta as redes.
6: Mas tem que perguntar aqui.
1: A rede é fraca.
6: A rede
1: é fraca. O negócio é o povo na rua.
5: É isso aí, é isso que importa.
1: É isso que vocês não saem na rua.
5: Sai daí.
1: Você não pega um metrô.
5: É verdade.
1: Você
5: é
1: não anda de ônibus.
5: É muito boizão.
1: O Sammy nunca pegou metrô. Você nunca pegou metrô.
6: Estação Faria Lima.
1: Tá bom.
7: E almoça na Disney.
5: Com álcool em gel e com nojo.
1: Ufa, muito bem.
6: Linha amarela.
1: Vamos agora, senhoras e senhores, para o nosso jornal. Oba. Solta a vinheta.
8: Começa.
5: Olha, ontem a gente assinou a Dirce, a Argentina venceu a Áustria, né? Estão falando muito que o Messi vai ser o maior. Não dá pra comparar primeiro o Messi com o Pelé. Calem a boca, porque assim, o Pelé, ele é tricampeão. Ele ganhou todas as Copas que ele jogou e não tem essa comparação. Não,
6: jamais será.
5: Mas ontem teve jogos polêmicos, né? Que a gente sabe que teve. A França jogou, né? Mbappé, que o Albeta gosta tanto.
7: Eu gosto muito.
5: E aí, o Haaland, que joga na Noruega.
1: Rola.
5: A Xixa.
1: O Rola. É Rola que fala.
5: É Rola, né?
1: É Rola
5: Haaland. É? O Rola que joga no futebol que você conhece, foi perguntado sobre disputar com a França, porque a Noruega vai enfrentar a França.
6: Sim, mas
5: falou,
6: já
5: amigo,
6: tá,
5: pra mim a França já ganhou a Copa do Mundo e é muito difícil a gente vencer essa partida.
7: Sim, sim.
5: Assim, humildade da parte dele, humildade e também verdade.
7: Não. Não foi humilde, ele foi esperto em transferir toda a responsabilidade.
1: Porque também a Noruega é uma porcaria, né?
6: Tem um jogador bom.
5: A Noruega tem uma coisa boa.
1: Você tá brincando.
5: Vocês estão
1: com medo do Japão, Noruega?
5: A Noruega tem uma coisa boa.
1: Vocês estão brincando comigo?
5: Japão, eu tenho medo.
1: Noruega. Pelo amor de Deus.
5: A torcida da Noruega puxando o
7: crime.
5: É bonito.
7: Incrível.
5: Coloca lá. Olha lá. Olha o metrô em Nova York.
1: É um
5: encoxando o outro.
6: Gente trouxa com
1: isso
6: dinheiro.
1: Isso é gente trouxa.
6: Não é não. Dinheiro.
1: Isso é gente trouxa.
5: Isso são os vikings. Agora que você faz parte da tua origem.
1: Bom, vamos lá, o que mais?
5: Bom, verdade seja dita que é o seguinte, olha lá, mostra lá que bonito.
1: É, bonito.
7: Olha lá. Isso aí é animal.
5: Isso é Copa do Mundo.
1: Isso é coisa de trouxa.
5: É que você não tem emoção.
7: É gente que tem cultura.
6: 30 anos fazendo
7: todo mundo de vermelho recebendo ordem para a manifestação da CUT.
1: Isso é gente de idade que tá aí, pô.
5: Senhores que se abraçam,
1: senhores.
5: Pais com filhos.
6: Por isso que você tem que tomar cuidado em país ser rico, ficar muito tonto com dinheiro.
7: E as bom é o nosso.
5: Sozinha no país, mas, mano. Vamos
1: dinheiro ocioso.
6: No Brasil ninguém faz isso porque não tem tempo a
5: vocês
6: perder.
5: Vocês têm inveja porque dinheiro. Não tem cultura.
1: O que mais?
5: Verdade. Pior que no Brasil, vocês me acusam muito de
6: torcer. É lá comem baleia, morgado.
5: Verdade.
7: Tem que pagar um drink antes.
5: Falando aqui de torcida.
1: Sou eu. Não fala assim com o Morgado.
5: Você respeita.
1: Ela fica triste.
5: Fica triste. É verdade.
1: Isso aí, assim, não brinca
6: ele
1: assim.
6: Ele sofre.
5: Obrigado, Anny.
6: É,
5: eu fico
6: sofre.
5: Bem chateado mesmo com o Sammy.
6: A cadeira sofre mais ainda.
5: A turma gosta. O Delano, ele gosta do bullying.
6: É, gosta. Ele é da turma do bullying.
5: Obrigado. A Anitta tá do meu lado. Obrigado,
8: Pepe. Ela.
6: E o ele sofre por dentro.
5: Mas voltando assim, falando de torcida, eu sei que vocês não gostam, mas tem uma torcida aqui do Brasil, no Bar da Moca, que é a torcida que torce pra Argentina. E putz, o Bernardo separou aqui momentos. Isso pra mim.
6: É mais tonto ainda.
5: Eu sei que eu gosto da Argentina, mas isso daí, obviamente, que o dono do bar é argentino. É. Porém, Emílio, lá são brasileiros que se identificam
6: você
5: com o time da Argentina e fazem
8: um
5: esse.
8: De jornalista, assim.
5: Tem um monte de jornalista, né?
8: Se for ver. Brasileiro trans.
1: É trouxa também.
6: Na Argentina
1: também,
6: não,
1: né?
6: Tem um argentino que torce pro Brasil, seus tontos.
1: É trouxa também.
6: Os caras odeiam a seleção brasileira e a gente fica fazendo essa papelada aí.
1: Mas isso é nego tonto.
6: É,
1: tonto.
6: Tem, mas não tem mais tonto aqui que na
1: Argentina. Tem muito tonto aqui. Aqui tem muito tonto.
8: Na Argentina os caras chamam de macaco. O
1: que mais?
5: O jogo importante hoje é Portugal, tá? Se Portugal não passar de Uzbequistão. Não, hoje tem as 2 horas, o jogo Portugal e Uzbequistão. Se não
6: Uzbequistão
5: passar. Que é uma potência do futebol mundial. Se não passar, Portugal tá fora.
1: Mas
5: se...
1: vai passar, né? Lógico.
5: Não é assim.
8: Lógico.
5: Vão apostar?
1: É óbvio que vai passar.
6: É óbvio que vai passar.
5: Você conhece a tech do Uzbequistão?
6: Não sabe. Não, porque é ruim.
5: Mas só pra trazer a informação do dia da Copa do Mundo. Menino Ney. Falamos com o Ancelotti aqui, a equipe de jornalismo da Jovem Pan é muito competente. Sim. E a informação é, o Alba que usa essa expressão, ele é o falso 9.
8: É.
5: Por que é falso 9, Albeta?
8: Porque ele finge que é um atacante de referência ali pra confundir a zaga. E às vezes ele vai de atacante, às vezes ele entra em centroavante. Mas eu não sei se.
5: Não vai gastar o Neymar.
8: Não sei.
5: Não, acabou de dar a resposta. Agora, na coletiva, o Ancelotti foi questionado sobre o Neymar. Ele vai entrar no primeiro tempo pra ele voltar pro ritmo de jogo.
8: Ótimo.
5: E não quer colocar o Neymar para a decisão do jogo.
8: Muitos defendem essa posição porque aí joga mais próximo da área, porque
5: sim,
8: muitas lesões do Neymar foi muito longe da área, ali no meio campo. O próprio Ronaldo fala que ele colocaria, o Ronaldo Fenômeno, colocaria o Neymar mais próximo da área, porque ali o zagueiro teria muito mais medo de fazer a falta, que seria o pênalti, mas aí pro Neymar jogar muito bem de falso 9 teria que ter um meio campo muito bom.
5: Quem?
8: E o Neymar, ele é um cara que ele já jogou de camisa 10 há muito tempo na seleção e ele acha muito bem os passes, então precisa, e se a bola não chega do Neymar, ele volta.
5: Exato.
8: Falso 9 teoricamente não precisaria fazer.
5: Será que
8: isso,
5: ele vai ter esse pique pra voltar?
8: Vai, na Copa do Mundo ele vai, conheço o Ney desde pequeno.
5: Não, mas o problema é, não, assim, é, que ele faz, mas o problema é se ele já está apto a fazer isso.
8: É.
5: Então eu acho que essa é a questão, deixa ele lá na área.
8: O negócio vai ser um teste, é um teste.
6: Jogo que não vale nada, tem que entrar.
5: Tá bom.
8: Como não vale nada?
6: Não vale nada.
8: Amigão.
1: O Brasil já tá classificado.
6: O Brasil tá classificado matematicamente
8: 99,95%.
6: Aí você machuca o cara.
8: Aí
6: você machuca o cara, não joga o outro jogo, toma um nabo.
8: Se fosse você, você não colocaria o Neymar.
6: Não, coloca um pouco.
1: Deixa eu falar uma coisa pra você.
5: Isso é igual o Sami com camisinha. Vou usar, não usa, aí fica aí, ó.
1: Eu acho horroroso. Pessoa que não entende futebol, querer discutir futebol.
5: É. Eu não sei de quem você está falando.
6: Essa peça
5: é também coisa que eu nasci jogando bola.
6: Exato.
1: O Brasil já está classificado. Para que que vai colocar o jogador para se
6: machucar? O melhor jogador
1: para resolver. O melhor jogador, a esperança do time já está classificado. É. O Brasil pode pegar o Japão, a França ou a Alemanha.
6: Não, a França não, a Holanda.
1: A Holanda.
5: Aí, ó,
1: o Japão,
5: não sabe, não.
1: A Holanda ou a Alemanha. Se ficar em terceiro, ele pega a Alemanha. Se ficar em segundo, pega a França. Se ficar em primeiro...
6: Holanda ou Japão?
1: Não, em primeiro, pega um dos dois. Correto.
5: Ou Holanda ou Japão.
1: Decisão.
6: Provavelmente,
1: ou Japão.
6: Se ficar em primeiro, pega o Japão. Se ficar em segundo, pega a Holanda. Provavelmente.
1: É isso aí.
6: Mas não faz diferença.
1: Então, agora vocês estão querendo colocar o Neymar.
5: Calma aí, Saldanha.
1: Pra quê?
5: Deixa eu falar uma coisa. Saldanha, Saldanha.
1: Pra que você vai colocar? Pra que você vai colocar? Fala pra mim. Pra que você. Pra que? Olha lá, os dois Saldanha aqui, ó. Eu sou a banha. Pra que você vai colocar o Neymar? Fala pra mim. Pra que você vai colocar o Neymar?
5: Vou explicar pra ele ter ritmo de jogo.
6: Toma uma entrada,
5: ritmo de jogo.
1: Ritmo de jogo.
5: O cara não adianta.
6: Você não coloca.
1: O cara é craque, porra.
6: Você não lembra do Romário?
5: Ele tem ideia de futebol, desculpa.
1: Ele precisa pegar ritmo de jogo.
5: Ele precisa
1: pegar.
5: É o Ancelotti.
9: Desculpa, deixa eu ligar lá pra CBF.
6: Fala que
9: tem dois. Tem dois aqui. Dois.
5: Lança-leite.
9: Vou ligar pra CBF, porque tem dois sabichão aqui que sabe tudo. O velho lá, o mister que não sabe nada.
1: Vocês estão comendo do Japão,
6: hein? Alô?
1: Pô, o cara tá com medo do Japão.
6: Tá com uma amante aí ou pode falar?
1: Vocês estão loucos.
6: Viu? Falar, tem dois velhos aqui que sabem mais que o Mister. Você pode dar emprego pra eles? Não.
5: O Mister pô,
6: o cara é o velho e o medicado.
5: É. E o medicado vai falar em cima do juiz.
6: Cara. Isso.
5: Vai. Vai falar em cima do VAR.
6: Beijo.
5: É, boa, Morgadão.
6: Esse cara vai resolver aqui.
1: É. O cara não entende nada de futebol.
5: Morgado entende.
1: Ó. Ó, daqui a pouquinho, encontro de notáveis.
5: Oba.
1: Ó, presença e luz.
5: Nossa, quem tá aí?
1: Eu vou dar os números aqui pra você. Eu recebi aqui o texto.
5: O quê, hein?
1: Porque a gente tá em ano de Copa e tá essa palhaçada, né?
5: Certo.
1: Ah, o Neymar, ai, não sei, o Vini Júnior. Você tá esquecendo uma coisa, né? Vamos falar um pouco do Brasil aqui.
5: Vamos.
1: O assunto não é futebol. Esse mês saiu uma pesquisa.
5: Certo.
1: Uma pesquisa espontânea, perguntando pra você qual é hoje o principal problema do Brasil. Mais de 33% das pessoas responderam segurança, violência e criminalidade. Essa insegurança superou a saúde pública, que tem 27%, mas também a preocupação é com a saúde, e corrupção. Corrupção é terceiro lugar, 23%. Em resumo, o brasileiro tá cansado, porque o brasileiro, cada vez que você trabalhar mais, você vai pagar mais e vai receber menos. A verdade é essa. Por isso, milhões de pessoas, milhões de famílias estão pensando no plano B e a gente tem uma alternativa aqui para dar pros seus filhos, pro futuro deles, com mais oportunidades. A alternativa é a cidadania italiana.
5: Boa.
1: Por que a cidadania italiana? Porque tem uma lei constitucional na Itália que diz o seguinte: qualquer pessoa que tenha sangue italiano é italiano.
5: Boa.
1: Só não tem a documentação. Isso foi o juiz que falou, e ele fala igual o Papa: todos os italianos, que é o Ancelotti,
5: sim, lógico.
1: Que é o Ancelotti. Todos os italianos que têm sangue italiano são italianos. É a voz do Papa. O Durso, que vocês conhecem bem, é advogado, professor universitário, e ele é uma dessas pessoas.
5: Certo.
1: Quem da sua família é italiano?
10: Meus avós.
1: Seus avós.
10: Por parte de mãe e por parte de pai.
1: Então você já conseguiu a cidadania italiana.
10: Sim, e aí o Thiago me ajudou com a criançada, com os meus filhos.
1: Aí agora o que que tá acontecendo? Ele tá pedindo pros filhos dele, ou seja, se você tem a cidadania italiana, automaticamente vai pros seus filhos. E ele te ajudou também no passaporte.
10: Então, Emílio, o Thiago eu conheci aqui, né, nos estúdios da PAN, e eu estava com um problemaço, que eu não conseguia resolver de jeito nenhum. O passaporte italiano tem uma fase que você tem que fazer agendamento no site, etc. E eu, trabalhando nessa área, achei que seria algo que eu mesmo poderia fazer e seria fácil. Até que eu fiquei nessa fase e travei ali. E aí eu liguei pro Thiago, falei: Thiago, você me ajuda? E ele, graças a Deus, me ajudou. Eu fui lá conhecer a empresa.
5: A estrutura é demais.
10: Porque advogado é bicho chato, né, Emiliano?
1: Sim.
10: Pra confiar.
1: Sim, claro.
10: Falei:
1: claro.
10: Poxa, eu vou atrás. E aí ele me convidou. E hoje ele falou: você conta o seu relato, o que você passou com a
1: gente. E ele resolveu o problema do seu passaporte.
10: Resolveu, tá agendado, a gente vai tirar e eu vou conseguir viajar com a criançada, com meu filho e com a minha filha, graças à pátria e cidadania.
1: Vocês estão vendo? Esse cara, quantas pessoas você já conseguiu a cidadania?
11: Ao todo, Emiliano, são mais de 16 mil processos, né? E todos eles totalmente deferidos. Se somar as pessoas de processo, tem muitas pessoas que fazem processo coletivo. Hoje são mais de 30 mil assessorados.
6: 30 mil?
11: 30 mil, porque cada processo, Sammy, tem pessoas lá que entram com processo até de 60 pessoas no único processo, Emiliano. Então a gente é especializado no reconhecimento à cidadania italiana na via judicial de maneira familiar. Então tem pessoas lá que tem processo nosso lá que tem 60 pessoas no único processo.
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10: Que não é luxo, viu, Emília? É legal falar disso. 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Tá? Porque ele te dá a possibilidade de você viajar pra União Europeia, pra Itália. 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
1: Sim.
10: 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Então, são vários benefícios de ter. Não, sim, é luxo, né? Você fala, não, o Durso tá querendo passaporte porque...
1: É, e a oportunidade de picar a mula,
11: ô,
1: né?
11: Ô, Durção,
1: e
11: com a família Durso pra lá.
1: A hora que, a verdade...
6: Eu vou comprar cigarro.
1: Você sabe como é que é. A hora que encheu o saco, você falou, eu vou picar a mula.
11: Fala, já volto, vou pra Roma.
6: Pera aí que eu tenho um negócio aí.
1: Deixa eu falar, pelo menos dá uma ligada lá.
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1: 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Boa. Obrigado, Durso. Obrigado, hein?
11: Deu aula,
1: obrigado,
11: hein? Que legal, parabéns.
1: Cara da aula aqui, ó.
6: Boa, do senhor.
11: Pátria Cidadania. Pode
1: anotar. Só cara altíssimo nível nesse programa.
6: Você vê o cara que vai fazer o negócio.
1: Por que que você acha que esse programa dá essa audiência fantástica?
11: Quem assiste.
1: Pena, né, que tem gente que acha que entende de futebol aqui na mesa.
11: A gente entende muito.
1: Isso é uma pena.
9: É o Tele Santana falando.
11: Mais uma?
1: Mais uma?
11: Mais uma?
1: Mais uma? Mais uma? Mais uma?
11: Mais uma?
6: Mais uma?
1: Mas olha só, olha que animal horroroso.
9: Que feio. É o passarinho feio que acabou de nascer.
6: É o urubu.
1: É uma
6: urubu.
1: Roupa de homem. É uma
6: urubu
1: mistura.
6: Branco. É o urubu branco.
1: São animais que as crianças têm medo.
9: Mano, que maravilhoso. Eu amei.
11: Era pra ser uma águia careca, mas tá muito maltratada.
9: Ele acabou de nascer, esse daí. Perdeu o pé.
1: É a águia careca. Como é que está o dólar, professor?
6: O dólar tá nervoso hoje. É, a moeda americana sobe 0,85%, sendo negociada aos R$5,19.
11: Rodrigo Veiga.
1: Puta, já voltou aquele patamar, hein?
11: Subiu, né?
6: Foi só o fuzil ir pra lá que o dólar subiu.
1: Só a gente ter um. Achar que a coisa vai, mas não vai.
11: Sempre quando a gente comemora, vem alguém pra bater na gente.
1: Que mais?
11: Você sabe que você tá falando de pesquisa? Você trouxe a Pátria Cidadania aqui. Eu achei interessantíssimo o começo que do seu texto, inclusive, que teve uma pesquisa. IPEC revela o seguinte: por que que o governo Lula enfrenta uma baixa popularidade? Não é muito difícil de pensar. Mas segundo a pesquisa, vou até convidar o TP para ele virar um pouquinho pra gente participar aqui. Muito obrigado.
1: É, o câmera acha que a gente não tem TP. Ele acha que não.
11: Acho que a gente é tão improviso, a gente fala com tanta naturalidade. Mas eu agradeço. E o governo Lula está enfrentando, então, a pior avaliação nas áreas qual, Sami? Econômicas,
6: sim,
11: obviamente, porque é no controle do gasto público. 51% desaprovam, enquanto 49% reprovam o combate da inflação. Este é um momento muito difícil. A gente tem até, Sami, você que agora adora os números na tela para você. E essa desaprovação acontece também, sabe por quê? Corrupção. Má gestão do nosso dinheiro, né? Público, e é o que o governo vai fazer. Qual que é a estratégia sempre deste governo com a máquina pública? É assistencialismo.
6: Sim,
11: já exato. Liberaram a torneira do assistencialismo.
6: Mas eles estão preocupados. Eu até comentei ontem, eles gastaram 140 bi de reais e pois não mexeu o ponteiro nas pesquisas. Por quê? Porque estão vendo que esse assistencialismo, apesar de parecer rapidamente bom, a inflação persiste, os empregos não estão tão fáceis quanto parece, muita informalidade. Então, o governo está com a orelha em pé com a última pesquisa da Datafolha que saiu, onde...
1: Vocês leram o Diário Oficial de ontem?
11: Lemos, completamente.
1: Vocês leram o Diário Oficial de ontem?
9: Não li, não.
1: Você não leu?
6: Eu vi na Netflix.

0: Jorge, fulano
1: de comete tal. Comete a gafe quando ele o gabinete. O
0: cicrano,
1: não é o cicrano, é o gabinete.
0: É cicrano.
1: Cicrano. Cicrano. É. A gente tá falando
0: no... cicrano.
1: Fulano e cicrano, que é o gabinete
2: um de Brasil, ia, ia.
0: Tá vendo aí, ó?
1: Publicou no Diário Oficial da União, dessa segunda-feira, uma portaria com nomes fictícios. Agora, é só bola fora, né, do governo. Ontem vocês viram que o... teve o, você que é das Olimpíadas de Matemática.
3: Cicrano é com S, tá?
1: Não, não, ontem, o presidente Lula, eu não entendi o que ele
4: não
1: falou.
4: Entendi.
1: Ele tava falando que é o seguinte, que se você quer entrar na política, deixa ele falar e vamos ver se vocês entendem qual que é o discurso do Lula. Vai lá, na tela. Tem lá?
0: Parte do... Demora um pouco, né, gente?
1: É a parte, é uma daquele tradição. Bernardão, é a parte que ele fala do político. Se você quiser, o político honesto.
0: É uma tradição.
1: Se vocês querem entrar dentro de você.
5: Aí. Eu tô raivoso com a política. Ah, porque eu vejo na televisão: todo político é ladrão, todo político rouba, todo faz essas coisas e faz. Ah, esse país não tem jeito. Quando vocês verem na televisão e vocês chegarem à conclusão que todo político é ladrão, ainda assim, não desanime. Entre vocês na política, porque o político honesto que vocês querem está dentro de vocês. Não está dentro de ninguém.
1: Preste atenção. Não é, preste atenção.
3: Eu acho que foi o Sami que dublou semana passada esse vídeo aí.
1: É. Ô Morgadão, você é um cara com coerência.
3: Vamos lá.
1: Botou ele fala o seguinte: quando ele coloca o chapéu, ele se envolve. Se você acha que todo político é ladrão, entre você na política.
3: Isso.
1: Porque os que estão aqui, exato, não vai mudar.
3: Não perca
1: cara.
3: Esperança.
1: Não pode perder a esperança.
3: É
1: uma bola.
0: Você sabe. Que o Brasil é uma beleza, né? Brasil é uma hipocrisia danada, não é isso?
1: É, pois é.
4: É a terra.
1: Ontem.
0: O Brasil é o seguinte: reclama da corrupção quem não tá dentro dela.
1: Tá bom.
0: Não é?
4: Só é esquema pra quem tá fora.
0: Quem tá fora reclama. Quem, se você tiver a oportunidade de estar dentro do negócio de morder uma, esse é o nosso país. Não é? Esse é o Brasil. Põe lá, ó. Isso aqui
1: é um pouquinho
0: de Brasil. Brasil.
1: Isso aqui, ó.
0: É isso aí.
1: Não foi. É um pouquinho.
3: Hoje o Play não tá.
1: Isso aqui, ó.
3: Olha que gostoso.
2: É um pouquinho de Brasil, iaiá.
0: Ó, é o iaiá.
1: O iaiá. Meu iaiá, meu iaiá.
3: Tá vozinha gostosa de ouvir.
1: Não é? O iaiá tá em dia.
0: Quanto você tá? Quem em tá Beverly Hills.
5: Quando você na televisão, todo político é ladrão, todo político rouba, todo faz essas coisas e faz a barra. Não tem jeito. Quando vocês verem na televisão e vocês chegarem à conclusão que todo político é ladrão, ainda assim, não desanime. Entre vocês na política, porque é o político honesto que vocês querem, está dentro de vocês.
1: Olha!
3: É um coach.
1: Não está dentro,
3: não
1: de,
3: está
1: mim.
3: Dentro de mim.
1: O político honesto.
3: É um coach.
1: Que você quer.
3: Já visto o final.
4: Jadizinha Dominguinhos. Quem isso, tá, isso aqui tá muito bom. Isso aqui tá bom demais. Um quem tá fora quer Brasil, entrar, mas quem tá dentro não sai.
0: É isso aí.
1: Que coisa.
4: Isso aqui tá muito bom.
1: Ontem, tá bom, Morgadão, demais.
3: Diga.
1: Tem um famoso programa, não sei se vocês assistiram, Gilmar Mendes no Roda Viva.
3: Não vi.
1: Você viu o Viva?
0: Eu não vi.
3: Eu vi Copa.
4: Ele tava lendo o Diário.
1: Você viu algum dos cortes?
0: Não, eu vi só Ampassan.
1: Conta pra nós.
4: Tava lendo o Diário Oficial.
1: Basicamente, o ministro Gilmar Mendes, que foi confrontado diversas vezes durante o programa, primeiro ele foi pela Mônica Bergman, e ela perguntou pra ele: você acha que do nível que tá com os poderosos nesse momento do Brasil, dá pra passar o caso do Banco Master? E aí Gilmar respondeu: acho que não. Ele disse que pelo nível que chegou, Morgadão, na alta cúpula do Brasil dos poderosos, ele acha que é difícil de passar. Obviamente ele criticou o André Mendonça, e aí, como a gente tem um quadro aqui roubando notícias, mandar um abraço novamente pro nosso querido Danúzio Neto.
0: Saber se, se eles vão melar, né?
1: Exato, se vai passar ou não. Um dos maiores questionamentos já dito aqui é sobre a Operação Lava Jato e a história do Mauro Cid, que a gente recorda muito bem, entre pesos e medidas.
3: Sim.
1: Nesse momento, Gilmar Mendes foi questionado por uma jornalista e deu uma resposta que ninguém entendeu. Quer dar uma olhadinha?
0: Vamos lá na tela.
6: A Lava Jato. Mas eu queria trazer um outro inquérito, que também foi acusado de perpetrar muitos abusos, que foi o inquérito do golpismo, o inquérito do 8 de janeiro. Se a gente pega, por exemplo, a delação do coronel Cid, né? Esta delação teve 5 versões.

0: ficou 3 meses preso. Depois ele foi solto, fez um acordo. Depois ele voltou para a prisão. É, foi uma delação de idas e vindas, né? Que teve bastante polêmica. A gente não vê, quando o senhor faz referência aos excessos, o senhor nunca, sempre inclui a Lava Jato e nunca inclui um inquérito, um golpe. É, o senhor acha que esta métrica não deveria ser estendida também ao inquérito do golpismo?
1: Da Lava Jato eu participei do julgamento, como estou participando agora deste caso da Compliance Zero. O outro caso ocorreu na primeira turma e eu só acompanhei pelas suas críticas ou suas análises pelos jornais. Então, a rigor, vi e louvo as reclamações que foram colocadas sobre essa temática, num tema que, como você sabe, divide muito o país, porque aqui havia muitas divisões. E eu conheço um pouco da história e do processo. Não tenho a visão de que aqui tenha havido abusos na investigação.
2: Não teve abuso na investigação. É difícil avaliar a história sempre do
3: ministro. É da outra turma.
2: Ele coloca pra lá. E criticou, obviamente, o André Mendonça, porque tem o caso do Banco Master e você sabe muito bem como vai se seguir.
3: Por favor. Daqui a pouquinho, encontro de notáveis.
2: Já estão aqui, hein?
3: Já estão aqui,
2: já estão posicionados
3: daqui aqui. Daqui a pouquinho, encontro de notáveis nessa programação. Vamos adiantar.
2: Vamos lá, senão a gente vai perder a. Vamos lá, vambora.
3: Essa aqui, conversa de futebol aí.
2: O futebol é o mais assistido durante a resenha de Zuzu, que a turma fica informada quais são os jogos de hoje. Sim. Falei de Portugal, a turma é a porta.
4: Obrigado. Não vê o jogo.
2: Vamos lá, meu amigo.

0: clássico.
1: Maravilhoso.
2: Isso aí era um. Era.
1: Vamos
2: velho,
1: lá.
2: Velho Testamento.
1: Maravilhoso.
3: Vamos pro.
1: Obrigado, Reginaldo.
3: Repórter da Globo que passou mal lá, o
1: Escobar.
3: Escobar, vamos pro.
2: Tem um piripaque.
3: Piripaque. É.
2: Você temos... vai passar o piripaque?
3: Você quer ver o piripaque?
4: Não. Não. Visitá-lo.
3: Pra que o piripaque?
2: O... Poderia...
4: Podia fazer uma cortesia.
2: Exatamente. O fuzil tá fazendo a cobertura nessa Copa mal.
3: Não, não. Eu discordo de você.
4: Ele tá fazendo viagem
3: sabe
4: da
3: que
4: Disney.
3: O que o fuzil tá fazendo?
2: Tá indo ele... no parque
3: não,
2: da Disney?
3: Não, ele tá preparando o terreno. Porque...
4: Pra seleção.
1: Preparando o terreno.
3: Ele tá, não, não.
4: Preparando é os terreno bastidores, pra quando a seleção for eliminada e nas montanhas russas.
3: Periga de quando ele chegar, o Brasil voltar. Vamos pra economia? Vamos pra ele, pro nosso Escobar?
4: O Brasil
3: Escobar?
4: Volta antes que ele.
2: Você sabe que o Brasil tem uma característica.
3: Qual é?
2: Sempre que é desacreditado, sim, os caras acabam trazendo a taça.
4: E dessa vez tá bem desacreditado.
2: Tá bem desacreditado.
3: Você acredita no
2: ninguém,
3: Brasil?
2: Ninguém tá acreditando no Brasil.
1: Você tá acreditando?
2: Eu tô acreditando no técnico.
3: No Ancelotti.
2: O técnico.
3: Você acabou de criticar ele por o Neymar?
2: Não. Critiquei você.
3: Ele que vai pôr, ele, eu não, é o Ancelotti. Você me critica por ele colocar.
2: Pode escrever que ele não vai colocar.
3: O Neymar?
2: Não vai colocar.
3: Tomara. Eu aposto com você.
1: Eu também acho.
2: Posso apostar com
3: vamos
2: você.
3: Vamos apostar?
2: Então tá.
3: Tá apostado, apostar. Então. Mas apostar o quê? Velari vai pelado no
2: Paulista. Você não paga?
3: Como não?
2: Aposto e não paga?
3: Como não? Já te paguei muita coisa. Você tá me devendo, inclusive.
2: O que que eu tô te devendo?
3: Lógico que tá.
5: Ele sempre vai bem.
2: Ele sempre vai bem.
1: É o Didi Mogó, irmão.
5: É aqui, ó. É o Roberto Carlos lateral.
3: Você não pagou, Laus.
5: Ele não apostou.
3: Ele fala, você não paga? Pergunta pro Morgado.
5: Até o Rafinha tá devendo.
3: Não pagou o churrasco. Eu mandei um
1: é quarta-feira na Granja.
2: Vamos. Neymar não vai jogar.
3: Vai jogar.
2: Não
3: tá postado.
2: Não vai jogar. Não vai jogar.
3: Vai jogar.
2: O Brasil tá classificado.
3: Primeiro tempo.
2: Você acha que o técnico é burro, pô?
3: Quem perder, tira a sobrancelha.
2: O técnico é burro. O Brasil, pela primeira vez, o Brasil tem esquema de jogo.
3: É.
2: Pela primeira vez. É que vocês não entendem.
3: Amigo.
2: Vocês não entendem.
3: Então vamos fazer gol a gol aí pra vocês.
2: Vocês não entendem.
3: Disputa de pênalti.
2: Você sabe o que acontece? O que acontece é o seguinte. Você sempre acostumou a ver um time que tinha o Romário,
5: craque jogava de
2: o time,
5: referência.
2: O craque de referência, jogava o buscar. Gênio. O Brasil sempre foi assim.
3: Sim.
2: Jogava pro gênio, jogava pro Romário, jogava pro Neymar,
3: isso.
2: Jogava pro Ronaldinho,
3: o Ronaldo.
2: Jogava pra isso. Esse cara, ele é diferente. É o esquema dele. Então ele trocou. Por que que você acha que ele trocou tanta gente?
3: Tá no testando.
2: Jogo?
3: Não, ele tem um esquema
2: que
3: tático.
2: Que é esquema tático do cara. Então, hoje em dia, todo jogo tem um esquema tático.
3: Sim.
2: Esse cara tem esquema tático.
3: Sim. Aí eu acho que ele tá fazendo a maior cagada
2: da
3: história.
2: A gente tá acostumado de ver aquele negócio do Neymar, do Messi.
3: Ronaldinho. Você gosta quando toca pro Ronaldinho?
2: Pode ser que não aconteça, não.
3: Mas você não, tá, não tá muito fácil.
1: É, não tá muito.
3: Tá batendo muito caixinhas aí.
2: Peraí. E é o seguinte: e vou te dar outro detalhe que eu tô dentro da CBF.
3: Você tá com a camisa da CBF hoje.
2: Esse técnico, ele foi contratado pra 30.
4: Ah, sim. Não é pra agora.
2: Não é pra agora.
4: Agora é pra perder.
5: Não, mas é verdade. Mas ele não pegou, porra, ele não pegou o ciclo. Ele não fez o ciclo.
2: Eu acho engraçado.
5: Mas é verdade.
2: Vocês não estão aqui pra levar informação para o público. Vocês estão.
5: Ele não fez o ciclo. Ele pegou no meio.
2: É isso aí.
5: O projeto do Ancelotti é 30. Projeto. Porque aí ele vai ter tempo de ver os jogadores e tudo mais. Ele não teve tempo.
2: É 30 pra montar o esquema. Mas você nunca mais vai ver a seleção jogando daquele jeito que era antigamente.
3: Tem que mudar a estratégia.
2: Futebol, moleque. Futebol, sim, malandro.
3: É, isso aí nunca vai acabou. Lá. Olha que saúde do Cafu. É isso que a gente gosta. Mas a gente quer que a seleção jogue pra alguém. É como a Argentina joga pro Messi. A gente quer que toque a bola pro Neymar. Mas tá falando umas besteira também, porque é o
2: por
3: seguinte,
2: quê?
3: É lógico, você acha que o cara, ninguém contratou, ninguém, você fala assim, olha, o Ancelotti, é o seguinte, você vem pra cá,
1: não vamos,
3: seguinte,
1: não vamos pra Copa.
3: Essa Copa, você curte, faz igual o fuzil.
2: Não e é
3: 2030, você pode
2: não
3: ver.
2: É assim.
3: Agora você testa agora o jogo. É cur... Amigo, não existe isso em Copa. Vocês não sabem o que é competição, amigo. Pergunta pro Morgado.
5: Deixa a panturrilha roxa falar.
2: Deixa eu falar um negócio pra você. O cara foi dar um chute lá e estourou a panturrilha.
3: Isso aqui porque eu tava correndo.
2: Tá que nem um aleijado. errado. Isso aqui é o seguinte, você tá.
3: Eu, pode
2: você,
3: falar.
2: Você tá com o melhor técnico do mundo.
3: Isso é verdade.
2: Esse cara é o melhor técnico que existe no mundo, é o Pelé dos técnicos.
3: É, isso é verdade.
2: Ele foi fazer um acerto na CBF e falou, porra, esse esquema é ruim. Ele ganha $1 milhão por mês. E tá lá com a mulherada no Rio, tá muito feliz.
3: Tá bom,
2: ele
3: cobertura.
2: É, só que ele falou o seguinte, falou, ó, eu pra essa Copa aqui não me interessa, eu não vou conseguir, eu não tenho trabalho pra essa. Pô, ele pegou há 6 meses a seleção.
5: Pegou no meio.
2: Quem que jogou? Teve certo. Quem tem nessa. Você que lembra bem, você entende de futebol. O único que entende de futebol aqui é o Alba.
3: Você quer jogar pra ele. O Ancelotti não tem nem idade pra próxima Copa.
2: Quem foi técnico dessa seleção? Começou lá. O Tite saiu.
5: Entrou o Dorival. Entrou o. Ah, o do Vasco, meu Deus do céu.
3: Diniz.
5: Aí veio Dorival, aí entrou o Ancelotti.
2: Não, mas teve outro.
4: Últimos técnicos.
2: Puta, lá vai o
3: GPT. É o comentarista GPT.
2: Tá vendo?
5: O cara é. Diniz, Dorival.
2: Eu vou trazer o.
4: Ancelotti, Dorival, Fernando, Ramon Menezes.
2: Ramon Menezes.
4: Esqueceram.
3: É. Ramon,
4: eu
3: ninguém.
4: Sei da minha incapacidade de memória.
2: Então.
4: Uso a máquina.
2: Então, ele pegou uma coisa, ele falou o seguinte, falou, ó, isso aí é um problema. Ele fala como o Papa.
3: Sim.
2: Isso é um problema.
3: Meu Maguila italiano.
2: Isso é um problema. Aí os caras falam, não, uma milha por mês até 30.
4: Até 30, falou, se quiser.
2: Então vamos, mas não garanto.
3: É isso. Quem trouxe aí? Você não sabe o animal.
2: Foi animal.
3: Olha que coisa.
4: É o canarinho escovado.
5: Gostei de imitar, você é muito igual.
3: Cara, imitador oficial da Ancelotti.
2: Põe o Ancelotti aí com a mulherada. E ele gosta de tomar uma cerveja.
5: Isso.
2: Ele adora
3: um cerveja. Comercial. E fuma gostosamente.
2: Fuma muito.
3: Ele tá com o Nicorete do Rabin.
2: Ele fuma escondido.
3: Mas então, chegamos qual conclusão? Nenhuma aqui.
2: Sami. O Brasil já está classificado.
3: Certo.
2: Já tem 4
3: pontos. Olha lá, ó. Olô.
1: 7,37
3: ganha.
4: Mais $1 milhão por mês.
3: Tá no shape,
2: hein? $1 milhão.
4: É. De Dodgers.
2: $1 milhão por mês.
3: Só com o Canary.
2: É isso aí.
3: Canarinho pra cima. Canarinho pistola. Vamos pra ele?
2: Vamos, professor?
3: Vamos.
2: Então solta a vinheta que o professor chegou.
0: Foca na economia.
3: Samuel Dana.
4: Ah, olha só, o papo é sobre canetas emagrecedoras.
3: Oi, pode comigo.
4: Vamos começar falando com uma análise que mostra o quanto essas canetas deixam de ser um tema da saúde para se tornar uma remodelagem dos setores. Olha só, o Itaú BBA realizou um evento de vários setores multissetorial sobre GLP-1 e compilou os dados que revelam a dimensão. O mercado formal dessas canetas atingiu 14,6 bilhões de reais nos últimos 12 meses encerrados em abril. Só isso já é uma alta de 110% na comparação anual. A AMS confirmou a produção de 1,2 milhão de canetas por mês em até 4 meses, logo depois do lançamento, que acho que se fala Ozivy. O que mais temos? A projeção do BBA é que até 2030, R$61 bilhões. Mas aí que entra o negócio interessante. Os empresários dos outros setores. A Riachuelo falou que os tamanhos PP e P aqui no Brasil estão sumindo dos estoques enquanto os tamanhos GG acumulam. O CEO da Azul falou que a cada 2 quilos abaixo do peso médio dos passageiros, a Azul economiza 3 milhões por mês em combustível. Então,
3: pô, se saca, todo mundo emagrecer
4: 2 quilos,
3: Sério isso?
2: Não vou, escroto.
1: É, não vou economizar nada.
3: Os gordaça que vão no voo, que
1: eu
3: isso?
1: Não vou mais na... eles fazem isso não... dando aquelas balinhas lá.
2: Pra... Eu não viajo mais na companhia desse cara.
3: Como é que é, sabe?
1: Que o cara... quer que o cara emagrece, mas ele enche não quer de balinha, gordo delícia.
3: Porque o gordo economiza combustível.
4: Eu acho que o gordo devia pagar mais.
3: Que isso?
4: Se ele gasta mais
2: claro combustível...
3: Você é louco, você é louco.
4: Você tem que pagar de acordo com o que você usa.
3: Você acha?
1: Então você paga duas poltronas.
4: Eu acho que cada um tem que pagar de acordo com o uso. Se você quiser, você vai gastar mais gasolina, você paga mais. Você vai gastar menos, você paga menos. Mas vamos lá. Falando em aviação, a ANAC autorizou duas novas aéreas estrangeiras no Brasil.
2: Isso é bom.
3: Se eu ver.
4: A Agência Nacional de Aviação Civil habilitou essas duas novas a operar voos regulares internacionais com origem ou destino por aqui. A espanhola, acho que se fala Vamos, e a nigeriana Air Peace. As autorizações cobrem tanto passageiros quanto cargas. E o objetivo da ANAC é óbvio, que é ampliar a conectividade aérea internacional e fortalecer a concorrência no mercado brasileiro. As duas ainda precisam cumprir algumas exigências operacionais antes de voar. Agora essa vai para você, Alba. Instagram quer ir para TV de vez. A Meta anunciou novos recursos em teste para o aplicativo do Instagram voltado a Smart TVs, que tinha sido lançado originalmente em 2025. As novidades incluem canais organizados por categorias. Então você pode escolher esportes, comédia, por aí vai. A possibilidade de transmitir vídeos do smartphone diretamente para TV via Google TV ou via Amazon Fire.
5: Que aí o Instagram entraria na parte do streaming.
4: Isso.
5: Né? Com o YouTube e a própria Netflix.
4: Isso. E um espaço dedicado a vídeos na horizontal, o que é justamente contra o legado do Instagram, que é o vídeo quadradinho. A empresa também expandiu o aplicativo para as TVs Samsung e atualizou retroativamente. Então você tem isso lá nos Estados Unidos. Samsung, desde o modelo 2020, vai vir agora o ícone do Instagram.
2: Pra quê? Pra ficar vendo no Instagram?
4: A Meta planeja incorporar as transmissões ao vivo nesse momento. Deixa eu ver aqui, o TP eu acho que.
2: O bom é o YouTube.
5: Eles vão querer concorrer com o YouTube.
2: O YouTube é bom,
4: mas querem fazer séries e vídeos de longa duração.
3: Já estão fazendo.
4: A batalha do tempo de tela não é mais do streaming e agora tá nas redes sociais.
3: Sim.
4: O grande caso é o YouTube.

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2: 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Olha só, ó, castanha, essa é do Pará, né? Você sabe que quem poliniza, porque o que acontece?
1: Diga lá.
2: Você conhece a castanheira do Pará?
1: Não, tem ideia.
2: Você tá brincando.
1: É?
2: Vou contar uma história pra você.
1: Conta.
2: A castanheira do Pará, ela tem a folha muito forte, uma puta de uma árvore.
1: Certo.
2: E aí o que acontece? Pra polinizar, pra gente ter a castanha, precisa de uma abelha. Abelha muito forte, que é aquela mamangava, que é uma puta abelha desse tamanho.
1: Abelhão.
2: É um abelhão.
1: Não conheço.
2: Então, se não tiver abelha,
1: não tem castanha.
2: Você não teria a castanha.
1: Olha como a natureza é sábia, hein?
2: Você vê como a natureza é malaca.
1: Muito bom.
2: É isso aí. Então, uma salva de palmas pra mamangava.
1: Vamos já,
2: Sem elas. Até a abelha.
1: E o couve?
2: O couve?
1: O couve.
3: Carinha.
1: O couve você não sabe.
2: A hemorroida.
3: Tem você, couve.
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4: Pilar está bravo no canto.
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4: Ele tá bravo, tá ansioso.
2: Eu tô contando da mamangava, que já foi o merchandising.
1: Isso aqui é uma história, curiosidade.
5: História do biólogo Antônio.
1: Guia dos Curiosos.
0: Ele tá pulando ali no corner.
1: Com toda abelha, meu. O cara nem
2: biólogo
1: sabia.
2: Antônio. Vou chamá-los agora para esse programa, senhora.
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0: gerar emprego. E você odeia os empregadores que geram emprego. E você trata quem gera emprego como criminoso. Porque é isso. Se você tiver um restaurante lá, vai chegar um fiscal lá e vai te tratar como se você fosse um criminoso. Então não tem como você gerar riqueza e prosperidade com uma mentalidade assim. Então, por isso que... Por diversos motivos, né? Você pode pensar em democracia, em alternância de poder, mas por isso que o Brasil precisa de uma nova mentalidade, de valorizar quem gera riqueza, de acabar com a corrupção e falar em gerar riqueza e crescimento econômico. Não só distribuir, porque se você não tem riqueza, você vai distribuir e vai ficar todo mundo igualmente pobre, né?
1: É isso aí. É democratizar a pobreza.
0: Exato. Não
1: é? Esse que é o...
0: Exato. Você divide uma renda baixa, que é a do Brasil, entre todo mundo, tá todo mundo e igualmente
1: pobre.
0: Deixa
1: todo mundo dependente. Mas aí, as pessoas vêm criticando, porque, por exemplo, se você fizer algo duro, se você falar realmente que esse negócio de ficar dando benefício pro outro, você vai criar um cara que não quer mais trabalhar e tal, aí vem, mas vocês são da elite, como é que o político faz isso? Porque vocês precisam de voto. Então a gente vê muito isso, a gente vê o discurso ser esse, mas chega na hora de votar, entra no jogo da esquerda, né?
0: Opa, exatamente.
1: Do populismo, vamos chamar assim, mas, né?
2: Posso dar uns dados aqui para vocês? Vamos lá. Nós temos ali o Bolsa Família, que na verdade era o Bolsa Escola, que começou lá atrás com Fernando Henrique Cardoso. Quando foi pro Lula 1, ele transformou em Bolsa Família, foi pro Lula 2, depois Dilma 1, Dilma 2, caminhou junto com o Temer, e quando chegou com o Bolsonaro, ele foi praticamente ampliado 3 vezes. As pessoas não têm um sentimento com o Bolsa Família sendo uma política do Lula. Eles entendem que aquilo é uma política de Estado. Esse é um ponto importante. Mas vamos dar sequência. 44 mil pessoas são assassinadas todos os anos no Brasil. Dados oficiais do governo Lula. Tivemos 89 mil estupros no ano passado. Mais de 50 mil empresas foram assaltadas, mais de 40 mil residências invadidas, 28.000% do território nacional está na mão do crime organizado. E essas pessoas que moram nessas zonas, mesmo que elas estão recebendo um Bolsa Família, né, um Vale Gás, quando vão no supermercado, perderam totalmente o poder de consumo. O poder de consumo em 2010, com R$5 mil, era maior do que o mesmo poder de consumo hoje, com R$30 mil. Essa pessoa não tem o que colocar na geladeira. E quando eles saem de casa, a filha está sendo assediada pelo traficante, o filho está sendo cooptado pelo crime organizado e os pais perdem o telefone celular na esquina ou algum patrimônio que eles tenham comprado, seja uma moto ou alguma coisa assim. O Brasil não quer mais o PT. Aí tem um outro ponto importante que eu gostaria de colocar para vocês.
1: Mas e a mentalidade
2: brasileiro? Me dá mais um minutinho só para fechar o raciocínio. Sabem quantos municípios tem o estado de São Paulo? 645. Sabe quanto... Você está na mão do PT? 4. Se você pegar Minas Gerais, com mais de 800 municípios, somente 70 estão na mão do PT, não é 10%. O reduto eleitoral do PT hoje, que é a Bahia, eles não devem ter 38% dos municípios na mão do PT. O que nós fizemos na eleição passada para prefeito já demonstrou muito o caminho que o Brasil quer ir. O brasileiro não quer mais o PT. Eles vivem de narrativas. Eles vivem simplesmente de tentar induzir as pessoas a que eles são os pais dos pobres. Quem é pai do pobre aqui no Brasil? É o cara que aumenta tributo do jeito que eles aumentaram tantas vezes? Que estoura o teto de gastos? Que está levando o Brasil a ter uma dívida PIB de quase 10 trilhões de reais, pagando 1 trilhão por ano de juros?
3: Eu concordo com tudo que você está falando, mas por que que esse pessoal que vive de narrativas tá há 18 anos.
2: Como? Porque faltam pessoas de coragem para dar a cara para bater e se levantar, para dizer que se envergonha do que acontece aqui no Brasil, para dizer que nós temos vergonha do que acontece hoje, por exemplo, com decisões do Supremo Tribunal Federal. Eles praticamente enterraram a CPMI do INSS. Eles conseguiram soltar todos os criminosos da Lava Jato.
1: Então, mas quem podia resolver isso era o Senado, que o povo escolheu. Mas
2: vamos chegar lá.
1: Porque as pessoas... o voto da maioria das pessoas sempre é para isso. É segurança pública. Você pode ver. Sempre vai
3: para esse lado
1: que você tá falando. Não é votar no PT, nem nesse discurso antigo. Só que as coisas não mudam. O problema é esse. O problema é você ver lá um monte de gente que votou para segurança pública e não conseguiram votar agora que tá votando aí a maioridade penal. que também já vão jogando pro lado, joga pro outro e fica aí mais 10, 20 anos.
2: As pessoas não sabem quem votaram. Eu faço palestras.
1: É que não muda, é que não muda.
2: Esse é um ponto importante. Hã? As pessoas não sabem em quem eles votam. Eu faço as palestras e eu pergunto assim: quem se lembra aqui os últimos dois deputados federais e estaduais que votaram? Quase ninguém levanta a mão. Ninguém lembra em quem votou. O brasileiro hoje precisa de politização, ele precisa entender de política. E para isso nós temos que falar mais de política. Nós temos que levar para as pessoas, principalmente as pessoas mais simples, a importância de ter um político. Ontem na Assembleia eu levei lá uma turma da periferia de 15 líderes comunitários. Eles estavam emocionados que não achavam que podiam entrar na Assembleia para poder cobrar ali um deputado. Você precisa ver que bacana que foi aquilo. Então tem que ter um movimento da nação agora de se levantar de verdade. O Brasil não merece viver o que está vivendo. E a gente não pode. Sabe qual que é o maior medo? De a gente desistir. Eu tô cansado desse papo, eu tô cansado. Aqui que a gente vive.
1: Cansadas, né? A turma cansou. Então, quer dizer, vou perguntar pro Siqueirinho agora. Você acha que é fundamental o cara escolher um deputado? É, lógico que você vai falar que quer um deputado, que é melhor um deputado falar, do não, que o um presidente da República, exato, né? Óbvio. Exato. É óbvio, chefe. Mas prestar mais atenção, né, no voto do deputado, no voto do cara que tá lá fazendo as leis, né?
0: Não, exato. E olha só, para trazer um ponto diferente aqui do Tomé, eu concordo com você e com a Alba, e não é para, obviamente, para fazer média. Por que que o cara faz essas políticas assistencialistas? Porque funciona.
3: Sim.
0: Óbvio que funciona, dá voto. Então.
3: Tá 18 anos funcionando.
0: Exato. Então o cara fala, vamos fazer isso, chega lá, várias vezes ele não faz nada. Então, pro cara funciona, pro cara dá voto. Eu sou um grande crítico ao show da Madonna no Rio de Janeiro, porque enquanto que o carioca tá sem segurança, tá sem esgoto, o governo tá gastando 20 milhões que podia dar para as crianças carentes, investir em infraestrutura, etc. Tá dando 20 milhões para fazer um camarote ali, um show da Madonna, no que não vai trazer retorno nenhum, porque aquelas contas são todas furadas. Mas por que que o Eduardo Paes faz isso? Porque dá voto. Óbvio que dá voto. Então, o que precisa ser feito, e o que eu tenho trabalho que a gente tenta fazer na internet, é sempre falar, quem é que quer que aumente o salário mínimo? Todo mundo, vamos aumentar em 3 vezes. Aí chega o PT e fala assim, quem é que quer que as pessoas trabalhem menos, reduzir a escala 6x1? Todo mundo quer que todo mundo trabalhe menos. Claro. Só que o que a gente faz, olha, existe uma conta, um custo, sempre existe um custo. A pergunta é, quem está pagando essa conta? Então, toda vez que você fala assim, precisamos valorizar a cultura, óbvio, só que 16 bilhões para a Lei Rouanet, enquanto que você tem 100 milhões sem esgoto, enquanto que você tem fila de creche, gente morrendo no hospital, eu não acho que é isso que o Brasil precisa. Se o Brasil fosse a Suíça, ok. Então, acho que tem que mostrar, educar a sociedade, falar, olha, tudo tem custo. E assim, eu ia até fazer um pedido, minhas redes sociais estão com 970 mil seguidores, para bater 1 milhão aí.
1: Milhão.
0: Pro pessoal seguir o...
1: Então vamos lá. Então,
0: exato.
1: Deixa eu perguntar
0: Mas tem tido um sucesso lá explicar. Eu tenho 1 milhão de seguidores. Sim. Explicando isso sem ser populista.
1: Então, mas eu tenho um outro ponto aqui que eu queria discutir com vocês e realmente falar também para quem tá acompanhando, falar a verdade pra audiência, né? Não iludir mais o cara que vai votar. Quanto ganha um deputado federal de verba? Quanto
0: verba
1: ele
0: de
1: ganha?
0: Gabinete?
1: Quanto... Não, a verba de gabinete mais aqueles o Leonardo.
0: Ah, entendi, a emenda parlamentar.
1: Emenda parlamentar. Tem um negócio.
0: 60 milhões, não é?
2: 50, 60 milhões.
1: Tem um negócio, agora lá, dos deputados, todos os deputados têm isso, que chama-se emenda parlamentar.
0: Exato.
1: Ele pega uma grana para ele, do nosso dinheiro. Oba. Dá dinheiro lá para todos os deputados e ele dá esse dinheiro para quem ele quiser.
0: Exato.
1: É isso.
0: Isso.
1: Quanto esse cara ganha, quanto esse cara pega e coloca no bolso do nosso dinheiro? Um deputado federal.
0: De emenda parlamentar.
1: De emenda parlamentar.
0: 60 milhões por ano, na média.
1: São 60
0: milhões. 240 milhões no mandato. Isso se ele não for base do governo, etc. Ele
2: tá a favor.
0: Exato. Na média, assim, eu cheguei lá, sou baixo clero, não conheço ninguém, 60 milhões é o que está na Constituição.
1: Então vejam vocês, se eu me eleger...
3: Certo.
1: Emílio Suriba, eu mudaria meu nome.
0: Suriba pega.
1: Suriba.
0: Família Suriba.
1: Pra não confundir com aquele velho escroto que tinha um programa de televisão e tal. Eu daria uma
0: fundada. Suriba pega, meu.
1: Eu entro lá, eu pego 60 milhões por ano. Todo ano eu tenho 5 milhões por mês pra dar pra quem eu quiser. É uma bela do Magalhães.
0: Porra, muito.
1: Então o que que tá acontecendo? Eu tenho informações que o deputado chega para pedir o voto e o deputado é de direita. Ele fala, você vota em mim? Aí o cara fala, não, mas eu vou votar no Lula. Ele falou, não, você pode votar no Lula, vota em quem você quiser, problema. Mas vote em mim. Por quê? Porque ele se torna um cara com muita grana.
3: Porra.
1: Ele se torna um partidinho dentro de qualquer partido do mundo. Então isso é um problema, cara.
2: Mas o problema é mais do que
1: isso. Você entendeu?
2: Porque... Não, o problema é mais do que isso. O problema é que não existem lei que punam pessoas que cometem crimes. A gente tem que olhar para os problemas sérios. Não existe o Brasil que nós estamos vivendo hoje sem a conivência do Estado. O Estado é conivente com a corrupção. Quem você se recorda que ficou preso por corrupção está preso? Fala um nome para mim.
1: Não, não tem.
2: Então esse é o grande problema.
1: Mas
2: a emenda parlamentar, eu por exemplo, Léo, também tenho certeza disso, a gente encaminha para hospitais, encaminha para a polícia, para entidades. Para quem ajuda pessoas com câncer,
1: sim,
2: tem um valor. O problema é que muita gente recebe de volta uma parte dessa emenda parlamentar, coloca no bolso,
1: pega
2: e ele recebe também um valor maior para poder votar a favor de pautas que sejam favoráveis ao governo. Agora não tem lei.
1: Então, mas isso é errado, cara.
2: É totalmente errado.
1: Então, mas por que isso, os caras votam? É isso que eu falo para você.
2: Mas exatamente.
1: Assim não muda. Mas
2: como muda o Brasil? Colocando pessoas na política que nem nós, que tenham princípios e valores e que queiram votar para mudar essas coisas. Senão a gente vai ficar brigando aqui a vida inteira e não vamos chegar a lugar nenhum. Ninguém aqui vai pegar em armas para poder lutar pelo Brasil e fazer uma revolta. Concordam com isso? Nós vamos colocar pessoas na política com valores. E quem são essas pessoas com valores? Eu não tive apoio de quase ninguém para entrar para política, Emílio. Nem ele, provavelmente. A gente não tem apoio.
1: Família
2: fala, você é bom menino, você é bem de vida, você tem família, vão mandar te matar, vão acabar com a tua vida. E quando uma pessoa de bem não vai, os espaços se ocupam. Sim. Nós temos que incentivar pessoas que tenham essa mesma linha a estarem na política.
1: Mas não acontece isso. Por isso que vocês estão aqui. Por isso que vocês estão aqui. Mas o que a gente tem que contar pro povo é a verdade.
3: Exato.
1: Porque senão o político vem aqui e engabela.
3: É sempre a mesma história.
1: Entendeu?
3: Entendi.
4: Só bater no ponto que você falou, o pessoal tem que se politizar, o Siqueirinha faz um trabalho nas redes sociais muito bacana, explica pra turma, né? Bem didático. Só que uma das coisas que a gente vê que enche o saco, e eu sou um cara que tô saco cheio também, é que a gente deposita confiança em algumas pessoas, né? E principalmente quem se fala de direita, e chega lá, deixa passar coisa porque acaba falando, ai, mas ia passar mesmo, então a gente tem que saber votar, né? A escala 6-1 é uma delas, e o Van Hatten veio aqui e falou, não, mantive até o fim as minhas convicções e não fui a favor, porque chega, que nem o Emílio fala, o cara entra, faz parte do sistema, é gostosinho, ele quer continuar, então assim, ele não vai votar em coisa que é impopular. E eu queria saber a visão de vocês, porque a gente se decepciona. O Emílio fala sempre isso, votou em gente, decepciona. Seja deputado federal, estadual, vereador, que falava muito contra aumento de imposto, e aí chega lá, toma frente para aumentar imposto aqui na cidade de São Paulo. Então, eu queria saber a visão de vocês e como, né, você ganha essa confiança de quem futuramente vai votar em vocês, para que chegue lá, o cara não se decepciona falando, ai, mas aí ia passar, então votei. E fica com medo de perder voto. Vamos lá.
1: Um break?
4: Os dois.
1: Um break.
4: Depois do intervalo.
1: Um break rapidinho aí, ó. Ó, presença ilustre aqui.
3: Sim, sim.
1: Léo Siqueira BR nas redes sociais.
3: Exato.
1: Que é o nosso querido Siqueirinha que tá aqui
3: ajuda
1: com
3: a
1: gente. São dois pré-candidatos a deputado federal por São Paulo.
3: Exatamente.
1: O Léo Siqueira que tá aí, ó. Léo Siqueira BR.
3: Me ajudar a chegar a 1 milhão pra eu passar você. O Tomé.
1: O Tomé tem mais?
3: É, tem mais, ele tá para com 1 milhão.
1: Para de seguir o Tomé.
3: Para de seguir o Tomé e me segue.
5: Você não precisa nem seguir o Siqueirinha, só para de seguir.
3: É, só para de seguir o Tomé. É assim que o PT faz política.
1: É isso aí. Vamos fazer o break rapidinho só pra rede de rádio em todo o Brasil. Vai lá, Reginaldo.
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0: الروتين.
1: A gente pode ter um esquema que começa na Bahia com o Rui Costa, com o Jax Wagner, que tem envolvimento de Dias Toffoli com o Jatinho e com o Resort, que depois passa com o contrato da mulher do Alexandre Moraes, que depois nós temos envolvimento do Lewandowski, do Guido Mantega, com o presidente da República, que recebe o Vorcaro sem agir oficial e fala pra ele: olha, aguarda que saia o Roberto Campos Neto para entrar o novo presidente do Banco Central pra gente ver o que vai acontecer. São mais de 100 bilhões de reais desviados. Você sabe quanto precisa para acabar com a pobreza no Brasil? Nós somos hoje responsáveis por 1,06% da pobreza do mundo. 79 bilhões de reais é para acabar com a pobreza do Brasil. Somente no Banco Master os caras estão desviando isso.
2: Não sei se é
1: com a conivência do Estado.
2: Mas, também, eu concordo completamente com você, mas como vocês estão muito amiguinhos, seu Léo, vou pôr um pouco de chama. Porque o novo. Ver. O Novo fez o seguinte.
3: O Novo é fraco.
2: Deixa eu
3: falar. Novo é o partido o dele. É o partido dele. Ele é laranja.
4: Sapatênis.
3: Puta sapatênis.
4: Joga picobol, pô.
2: Eu sou um jogador.
3: Cara que joga picobol, vota no Novo.
4: Não merece respeito nenhum.
2: Respeita a comunidade do picobol e do tênis de mesa.
4: Isso é o partido Novo.
2: Respeita aí, pô. Não. O Zema fez umas críticas ao Flávio Bolsonaro. Aí parte do Novo tá querendo que ele saia. E eu fui ver nas redes do Léo. Léo às vezes critica o Flávio, às vezes critica muito o Valdemar. Aí na sua rede tem um negócio, você falou que precisamos de políticos com coragem, acho que foi isso, como o Valdemar da Costa Neto. Aí eu pergunto para os dois.
1: Aí depois eu explico, não foi bem isso, mas eu explico. Foi.
2: É, que tá no Twitter isso que eu vi, posso ter visto errado. Aí você já explica. E aí eu queria ver assim, como que você vê a relação do Zema ao Flávio, você vê algum problema que deveria ser feito, e aproveita para explicar isso depois o Léo, que o Léo faz muitas críticas ao Valdemar.
1: Tá bom. Eu tenho um carinho pelo Zema gigantesco.
5: Agradeço.
1: Eu acho o Zema um grande político brasileiro. O que ele fez por Minas Gerais é de tirar o chapéu. É uma pessoa preparada, competente, coerente. Mas eu acredito que ele possa ter se precipitado na forma como ele se posicionou logo no início, né? Quando começou aquela conversa com o Flávio. Eu acho que o próprio Partido Novo, e eu tenho muito respeito pelo Partido Novo, inclusive eu fui filiado ao Partido Novo. Eu só saí do Partido Novo.
4: Não sabia dessa.
1: Fui filiado lá atrás.
3: Então, porque você falou que era fraco.
1: Eu contribuía mensalmente, e quando o Amoedo fez aquela palhaçada toda.
3: Amolindo. Partido Novo.
1: Eu me decepcionei e acabei saindo. Mas o Partido Novo tem valores, tem quadros lá importantes. É um partido que eu tenho certeza que tem tudo pra crescer, com nomes como o Léo. Dá uma olhada na preparação do Léo, menino preparado.
3: Sim, o cara é bom. Vocês dois são bons.
1: O Zema se precipitou um pouco.
3: Vem cara bom.
1: Olha lá, nós vamos ter que pensar aqui se a gente quer ter tudo que eu expliquei aqui: Rui Costa, Jax Wagner, Dias Toffoli, bilhões roubados, dinheiro pago, apartamento, casa, corrupção. Tudo que a gente viu no Mensalão, Petrolão, que voltou a acontecer. Hoje nós vamos ficar aqui discutindo aqui o Flávio Bolsonaro, que tem o pai preso, que praticamente, porra, ficou aí na cadeia, perdeu a vida, né? Teve que fazer várias cirurgias, não foi nem atendido. Isso é uma barbaridade que está acontecendo no Brasil. O irmão está exilado lá fora. Em 2023 ele vai lá, arruma um financiamento pro filme. O filme está sendo feito, está no final, ele precisa acabar. Ele deu um telefonema pro cara e perguntou: e aí, você vai continuar? Pô, irmão, eu sei que você está numa situação aí. Ele está em desespero. Agora, não foi comprovado nada com o Flávio. O próprio Vorcaro disse, né? Foi passado, a gente viu isso aí em vários jornais, que não tem nenhuma ligação de contrapartida ali. Aí o Brasil inteiro se levanta e é todo mundo limpinho. Aí vamos ficar contra. O próprio Partido Novo, que é um partido extremamente íntegro, recebeu R$1 milhão no diretório de Minas Gerais. O Hospital Albert Einstein, se não me engano, ou algum outro, agora não me vem na cabeça, também recebeu. Aí fica todo mundo com cara de paisagem, aí a direita começa a se dividir. Hoje nós temos um nome que tem condição de ganhar as eleições. E o nome hoje é Flávio Bolsonaro, porque ele leva o nome Bolsonaro. Ele é um cara ponderado, é um cara equilibrado, tem muita coisa pra vir pela frente, tem. Vocês acham que o PT não vai tentar fatiar ele daqui pra frente?
3: É óbvio.
1: E a cada coisa que vier, nós vamos falar: ah, o Flávio, sabe o que a gente vai fazer? Eu vou falar aqui, ó, no olho de quem você que tá em casa nos ouvindo, nós vamos devolver o país de novo, sabe pra quem? Pro Lula. Essa decisão que você tem que tomar, porque lá atrás eu via dizendo assim: eu não voto nenhum e nem outro, eu vou votar na Tebet, quem tá aí? O Lula. Se a gente não tomar consciência, entender que nós temos que embarcar de verdade na campanha do Flávio, todo mundo com o coração aberto e pra rua se manifestar, nós vamos entregar o país na mão deles.
3: Mas isso...
1: essa é a minha opinião e é por isso que eu tô com o Flávio.
3: Mas isso é no segundo turno, não é? O segundo turno vai ser assim.
1: Segundo turno não tem a dúvida, a dúvida.
4: Por primeiro isso eu voto do coração.
3: Aí
4: pode votar o primeiro com o coração e o segundo se resolve?
3: Não é?
1: Quando é racional. Porque, olha, eu acho que razão.
0: Existe isso.
1: No Chile aconteceu isso, né? Tinham vários candidatos de direita, e depois todo mundo se unificou. Já há uma declaração muito boa do Zema dizendo que ele vai estar junto com a direita. Sim. No segundo turno, e a mesma coisa.
3: Caiado também falou isso. Não é isso. O que a gente tem que saber é o seguinte: agora, os caras que se apresentar para a presidência da República, eles vão estar com o time deles, com a turma deles, querendo ir pro segundo turno. Esse é o objetivo. É só isso. E o tropeço do outro vai ser vantagem para ele, porque aconteceu com o Zema, com o Flávio. Não é isso? Basicamente
0: mas é puta
3: isso.
0: Política é.
3: Mas
1: sabem que
3: mais,
1: o Zema, deixa eu falar uma coisa de bastidor. O Zema tava cortado nos bastidores para ser o vice do Flávio. Tava tudo bem encaminhadinho. O lado de lá queria, não sei se você sabe disso. Infelizmente, essa pequena situação acabou, enfim, mas, é uma postura que aconteceu. E não desvaloriza o Zema, não, tá? Eu gosto do Zema. Não, só acho que ele se precipitou.
3: O Zema tá sempre aqui.
0: Traz café.
3: O que vocês têm que ver? O que vocês têm que ver é o seguinte: preste muita atenção. Por exemplo, quem decide a eleição no Brasil? É o centro.
0: Sim, os 20%
3: do centro. É o eleitor de centro. Exato. É o cara que está nos ouvindo agora. Exato. No carro, o cara que está em casa, o cara que está. Esse cara.
2: O cara do Novo que você está xingando.
3: Esse cara é o cara. Eu não estou xingando, eu estou falando que o Novo tem 3%, pô. Não estou mentindo.
1: Não,
3: eu
1: não é um partido legal.
3: Não, eu não estou dizendo que o partido é ruim.
0: Mas é o meio.
3: Eu estou dizendo números,
0: Que a disputa, sabe? É a PLC.
3: A disputa é essa.
0: A disputa das cadeiras são essas.
3: É 3%.
0: É lógico.
3: Sempre foi assim. Agora é o seguinte. O cara que vai determinar o voto é esse eleitor. É o fiel da balança, como se diz. O Lula, ele é tão esperto, mas tão esperto que ele já sacou isso. Porque ele não sobe mais, não tem mais canhoteiro para votar nele. Então ele falou que ele não é de esquerda. Ele falou isso. Saiu da boca dele. Saiu da boca dele isso, por quê? Porque ele quer pegar esse eleitor. Como ele pegou esse eleitor quando ele colocou o Geraldo Alckmin?
0: Exatamente.
3: Você acha que ele.
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boa tarde, eu sou o Julian Duarte, está começando mais um Papo de Copa, com o apoio de CVC, a sua companheira de viagem. E começamos falando de um assunto que está pesando no bolso de muita gente. A festa é linda, os estádios estão lotados, mas a realidade dos ingressos da Copa tem chamado a atenção. Valores cada vez mais altos transformam o sonho de acompanhar o Mundial de perto em um desafio para muitos torcedores. Até que ponto o espetáculo continua acessível para quem faz a verdadeira festa nas arquibancadas? Dentro de campo, uma seleção segue encantando o planeta. A Argentina joga um futebol envolvente, intenso e competitivo. E como tantas vezes aconteceu ao longo da carreira, Lionel Messi voltou a dar espetáculo. Quando a bola passa pelos pés do camisa 10, a sensação é de que algo especial pode acontecer a qualquer instante. E acredite, acontece. E essa Copa está nos proporcionando algo raro. Estamos acompanhando três fenômenos de gerações diferentes, escrevendo capítulos históricos ao mesmo tempo. Três trajetórias, três estilos e três formas de marcar época. Histórias que serão contadas por muitos anos e que temos o privilégio de testemunhar ao vivo no maior palco do futebol mundial. Falando claro em história, Messi continua ampliando seu legado. A cada gol, a cada assistência e a cada grande atuação, o argentino reforça seu lugar entre os maiores jogadores que o futebol já viu. Um atleta que transformou talento em longevidade e segue quebrando marcas, mesmo depois de uma carreira repleta de conquistas. E enquanto a Copa domina as atenções do planeta, a Série B segue a todo vapor. E o Criciúma continua sua batalha particular na competição, buscando pontos importantes para alcançar os seus objetivos na temporada. Em um campeonato equilibrado, cada rodada pode mudar completamente o rumo da tabela.

0: Copa do Mundo. E vou te dizer, tinha muita gente achando que a Copa seria um fracasso de público. E parece que o Infantino e toda a cúpula da FIFA, na verdade, eles tinham razão. Porque a gente tá em Miami e procurando ingressos pro jogo do Brasil e Escócia amanhã. E não tem jeito. Um grupo com mais de 300 brasileiros no WhatsApp, muita procura, muita oferta também, porque teve gente que conseguiu entrar na fila do site da FIFA e comprou o ingresso pelo valor ali de $500, agora tá vendendo a $1.800 o mesmo ingresso. Tá fazendo grana e tá abrindo mão de assistir o jogo do Brasil. É claro que a gente não alcança esse valor, quer dizer, a gente, eu, talvez muita gente, e eu tenho certeza disso, tem alcançado, inclusive com valores surpreendentes. Como é que você ia imaginar que, por exemplo, um jogo entre Irã e Nova Zelândia poderia lotar um estádio? Então, isso aconteceu. E detalhe, os preços dos ingressos estavam um absurdo ali, 3 dias antes do jogo. Outra partida que chamou muita atenção, Cabo Verde e Arábia Saudita, que aconteceu aqui em Miami há 2 dias atrás. $8 antes da Copa começar a vendido o ingresso. Mas sabe quanto estava sendo vendido na véspera? $600 e lotou o estádio também. Ou seja, na prática, esse sistema randômico, então, que fez o preço dos ingressos acompanhar a demanda, ajudou, né, a FIFA a ter um faturamento recorde. A entidade está esperando atingir $13 bilhões de faturamento no ciclo de 4 anos até o final da competição. Mas não foi só isso, não. Junto com esses preços dinâmicos, vieram 48 seleções, 16 cidades-sedes e 3 países diferentes. Não dá para dizer que os caras estão errando, porque todo mundo que tá nos Estados Unidos já, principalmente, porque a gente não foi nem no Canadá nem no México, tá empolgado de uma maneira simplesmente espetacular. Dá para ver, por exemplo, a empolgação dos escoceses, que estão aqui em Miami pro jogo contra a gente amanhã. E tem também essa história fabulosa que está cativando o mundo inteiro do Cabo Verde, que tem poucos torcedores, mas muitos estão aderindo à torcida por eles, aquela história de torcer para o mais fraco. E ainda tem a Noruega, né, que fez um estrago na competição agora, com uma torcida apaixonada, com um grito de guerra espetacular no estilo viking. Tá muito bom viver tudo isso, tá? Vamos escrevendo um capítulo por dia, a gente vai contando mais histórias para vocês aqui, mas por mais que a gente fique fora de um jogo Brasil-Escócia por causa do valor do ingresso, em se tratando do ponto de vista comercial, não dá para dizer que a FIFA tá fazendo mau negócio, não, porque é um negocião essa história da Copa do Mundo. Um abraço, turma, até a próxima.
1: Obrigado, Ricardo. E agora vamos para a análise dos jogos. Não só dos jogos, da história sendo criada. 3 fenômenos que podemos acompanhar forjando e traçando a sua história na frente dos nossos olhos. Convido Samuel Gonçalves para falar sobre essas potências do futebol. Boa tarde, Samuel.
2: Semana passada eu falei de 3 nomes e hoje volto a eles. E talvez daqui a décadas ainda estaremos falando dos mesmos personagens. Lionel Messi completa 39 anos amanhã e, como se o tempo não tivesse coragem de tocá-lo, marcou mais 2 gols na vitória da Argentina sobre a Áustria. Já são 5 gols em 2 jogos nesta Copa. 18 gols em Copas do Mundo. O maior artilheiro da história, deixando Miroslav Klose para trás. Aos 39 anos, o gênio segue escrevendo capítulos que pareciam encerrados. Mas lendas não envelhecem, lendas se eternizam. Do outro lado está Kylian Mbappé. Apenas 27 anos, o francês somou mais 2 gols ontem contra o Iraque. 16 gols em Copas, igualando Klose. E a sensação é de que ainda veremos o francês em mais 2 ou talvez 3 Copas do Mundo. O presente está desafiando o passado. Um fenômeno que corre em direção à eternidade e possivelmente o maior artilheiro de Copas será ele. E o que dizer do cometa Haaland? 26 anos em julho, primeira Copa do Mundo. 4 gols em 2 jogos. 59 gols em 52 partidas pela Noruega. Ele é um predador, um matador nato, um jogador que não procura o gol. Ele atrai o gol, ele respira o gol. E como a gente brinca no futebol, ele fede a gol. E que privilégio é o nosso, porque estamos vendo

0: impossível acontecer diante dos nossos olhos. Estamos vendo o passado jogar no presente com Messi. Estamos vendo o presente acelerar com Mbappé. E estamos enxergando o futuro surgir com Haaland. Três gerações, três fenômenos, três histórias diferentes, mas um mesmo palco. A maior Copa do Mundo de todos os tempos. E um dia, quando tudo isso virar memória, poderemos dizer com orgulho: eu vivi, eu vi, eu testemunhei a história sendo escrita. Mbappé, Haaland e Messi. Três gerações e três histórias diferentes.
1: Obrigado, Samuel. E claro que o Messi é algo surreal. O que vem fazendo e o que fez é indiscutível. Chamo agora Paulo Santos, o Paulão, para falar do futebol que até agora é um dos mais envolventes da competição. O futebol da Argentina. Paulão, com sua análise e sua opinião. Boa tarde.
2: Boa tarde, amigos do Papo de Copa. E a Argentina ganhou novamente. Mas a gente pode modificar essa chamada para dizer que Lionel Messi ganhou mais uma partida na Copa do Mundo. A Argentina jogou dois jogos, fez 5 gols e os 5 gols pertencem ao senhor Lionel Messi. É impressionante e é vistoso o futebol praticado pela Argentina. Eles trabalham num conjunto muito harmônico, muito organizado, em que a bola sempre vai sobrar para Lionel Messi. E o Messi, aos 38 anos, com uma qualidade muito apurada, demonstra o porquê tem uma coleção de bolas de ouro na prateleira da sua casa. Ele ainda continua jogando em alto nível, talvez não tão veloz quanto era no passado, mas com uma explosão fantástica e que leva a Argentina, com muita dor no coração eu digo isso, a se colocar talvez entre uma das três favoritas para este Mundial. Porque, repito, é muito vistoso o futebol da Argentina e me preocupa demais a forma como eles vêm jogando até agora. Eu espero que dê tudo errado para eles. Grande abraço a todos e até a próxima.
1: Obrigado, Paulão. E ainda no assunto Messi, Jean Telles nos traz a sua resenha sobre o fenômeno. Fala, Jean.
3: Olá, amigos da Jovem Pan. Hoje quero falar um pouquinho sobre o Dia dos Artilheiros. Ontem foi um dia histórico na Copa do Mundo. Não só pelos gols e pelas vitórias dos favoritos, mas pela grande atuação dos artilheiros ali dentro da área, que são Messi, Mbappé e Haaland. Três artilheiros do mundo que estão fazendo valer o seu nome, todo o seu potencial. Todos os três fizeram 2 gols, mas o excepcional é o Messi. O Messi, que com praticamente 39 anos, faz mais 2 gols, se torna o maior artilheiro da história das Copas e faz a diferença total para a sua equipe. Um jogador é tão decisivo que, se tirar ele da equipe, a equipe passa a ser uma equipe no nível igual às outras. A seleção da Argentina com o Messi, ela é muito forte porque ele é muito decisivo. Muito bom ver o Messi, presenciar esse jogador jogando, porque isso está sendo a história. Me lembro de meu pai me contando do Pelé, que fazia as façanhas na Copa do Mundo, e aí a gente hoje vê vídeos e histórias, mas quem está podendo assistir a Copa do Mundo está vivenciando a história. O Messi está fazendo história e está dando um presente para quem gosta de futebol. Independente se é argentino, se é paraguaio, uruguaio, o futebol agradece. O Messi está dando show na Copa do Mundo e é muito bom. Pena que estamos vendo algo que está acabando, mas é muito legal, muito bonito de ver o Messi jogar, principalmente quando ele aciona o modo turbo. Ele dá uma caminhada, ele estuda o jogo, quando a bola cai no pé dele, ele é extremamente decisivo. Muito bom estar assistindo. Para quem gosta de futebol, é um deleite. Um abraço a todos e seguimos com a Copa do Mundo.
1: Obrigado, Jean. E para finalizar o papo de hoje, eu convido Áureo Pires, o Tio Cana, para falarmos da Série B. O Criciúma que trava sua batalha então na competição. Boa tarde, tio Cana.
4: Boa tarde, amigos do Papo de Copa. Em tempos de Copa do Mundo, em que noruegueses, torcedores noruegueses dão shows com suas remadas, o Vozinha atinge milhares de seguidores, a Série B no Campeonato Brasileiro ainda continua, né? É meio que é uma coisa meio escondida, assim, né? Mas, assim, os times catarinenses continuam na luta. O Criciúma hoje tem um jogo muito importante contra o América de Minas, lá em Minas. Um jogo que se o Criciúma quiser continuar, tem que ganhar, né? Tem que ganhar para chegar junto com o Novo Horizontino, que atualmente tem sido seu adversário direto, né? E finalizando essa última, a 14ª rodada hoje, o Criciúma joga lá em Minas contra o América Mineiro. Que o América Mineiro, que é um lanterna, mas porém na penúltima rodada fez um grande jogo, ganhando de 3-0 do Fortaleza lá em Fortaleza. Então vamos torcer aí para que o Criciúma hoje consiga ter um resultado favorável e que se mantenha ali continuando a briga pela classificação para a Série A do ano que vem, ali entre quarto, quinto, sexto lugares, né?
1: Obrigado, tio Cana. E esse foi o Papo de Copa, então, nesta terça-feira. Muito obrigado pela sua companhia e, claro, pela sua sintonia. Para você, nos acompanhe também nas redes sociais, @JovemPanLages. Eu sou o Julião Duarte. Até o próximo Papo de Copa, com o apoio de CVC, a sua companheira de viagem. Tchau!
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manda um DJ Alok aí pra nós. E agora tenho que mandar um pouquinho mais cedo, porque estou trabalhando em outro local. Daí não dá pra mexer no celular, só dá pra ouvir a rádio melhor do Brasil.

E aí, Alex, boa tarde. Aqui, Marcos de Boia, ligado na 100.1 Jovem Pan de Vitória. Então, irmão, se puder, toca pra gente aí, Lost, Vintage Culture, beleza? É, recomendando aí, mandando pra galera que tá ouvindo aí. E pra nós, estamos aqui agarrados na pintura.

Obrigado, Alex. Tudo bem? Aqui é o Wendel de Joinville, Planeta DJ, fazendo a festa do pessoal aí, da galera, né? Tem como botar uma sonzeira pra nós e do Fat Bolis, qualquer uma dele. Hey Boy, Super DJ, pode ser. Valeu? Um abraço, Alex.

Berlim. Galera ligada no Planeta DJ. Por aqui também o João Pedro Sodré de BH. Quem tá pedindo aqui o Swedish House Mafia é o Everton Amâncio, também de BH. Olha ele aqui, ó, Júlio César de Porto Feliz. Mandou aqui a mensagem pra gente, valeu, Júlio. Célio, da cidade de Siqueira Campos, também tá na área. Quem mais tá por aqui? Aqui tá difícil de entender, hein? Deixa eu passar pra outro aqui, outra mensagem, outra. Armando de Belém na área. Tem um ouvinte aqui, ó, de Tubarão, Santa Catarina, tá afim de ouvir o 50 Cent. 50 Cent, é isso aí. Tá no

0: meus amigos Léo, da Pangoiânia, Léo Estrela e também o Fábio Albuquerque. Jovem Pan 106,7, a melhor do Brasil. É o Marcos Salviano na área. Valeu, Marcos. Ótima terça-feira. Gostaria de ouvir Joy Salinas, People Talk, Gustavo de Belo Horizonte. Fala, maninho. Boa tarde. Fica um Ziba. O William de Cocal do Sul participando. Ai, ai, ai, ai, ai, hein? E essa mensagem aqui que eu não consigo entender absolutamente nada. Vamos pra outra. Adriano Oliveira tá aqui, ó, da cidade de Jussara, Paraná. Valeu pela participação. Olha quem mandou aqui pra gente uma foto, o Bruno. Alex, manda um salve aí. Bruno e Fabrício, estamos nas externas da Pan em Natal. Olha que tarde linda tá fazendo em Natal, hein? Parabéns pra vocês aí, meus queridos amigos. Bom, vamos lá, hein? Break rapidinho e já voltamos na Pan. Planeta.
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5: 2:36.

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13: Planeta DJ de volta aqui na programação da número 1 do Brasil. Parece que saiu mais um gol no jogo de Portugal.
15: Bora, ô Flávio, antes eu quero.
13: Aí, meu querido Fausto Favara tá narrando esse jogo no canal de esportes da Pan no YouTube, 100,9 São Paulo e também na Jovem Pan News. Que cobertura a Pan tá fazendo, hein? Vale dar uma moral aí pra galera do nosso esporte. Olha só, Portugal tá ganhando de 3-0 do Uzbequistão. Dois gols dele, Cristiano Ronaldo. Agora vamos com os nossos queridos ouvintes. Mandaram mensagens aqui pelo nosso WhatsApp e vamos ouvir os pedidos.
16: E aí, bora. Como é que vai? Tranquilo? Que
13: tudo?
16: É o Pablo de Itajaí.
13: E aí, Pablo?
16: Queria pedir uma música do Didi do Agostinho, se possível, aí toca pra nós, The Riddle. Beleza? Um abraço aí pra ti e pra todos os ouvintes do Planeta DJ, a número 1 do Brasil.
13: Obrigado pela participação. Próximo.
17: Boa tarde, Alex. Eu faço de Ubiratã, Paraná. Estão aqui no serviço, aqui é só curtindo a Jovem Pan. Toca pra nós aí a música do Billie Jean e Michael Jackson, oferecendo pra todos que estão na audiência. Jovem Pan, a melhor do Brasil.
13: Boa. Próximo.
18: DJ Alex, no comando das picapes, na melhor programação da Jovem Pan. Picapes. A número 1 das galáxias. E aí, meu brother Alex, beleza?
13: Beleza.
18: DJ Alex, o melhor DJ das galáxias.
13: Menos,
18: meu brother, toca
13: menos,
18: pra nós aí. Tarzan Boy com Baltimore, beleza? Que é o Jovich de Goiânia, curtindo a Jovem Pan e o Planeta DJ. Esse programa que tinha que ser umas 3 horas direto, mano, que é muito top. Esse programa, 1 hora, não dá pra nada, né? Toca pra nós aí, meu brother, aqui. Desde já eu quero deixar um forte abraço pra todos os ouvintes do mundo e das galáxias afora aí, né? Um abração especial pra você, meu brother. Tamo junto, valeu.
13: Valeu, muito obrigado, Joe Bert.
19: Fala, Alex, meu querido. Aqui, Ramires Maringá. Cara, tem uma música do dueto britânico Pet Shop Boys, que é a cara do Planeta DJ. O nome da música é Burn. Toque aí pra nós se você tiver. É, pra toda a galera de Maringá. Valeu, meu querido.
13: Boa música, só que tocamos ontem Pet Shop Boys.
20: Grande Alex, boa tarde, meu amigo. Aqui quem fala é o Zé Mário, aqui de Planaltina DF, ligadinho aqui no Planeta, nessa terça-feira. Toca pra nós aí uma música, meu amigo, hoje. Com SIC.
13: Com SIC.
20: A número um do Brasil, Jovem Pan. Valeu, Alex, boa tarde.
13: Valeu, irmão, obrigado pela participação aqui.
21: Fala, Alex, tudo certo? Aqui é o Júnior de Tubarão, Santa Catarina. Toca aí pra gente ouvir o som do Tiesto, Beautiful Places. Mandar aí pra todo mundo que tá ouvindo a Pan no trânsito. E é isso aí. Uma boa semana aí pra todos.

0: participação aqui para fechar o programa de hoje.
1: Alex, beleza? Aqui é o Tony da Baixada Santista, aqui da Praia Grande, beleza? Jovem Pan, cara, é o melhor programa que tem, velho. Ninguém supera. Aí, Alex, se tiver como, cara, toca aí Nick Fresh. Did you ever really love, cara? Essa música aí é top, é das antigas. Valeu, Alex. Jovem Pan é a melhor.

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4: 13:02.
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4: 13:25.

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5: 4 e 2. 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
6: 4:31. 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
1: 7h30. 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
0: Bom final de tarde, turma, de ouvintes mais qualificados da audiência lagiana. Começou o Jurassic Pan com muita informação, a nossa tradicional corneta e em ritmo de Copa do Mundo. Eu sou o Juliano Duarte, a bancada de terça tem Samuel Gonçalves, Isabel, Alberto de Souza, Alexandre de Souza, Marlon Beretta, Leandro Barroso e Sandro Ribeiro. E também a participação daqui a pouquinho de Ricardo Corva, diretamente dos Estados Unidos.
2: Cedeu cueca hoje.
0: Olha só, hoje foi incrível, né? Reunião.
2: Ah, rapaz.
0: Ricardo já está conectado também conosco. Pode falar aí, Ricardo. Fica à vontade, tá bom? Quando quiser. Vamos ver se ele vai escutar a gente, né?
3: Alô, Casabra.
0: Alô, Ricardo.
4: Escuta aí, eu bosta.
2: Repita, Sandro. Tava desligado o microfone.
5: Escuta aí, eu bosta, que não tá.
0: Querido, né?
2: Vamos aos destaques com Silva Celantes, a marca que cola.
0: Uma da Copa do Mundo com a CBC.
2: Carlo Ancelotti testa algumas mudanças nos treinos visando o substituto de Rafinha. Daqui a pouco, inclusive, tem coletiva do italiano.
0: Um novo recorde na Copa.
2: Cristiano Ronaldo é o primeiro jogador do mundo a marcar gols em 6 Copas do Mundo.
0: Segue os problemas políticos na Copa.
2: Delegação do Egito é impedida de entrar em cidade nos Estados Unidos após vitória na Copa.
0: Uma polêmica evitada na Copa.
2: Técnico...
0: Opa, peraí. Uma polêmica tem reforço, agora
2: isso
0: sim.
2: Isso aí, técnico da Inglaterra é mais um a reclamar da pausa para hidratação na Copa do Mundo.
0: Uma polêmica evitada na Copa, agora
2: Presidente
0: sim.
2: Presidente da CBF veta o uniforme vermelho para goleiros do Brasil contra a Escócia.
0: E os goleadores estão a todo vapor.
2: Na maior Copa do Mundo de todos os tempos, artilharia e recordes chamam a atenção.
0: Uma de economia.

0: A Copa do Mundo altera hábitos e redesenha consumo no varejo brasileiro é a pauta do Alexandre de Souza.
1: Isso aí, agora vamos ver se a gente tá conseguindo falar com o Ricardo. Fala, Ricardo, uma boa tarde pra você, meu querido.
2: Boa noite.
1: Boa noite. Vamos ver se ele vai escutar a gente.
2: Boa noite.
1: Alô, alô, Ricardo.
2: Atenção.
1: Não sei, vamos tentar, né? Daqui a pouco ele fala com
3: segue
1: a gente.
3: Segue até adotar, Ricardo.
0: Já pensou do nada ele, ei?
1: A princípio tá tudo ligado certinho aqui, vamos ver, né?
0: Cara, você não tá fazendo alguma coisa errada aí?
1: Não sei.
0: O canal do Ricardo tá aberto?
1: Olá,
3: sempre está, sempre está.
0: Como é que ela? Enquanto o Ricardo não conecta, vamos falar da agenda de hoje da Copa do Mundo, até porque tivemos vários jogos já, desde a madrugada. A Argélia venceu a Jordânia por 2-1, não sei se alguém assistiu esse jogo.
3: Jogaço.
0: Foi na madruga.
1: Ah, isso aí não deu.
0: Não deu.
3: Só se falava na outra coisa.
0: Portugal, enfim, estreou na Copa do Mundo, né? Fez 5-0 no Uzbequistão. Dois gols de Cristiano Ronaldo. Vai, Sandro, mais uma vez. Tá rolando nesse momento intervalo na Copa do Mundo, Inglaterra 0, Gana também 0. Harry Kane, por enquanto, não marcou um gol. Daqui a pouco a gente vai falar sobre os artilheiros da Copa do Mundo. Hoje tem mais de dois jogos, hein? Pelo grupo L tem Panamá e Croácia às 20 horas. E no grupo K tem Colômbia e República do Congo às 23 horas.
1: Opa, agora.
0: Olha isso.
1: Opa, alô, Ricardo?
0: Alô, tá
4: me ouvindo? Desculpa, eu atrapalhei a Colômbia do meu parceiro Samuel. Continua, velho.
0: Não, certo. Encerrado. A preferência é sua, direto dos States.
4: Não, que nada, cara. Eu tava ouvindo as manchetes e tal, e eu acho que a vibe que vocês estão aí é exatamente isso que a gente tá acompanhando aqui nas ruas também.
1: Ô, Ricardo, consegue dar só um voluminho, por favor?
0: Dois pontos na maleta, que nem diz o alemão.
1: Isso.
3: Ai, dá um volume.
4: Aumentar o volume?
1: Isso.
3: Nem que vá dobrado, Ricardo.
1: Não, aqui está o máximo.
3: É, sempre está.
1: Vamos ver se eu consigo dar um ganho aqui em alguma coisa, mas enfim. Fala aí, Ricardo.
4: Cara,
1: desculpa.
4: Eu sou franco em dizer que eu nunca imaginei isso, cara. Me ouve?
1: Sim, estamos te ouvindo.
3: Ovo.
4: Ah, tá. Sabe o que acontece? Pô, a gente fez a cobertura da Copa da Rússia, a cobertura do Qatar, e a telefonia aqui nos Estados Unidos é que tá me derrubando, é mole? De qualquer forma, a gente tentou o equipamento oficial, não deu, viemos agora pra ligação de WhatsApp também. Pô, tá complicado, eu acho que é pra eu participar o mínimo possível pra não atrapalhar a bancada, eu acho isso. Que esse é o negócio.
0: Não, mas o Ricardo, mas tá baixo tua ligação, mas dos dias que você participou,
1: é o melhor,
0: assim, ela não tem chiado, não tem aquele, não fica robotizado às vezes, só tá mais baixo a ligação.
4: Tô usando a internet do hotel agora pra tentar falar com vocês, pra vocês terem ideia.
1: O sinal tá perfeito, mas assim, somente o volume mesmo.
4: Deixa eu só solicitar duas coisas aí pro Julian. Primeiro, você tem no teu próprio aparelho de telefone, você tem que aumentar o volume. Eu tô falando é pelo teu aparelho, não é?
1: Já está ao máximo.
4: Pois é, cara. Daí eu já não entendi por que ficou assim. Bem, de qualquer forma, aqui, os escoceses invadiram a parada de Miami. Fora essa parada aí, a gente tá ouvindo muito comentário a respeito das reclamações, da pausa da hidratação. Eu acho que isso faz parte de todos os esportes. Os caras estão querendo é fazer onda, é tirar onda em cima da FIFA. É porque todo mundo tá falando do mesmo e os caras reclamam de tudo. Cara, eu acho que vale a pena, é um respiro. O cara pode fazer o xixi sem perder nenhum lance, pode buscar cervejinha sem perder nenhum lance, ainda mais quem tá no boteco, coisa parecida. É bom isso, cara. E os esportes americanos todos têm esses intervalos de 1, 2 ou até 3 minutos, como tá acontecendo na Copa do Mundo, sem contar que a Copa do Mundo é um evento comercial, é da FIFA, é privado e os caras querem faturar em cima e todas as emissoras que estão transmitindo estão faturando também. Então não tem nada demais nessa parada aí. No mais, é só dizer pra vocês que, pô, isso aqui é um espetáculo. Miami eu tô conhecendo agora de uma forma que não havia conhecido. A noite também é maravilhosa. Pra você ter uma ideia, hoje a gente vai num lugar.
3: Oh, God!
0: Delícia!
4: A gente vai num lugar hoje aqui que tem uma banda ali de Balneário Camboriú tocando. Como é que é o nome, Daniel? Sem Abuso? Sem Abuso é o nome da banda.
0: Zé Pagodeiro, hein? Coisa linda, né?
3: Acho que é o Mustreck, é o vocalista, de certeza.
4: É quem?
5: Não dê bola, Ricardo. Pelo amor de Deus.
1: É, ele tava afastado, Ricardo.
6: Boa tarde, Ricardo. Tudo bom, querido? Como é que você tá?
4: Reuniram os bocosos. Daqui a pouco eu mando um áudio com o restante da parada aí. Um beijo pra vocês. Bom
0: trabalho. Já tá baleadinho também, Ricardo. Faltando uma semana aí.
4: Alô?
0: Câmbio!
4: Tá falhando, falhando, falhando.
0: Canalha nível hard.
5: Ah, Miami é bem mais interessante.
0: É.
5: Trabalho do Ricardo encontrar o Tetocombo lá.
0: Quem, Betinho?
5: O Tetocombo.
1: Valeu, então. Ó, desligou. Esse foi o nosso amigo Ricardo.
4: Reinou.
1: Daqui a pouco ele manda mais uma participação aqui pra nós. Siga então lá, Pelota, meu amigo Samuel.
0: Vamos falar de Cristiano Ronaldo e dos artilheiros da Copa do Mundo, até porque hoje teve o artilheiro aí, né? O Cristiano Ronaldo é o primeiro jogador do mundo a marcar gols em 6 Copas. Cristiano Ronaldo quebrou 2 recordes hoje. O atacante português balançou as redes do Uzbequistão, Sandro Ribeiro, 2 vezes e se tornou o primeiro jogador a anotar, então, 6 gols em edições de Copa. De quebra, também superou Eusébio como maior artilheiro de Portugal em Copas, com 10 gols. Cristiano Ronaldo marcou um gol na Alemanha em 2006, na Copa da Alemanha, no caso, né? África do Sul, 1 gol. Brasil, 1 gol. Na Rússia, ele marcou 4 gols. No Catar, 1 gol. E hoje, na Copa dos Estados Unidos, México, Canadá, mais 2 gols. Então, Cristiano Ronaldo, enfim, estreou na Copa do Mundo.
1: E o último lance quase que faz terceiro, né?
0: Isso. E falando da artilharia da Copa do Mundo, tá muito bacana, quero inclusive a opinião dos amigos de bancada, porque na maior Copa do Mundo de todos os tempos, parece que todos os grandes jogadores resolveram de fato jogar muita bola, né? A gente tem o Messi com 5 gols.
5: Thiago.
0: Não, desfaça do nosso atacante.
5: Não, cara, fez 2 gols.
0: Messi fez 5 gols, é o artilheiro da Copa do Mundo, aliás, fez todos os gols da Argentina até aqui. Haaland tem 4 gols, Mbappé tem 4, um Davi da Alemanha tem 3, o Jonathan David do Canadá tem 3, daí tem Matheus Cunha com 2, Vini Júnior com 2, Harry Kane com 2. Amigos.
6: O Cristiano Ronaldo tá com 4 também, né?
0: Cristiano Ronaldo também. Não, o Cristiano Ronaldo tem 2.
4: Tem dois.
5: O cara do Senegal fez 2 ontem também. Pô, Samuel, você falou de artilheiro, mas o que me chamou muita atenção, e ontem o jogo da França e o jogo da Argentina, que os caras estão jogando
0: pros caras, né?
5: Pô, aquele lance do segundo gol do Tartaruga lá, o cara podia ter feito gol, cara. Tava sem goleiro, sem nada, e ele não, ele pega e toca a bola. E todo mundo falou que a França ia cair, que não ia jogar nada, porque o Mbappé não é de grupo, que não sei o quê, que não sei o quê. E os caras estão mostrando diferente.
1: É Copa do Mundo.
5: E ontem, o jogo de ontem, eles, claro, jogaram sério e tal, pá. Mas, cara, caiu aquele mundo de chuva. Caiu aquele mundo de chuva. Era natural dos
4: caras. Era águas caindo, né?
5: É. Era
0: aliás, patético aquilo ali, né?
5: Era natural que os caras dissessem, ó, vamos trocar, vamos dar uma segurada. Cara, o Mbappé entrou voando e tentando fazer gol. Cara, quando os caras...
0: Interferiu aquela parada ali pra raio e chuva e coisa. E outra coisa, né? Todo mundo tá falando muito do Messi, com méritos, né? O maior artilheiro de todas as Copas, mas todo mundo não. Boa parte esqueceu que o Haaland tem apenas 27 anos, tá?
5: E o Mbappé
0: e
5: também,
0: ele, cara. O Haaland não. O Mbappé tem apenas 27 anos e ele vai jogar no mínimo mais duas e pode jogar três.
5: Não, esse
0: ele vai ser o maior artilheiro de todas as Copas.
1: Esse recorde do Messi, se o Mbappé não passar nessa Copa, na próxima ele passa.
4: Até porque o que acontece com esse número de seleções que tem, com
0: jogos mais fáceis,
4: jogos, cara, e vai ter inevitavelmente essas equipes nas próximas Copas, que devem se classificar, vão pegar partidas mais fáceis, então é normal que esses caras vão...
5: Tá aí uma coisa que me deixou preocupado no jogo do Brasil contra o Haiti. Claro, o Brasil tá encontrando aí num caminho, tá difícil, mas tá indo no caminho certo. Mas, cara, era um jogo pra tu ir pra cima, meter 5, 6, 7, 8.
0: Batendo em bêbado, né?
4: Segundo tempo, pra mim, tiraram o pé. Segundo tempo, segurado.
5: Não, mas tudo bem, cara, mas eu não tô vendo a França fazer isso, eu não tô vendo a Argentina fazer isso, cara. Ninguém tá fazendo isso.
6: E pelo menos tinha que fazer saldo de gols, né? Porque
0: mas a gente tem que levar em conta, é uma observação minha, né? Uma opinião. A gente fez 3 gols, mas a gente teve 8 impedimentos.
5: Não, tudo bem.
0: E assim, 8 impedimentos, assim, 2 bem ajustados, que inclusive que foi gol anulado, teve uma bola na trave do Bruno Guimarães. Então, assim, o Brasil, acho, na minha opinião, né? Ele criou pra golear. Sim, ele jogou pra golear a partida. Claro, no Haiti, depois do segundo tempo, deu uma tirada de pé e tal. Aconteceu com a Espanha ontem, né? Foi a Espanha, né? Que abriu 3-0 rápido, depois fez só o quarto ali e administrou. tem que levar em conta que é final de temporada também. Os caras não vão se arrebentar pra golear o Haiti, golear a Arábia.
5: Mas, Samuel, eu falando assim, porque saiu cinco jogadores e entrou cinco jogadores, se não me falha a memória. Pô, entrou dois atacantes, o Rayan já no primeiro tempo e o Henrique. Cara, é jogo pros caras chegarem.
0: O Martinelli.
5: Ah, pra soltar, claro. É um jogo pros caras chegarem e dizer, ô, tô aqui, professor.
0: O Rayan sentiu, inclusive, isso, né?
5: Aí o Rayan veio numa entrevista dizer, ah, eu tremi. Claro, é estreia de um menino na Copa do Mundo. Não
7: já
5: vou
7: tem
5: criticar.
7: 19 anos,
5: é,
7: né, cara? Também daí.
5: Cara, então, eu acho que o Ancelotti foi muito feliz nisso, cara. O Rayan não vai ser titular amanhã, cara. Quem vai ser titular é o Luiz Henrique ou o Endrick, não tenho dúvida quanto a isso.
0: Ou
5: até o. Se o Neymar tivesse mais bem fisicamente, acho que até o Neymar seria.
0: Deve ser o Luiz Henrique,
5: é, amanhã, né? Mas ele usou o Endrick e o Rayan no jogo que era pros caras entrarem.
0: Pra soltar, né?
5: Exato.
8: Ô Samuca, e falando de artilharia ali, se a gente for pegar as Copas de 98 pra baixo, vocês vão ver que os atacantes, na sua grande maioria, tinham de 25 a 30 anos. Eles eram mais velhos. Então hoje os jogadores estão cada vez mais novos, cada vez mais jovens pra Copa, com mais jogos e com seleções mais fracas.
5: Mais fracas.
8: Então a chance desse recorde de gols aí a cada Copa ter um novo integrante ali vai ser normal, cara. Eu acho que o único recordista, até eu lembro quando o Ronaldo virou o maior artilheiro, o Fontaine falou, né, eu fiz 3 gols
5: em uma Copa só.
8: Em uma Copa.
0: E um jogador
5: não,
0: que
5: não, isso não, acho que não vai existir.
0: E um jogador que não é tão midiático, tão badalado, mas é o Haaland, né? O Haaland fez 59 gols em 52 partidas pela Noruega.
7: Fede a gol, cara.
0: Não. Cara, impressionante, sim. E na primeira Copa do Mundo dele, né, ele já tem 26, eu acho que é 26 anos. Na primeira Copa do Mundo com 26, já tá um pouco entre aspas tarde, ele já fez 4 gols, cara.
5: Em dois jogos.
7: Mas só que o Haaland tem uma questão.
8: Anos ele tem.
7: E pela estrutura física dele, eu não sei se ele aguenta 2 Copas, cara.
5: É mais tipo igual o Ibrahimovic, né?
0: Duas no máximo, né, Sandro?
1: É. Mas é que, cara, 33. É que vocês têm que ver uma coisa. Antigamente, o cara não ia jogar 6 Copas nunca. Nunca. Agora,
0: ele se cuida muito hoje, né?
1: com o avanço da medicina, focados, né? A gente vê regenerativo logo após a partida, já pro cara não ter. Antigamente, os caras saíam do jogo e iam fazer.
0: Deixando o Ronaldo até pra beber água, é fresco, ele dá uns golpinhos na água.
5: Tem o ar. Eu acho que eu não sei se é o Palmeiras ou o Flamengo que usava o relógio lá, o anel.
7: Na verdade, tem bastante gente que usa. Tem uns que chega a ser uma moedinha de R$1, assim. Aquilo laciado, assim.
5: Você é poço?
7: Não, tem uma casquinha de feijão. Assim.
5: Nossa,
7: tá eco, piá. Ueco.
5: E esse anel. Ele serve pra monitorar até o sono do atleta. Então, se você ver como os times, a evolução. Cara, se o cara não dormir bem, não treina bem no
0: treino. Não, mas assim,
1: tô usando o anel no sono aí.
0: Pelo número de gols.
7: Na verdade, eu tento com a minha senhora, mas ela não deixa nem acordar. Aliás, eu tava só fazendo um comentário nesse intervalo ali de tomar água, às vezes você dá pra fazer um servicinho também.
5: Vai, deflete.
7: 3 minutos, né? Não, meu caso é 39 segundos, não, tá louco de bom.
1: Dá pra dar duas.
0: Ô, Júlia, que isso?
1: Ué.
0: Não, mas assim, ó, pelo número de gols e pela idade, eu acho que o Mbappé vai ser recordista por um bom tempo disso aí, né? Desse número de
5: gols. Ah, se o Mbappé vai terminar a Copa, é campeão de novo, ele diz: eu não quero mais.
7: Não, e outra coisa, mas daí
5: essa
7: é
5: geração,
7: né?
0: Esses caras, mas ele vai correr atrás do recorde.
5: Esses caras querem recorde, Betinho. Esses caras
7: Como eles trabalham com muita mídia e retorno financeiro com base. Cara, imagina o quanto que esse cara não deve estar potencializando os contratos de patrocínio e coisa dele.
5: Então, se lembra 2-3 meses atrás, eu não sei quem que trouxe de pauta aqui, que você acho que falou, Samuel, que era preocupante, que o médico do Real Madrid errou o joelho do. O tamanho do migué que ele deu no final da temporada no Real Madrid, cara.
0: Pra descansar,
5: pra chegar moendo. E aí, inclusive, a metade dos jogadores do Brasil fizeram a mesma coisa.
0: E no Arsenal, quase todos os jogadores não foram pra. Porque o Arsenal tava disputando as finais de Champions e inglês, eles não foram na data FIFA. O Arsenal disse que eles estavam machucados, né, pra não jogar nas seleções.
1: O Kenner estratégia, né? Estratégia.
0: Um abraço pro Kenner Portela lá do Sicob, ele disse que o áudio do Ricardo no carro dele tava lisinho, tava espetacular.
1: É, não.
0: Gostou, aliás, um baita do painel do carro, hein? Esses gerentes de cooperativa.
5: E aí ele põe no barro ainda.
0: Betinho!
7: Que isso,
0: meu?
7: Não se respeitar.
0: 18:20.
5: É o anel que monitora o som. O homem vai pra trilha com aquele carro ali, dá até o nome.
7: Ó, pra vocês. Ai, cara. Ai, pai, para.
0: Ah, não, mas tinha
7: que fazer. Ai, oh gosh, dear God.
9: Ele gosta.
0: Kenner, o Betinho tem uma crítica de fisioterapia ali no.
5: É meu paciente, né? Só...
0: Ah! Sabe,
7: você vai no barro do Betinho
5: e dá choquinho nele. A paciente e amigo.
0: Sabe da intimidade, então.
5: É, ele usa anel. Não,
0: capaz. Não. Vamos mudar a pauta aqui, vamos falar de coisa boa, né? Porque o Betinho. Vamos falar de economia, Alexandre de Souza. Copa do Mundo altera hábitos e redesenha o consumo do varejo no brasileiro.
10: Isso mesmo. No segundo jogo do Brasil ali, a Associação Brasileira de Supermercados fez uma pesquisa, um levantamento com todos os supermercados, como foi o movimento deles no dia do jogo. E incrível que pareça, teve uma grande diferença em relação à Copa do Mundo de 2022 lá do Catar, que foi na parte de durante o dia, a Copa agora é durante a noite, então a diferença nos produtos que eles estão utilizando para pesquisa são os produtos mais de petiscos, que teve um grande aumento. Então ali, pegando amendoim, 77,9% de aumento.
7: Amendoim me sai segundo.
0: Eu ia falar.
5: Nossa, que é?
0: O Best Food é engraçado.
7: Siga, Alexandre, siga.
10: Milho para pipoca teve 54,4% de aumento. A pipoca pronta, aquela só para colocar no micro-ondas, 48,4%. Os snakes, 22%. E o mix de nuts teve 19,9%.
7: Tá, peraí.
10: Em
7: Snakes
10: relação...
7: é o que é? Cobra?
5: Sargadinho.
10: Isso.
7: Ah, nada.
10: Isso. Em relação aos salgados congelados, aqueles prontos também que a gente pega lá na parte de frios, teve 34% de aumento, as batatas congeladas também 31% e as sobremesas preparadas 27%. Daí, aquilo que a gente tá em hábito de fazer o churrasco para preparação do jogo, toda a questão ali de antes de assistir, a carne in natura, ele só teve 2% de aumento em relação a 2022.
7: Das copas, 2%
10: agora,
7: só.
10: 2%
5: mas o valor
10: de aumento.
5: Também, né, cara?
7: E as tulipinhas não
10: é barato. O que teve de aumento ali que pode se considerar é o pão de alho, 73% que o pessoal está utilizando, e também a linguiça.
5: Tá vindo bem.
10: 7,9%. Mas só que daí as bebidas.
7: Cresceu
10: não.
7: A linguiça,
10: as bebidas,
7: né?
10: As bebidas daí teve um grande aumento em relação a 2022 para 2026.
5: Mais.
10: A parte de gelo teve 31%, energético 20%, cerveja 18% e os refrigerantes 7%. Então a cultura da Copa do Mundo neste horário, ele fez com que a questão de petiscos e bebidas tivesse um grande aumento no varejo véspera de jogo.
5: Em cima dessa tua pauta, uma coisa que hoje foi abastecer o carro e eu tava assistindo o jogo, acho que da França, né, que tava no intervalo, e eu entrei no posto e eu falei, pô, olhei se tinha 4 televisão e nenhuma no jogo, tudo propaganda e coisa, eu fui buscar, pô, chefe judiou, cara, não é, você não é a primeira pessoa que entra no estabelecimento e fala, cadê a televisão pra tomar um cafezinho aí, assistindo o jogo aí? Porque os jogos são durante o expediente. Tem gente que sai um pouquinho pra tomar um café e coisa. Cara, e uma coisa que eu tenho visto pouco é televisão ligada. Hoje aqui eu entrei aqui no prédio, o senhor ali, o recepcionista, tava super assistindo o jogo. Então assim, cara, às vezes não é pra você ficar ali assistindo o jogo, mas pô, vê o quanto é que tá. Ah, o celular hoje ajuda, beleza. Cara, eu não tô vendo essa empolgação do comércio quanto a isso. Inclusive até teve um estabelecimento comercial ali que fechou a praça de alimentação meia hora mais cedo numa sexta-feira
0: pra ver o jogo.
5: Eu não consegui até agora entender.
0: Só a televisão da rodoviária, fica 24 horas ligada.
5: Meu advogado,
0: ele tá na bancada, mas ele tá naquele momento de curtição, então eu não vou poder fazer esse comentário.
5: Então eu acho que é dessa parte. Eu acho que
0: puxando um papel do bolso.
5: Eu acho que dessa parte que você falou junto do aumento do consumo de algumas coisas da parte de supermercado, eu acho que alguns estabelecimentos não quiseram investir nessa.
0: Mas o que o Betinho falou ali foi com relação ao shopping, né? Porque o shopping tem a praça de alimentação até as 22 horas, né? Então, assim, a Copa do Mundo, todo mundo sabe, sei lá, quase uma década que vai existir nesse ano e tal. E que saiu os horários e dias de jogos já faz o quê? Quase um ano, né? Do Brasil, pelo menos. Então, assim, eu acho que faltou um pouco de organização pra, desses espaços, porque geralmente é nesses lugares que as pessoas se reúnem pra assistir. E a gente sabe que o shopping tá num momento não muito legal com relação, assim, às vendas. A gente fala com alguns comerciantes. E a praça de alimentação, como fecha às 22 horas e o jogo começou às 21 horas e 30 minutos, eles fizeram um comunicado que não iam passar o jogo, então, tipo assim, meio que deram um recado que não é pra ir pra lá.
7: Sabe o que eu acho?
0: Aí
7: que
0: pode? Eu até entendo, o Sandro vai falar do lado das horas extras, de tal, de não sei o quê. Pô, mas é cada 4 anos, é um dia, é um, sei lá, mas, eu acho que perde a oportunidade de ganhar uns pila, eu entendo, né?
7: Mas sabe o que acontece, por exemplo, se trabalha depois das 22 horas, além da hora extra, tem adicional noturno. Tem um detalhe, se você trabalhou até 22, você tem que, pra começar a tua próxima jornada, tem que ter 11 horas de intervalo. Então, tudo isso, cara, que é o comerciante, ele vai ter que pensar. E mesmo sendo cada 4 anos, dependendo do tipo de situação, ele ainda tem que fazer um ajuste com o sindicato, com o acordo coletivo, alguma coisa, para poder viabilizar isso. Então, tudo isso, e daí é o seguinte, qual que é o retorno que ele vai ter financeiro disso, né? Então, não sei se é esse o motivo, mas acredito que são esses pontos que às vezes levam.
0: Ficou estranho o comunicado.
7: Mas o problema é da comunicação, né? Isso,
8: Uma das maiores reclamações da gestão do shopping, que até foi vendido agora recentemente, né? Uhum. Ele foi comprado, é que não tem transporte público depois das 22h15.
0: Ah, tem isso.
8: Né? Tá, então acho que isso é fundamental. Ah,
0: inclusive, tem empresas privadas de van e fazem transporte para as empresas lá por causa disso.
8: Exatamente. Já,
0: então, Copas passadas, um dos lugares mais movimentados para assistir o jogo era aqui no shopping.
8: É, mas o próprio Garden, ano passado, tinha um movimento legal por conta dos horários, né? Então acho que o jogo tarde impossibilita por conta especialmente do transporte. Eles calculam, não são só os funcionários, mas o pessoal que quer ir lá ver que depende do transporte público, acaba não indo também.
0: Então, cara, eu acho que hoje, cada dia mais, ninguém usa mais o transporte público, cara.
7: Cara, mas sempre tem.
0: Ah, tem bastante. Mas diminuiu muito.
7: Pra nós aqui, tem bastante.
0: Mas diminuiu muito. Pô, se contratam Uber hoje aí, uma coisa aí e tal.
8: Mas é pra quem recebe o Vale Transporte, Betinho?
0: Mas é que eu falo, daí vai do cara que é dono, né? Vai do cara que é dono, igual esse posto que eu fui ontem, cara. Pô, ali tem uma padariazinha, tem um negócio. Cara, tem que ter uma televisão.
8: Nesse caso não justifica, né?
7: Esse aí não.
9: E qualquer coisa faz um acordo com o dono, daí, ó, pessoal, quem ficar mais, eu pago o Uber depois pra ir pra casa.
0: Exato.
9: Também,
0: né? Mas é que nem no comunicado, né? No papel é mais diferente, né, Sandro?
7: Não querendo ser o advogado de defesa, mas às vezes é isso que aconteceu. Mas daí, como diz o Samuca, às vezes a comunicação não foi boa pra exteriorizar o que era efetivamente os fatos que deram origem negativa. Mas, demonstrar o jogo.
0: Meu advogado veio, né?
7: Olha aí.
0: Vamos fazer intervalo, Julia?
9: Encerrou
0: a pauta?
9: Vamos fazer intervalo, mas antes uma salva de palmas porque chegou o reforço de peso no Jurassic Pan. 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
0: Barbaridade. Essa empada ali que eu achei que era um quiche, cara, é fantástico.
7: Não, boa demais. Bora pro intervalo
0: começar. 10 segundinhos do micro-ondas ali ficou fenomenal.
7: Mas valeu, São José.
9: Valeu, São José. Isso aí. 6h28, uma salva de palmas, nossos patrocinadores.
7: Todo mundo
9: a gente
7: batendo.
9: Já volta, beleza?
0: Todos os dias.
7: Bate aqui, Sandro.
3: Bata.
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1: E senhoras e senhores, começamos então o nosso segundo time. Segundo tempo do Jurassic Pan, agora 23-7 em Lages, 4 graus de temperatura. Fala, Samuel.
9: Silva Celantes, a marca que cola, Carlo Ancelotti testou algumas mudanças nos treinos visando o substituto de Rafinha, então, que está lesionado. E daqui a pouco, inclusive, às 8 horas e 15 minutos, tem coletiva do italiano falando sobre estes treinamentos em véspera de jogo de Brasil e Escócia.
1: Cara, hoje.
9: As variações testadas por Ancelotti na seleção brasileira no treino de ontem e hoje, visando a partida, teve as seguintes mexidas: Luiz Henrique e Rayan na vaga de Rafinha, ou seja, os dois jogadores em momentos diferentes do treino testaram, né? Foram testados por Ancelotti. Léo Pereira ao lado de Marquinhos na zaga também foi testado, mas eu acho que isso é apenas um teste para decorrer da partida. E Matheus Cunha e Endrick juntos no ataque. Então podemos ter aí uma dupla de ataques com com Matheus Cunha e Endrick, e também tem a questão do Luiz Henrique ou Rayan, mas como o Betinho frisou ali no primeiro tempo, na minha opinião, vai o Luiz Henrique.
1: Vai, Luiz Henrique.
9: Amigos de bancada, amanhã, 19 horas, Brasil e Escócia, opiniões sobre o jogo, sobre essas alternativas de Carlo Ancelotti pro jogo de amanhã.
1: Só antes, eu recebi uma hoje, que é essa que eu vou compartilhar com os amigos. Rafinha preocupa torcedores com possível retorno após lesão.
9: A Rafinha é bom jogador, cara. Ele só na seleção ele não tá vendo um bom movimento.
1: Um movimento muito bom.
10: Tem jogador que é de clube e tem jogador que é de seleção. É. Já falamos do Alisson isso por anos, né? É baita no goleiro, mas na seleção nunca fez o milagre.
9: Não mexe no vespeiro.
10: Ah, mas é verdade. E eu acho que o Rafinha tá indo, se bem que ele já jogou alguns jogos bons na seleção, mas ele
1: já fez?
9: Depois que ele falou que queria basquetear os argentinos lá, nunca mais. Ali ele se afundou.
11: Se perdeu. Cara, amanhã acho que o Brasil tem a obrigação de vencer, né? O Brasil, se perder, pode ficar fora da Copa.
10: Não, eu acho que não, acho que classifica com 4 pontos.
9: Ah, mas se perder pra Escócia.
11: Se perder pra Escócia e o Marrocos ganhando, aí o Brasil fica.
10: Mas ele classifica como melhor terceiro.
11: Mas
10: fica
11: como cara. O Brasil, como foi falado, não fez saldo de gols, mas não dá pra deixar, não dá pra empatar, não dá pra perder. Não. Eu acho que se o Brasil quiser jogar adiante, tem que ir pra vitória, porque depois, acho que independente do adversário que vir, vai ser mais forte do que qualquer um que o Brasil enfrentou no grupo, talvez não tanto quanto o Marrocos, mas a missão não é muito fácil e, cara, Copa do Mundo não dá pra escolher adversário, né?
9: Mas eu vou te falar que pelo jogo proposto por Carlo Ancelotti, amanhã vai ser o jogo mais difícil, tá? Escócia joga bem fechadinha, encheu o saco de Marrocos, Marrocos venceu só por 1-0, não faz gol, dificilmente a gente vai tomar gol amanhã. Só que pra fazer gol nos caras assim também, eles são bem chatinhos.
10: Eu acho que depende muito do começo do jogo. Se fazer um jogo, um gol no começo do jogo, eu acho que acho que é aí que tem que o Brasil tem que focar. Talvez o Brasil jogue com aquele negócio, vamos jogar. Se ganhar, beleza, se empatar, a gente tá classificado também em segundo.
1: Também.
10: Porém, eu tava vendo o chaveamento da seleção ontem, o Samuca já falou, melhor passar em segundo. Cara, é bucha de tudo no telado, cara.
1: Sim.
10: Se você pode pegar Holanda e Japão, depois pode pegar Noruega e França, não tem muito pra onde correr.
11: Os meia-boca já estão caindo fora agora.
9: A questão de eu passar em segundo é só pelas oitavas de final, que em tese é mais fácil.
1: Não, mas tem
9: Mas tem a questão da mudança de sede, que é terrível. Aí. Vai jogar em Monterrey, no México.
1: Aí. A logística é muito ruim.
9: Fuso horário diferente, vai mudar o CT. Enfim, sai daquela bolha que tá 20 dias ali pra uma totalmente diferente, né?
1: Era isso que eu ia até comentar. Essa mudança que eu acho que não seja tão positiva pro Brasil, né, cara?
9: Sim, sim.
1: É muita coisa.
10: Com ônibus fretado, não vejo tanto problema. A questão só do CT, que eu acho que eu.
9: Mas homem, lá no México.
10: Não, tudo bem, eu acho que o CT é a base do legal.
1: De ambos.
10: Mas eu vejo. Agora, falando do Ancelotti. Até agora, dos dois jogos, a imprensa nenhuma cravou o time esquecer.
9: O italiano tá dando um baralho nele.
10: A primeira ele errou feio, mas a segunda eu até disse que eu acho que ele vai com o mesmo time, só com duas mudanças.
12: Só um detalhe, assim, não é crítica a nada, ele tá fazendo o trabalho dele. Agora eu fico imaginando se é um técnico que é brasileiro. Que faz negócio desse. O cara não tem paciência, o time não mata. Nada contra, acho que ele tá fazendo um trabalho, inclusive acho que a opção de ter feito a renovação dele é boa, porque é um trabalho que tem que ser pensado a longo prazo, mas é muito bairrista, não sei.
9: Ô, Sandro, mas eu tô
11: só lembrando um detalhezinho, ó. foi, ele falou lá na convocação. O time que é campeão não é o que faz mais gol, que leva menos
9: isso
11: gols.
9: Aí,
11: então,
9: isso aí,
11: então por isso 3-0. Eu acho que muito dos gols amanhã, se o Brasil fizer, vai passar pela mudança que ele vai fazer. Eu acredito que ele deve começar com o Luiz Henrique, com velocidade, força pra tentar fazer o gol na Escócia, né? E talvez o Henrique pro segundo tempo. Aí o Brasil consegue ganhar com tranquilidade.
9: Ô Sandro, mas tu sabe que eu vi muita gente da imprensa criticando o Carlo Ancelotti com relação a essa questão dos treinamentos, porque os outros brasileiros, eles deixavam... Tipo assim, a gente tinha muita informação, né?
10: Tinha, bastante.
9: Tipo em 2006, Vegas lá, que o cara, que tinha até mulher de campo, em 2010 foi uma zona também com o Dunga, e o Carlo Ancelotti é aqueles 15 minutinhos, o Betinho sabe, porque ele participou de concentrações, é aqueles 15 minutinhos ali do esquenta ali, do bobinho.
12: É o que tá na obrigação.
9: E depois, tchau, meu amigo.
12: Mas o Dunga
9: vai fazer isso. E a imprensa começou a criticar, porque não tem informação, porque
11: o Dunga falou, o Dunga começou a fazer isso aí.
10: Exatamente.
11: Foi uma das últimas seleções que o Brasil jogou com vontade, que teve atacante, que teve zaga, que teve tudo. Só que quando o Dunga bloqueava o treino e falava mal dos jornalistas, ele era espancado.
12: Ele teve uma...
11: Ele apanhava nas coletivas.
12: Ele teve uma treta bem grande com o Alex Escobar.
11: Sim, na coletiva.
9: Aliás, tá internado, Alex. É.
11: O Alex Escobar tava rindo dele nas respostas. O que que tá rindo? Tá rindo o quê? Uma graça. Cara, ridículo. Oh,
10: mas o Samuel falou também do Dunga. Quem não lembra, quem é mais jovem, talvez não lembre de memória. 2006, teve todo esse fuzuê, mas a gente não era uma seleção ruim.
9: Tá louco.
10: Nossa senhora.
9: O papel era melhor.
10: Uma máquina.
9: E tava ganhando. Até a França. E é para lembrar que tem no livro do técnico da França, eu não consigo me lembrar o nome dele, que ele fala que fazia 2 dias que ele não dormia, porque ele tinha que marcar o Adriano, o Kaká, o Ronaldo,
12: ele tirou
9: o Parreira na véspera, tirou o Adriano e colocou o Juninho Pernambucano. Imagina se você deixar só o Ronaldo Balofo correr lá na frente. É. Quem que o cara, o Thierry Henry, correu
10: que
9: no quarto?
10: Falar Balofo?
9: É uma homenagem à Ruda.
10: De graça.
9: Ué, o Thierry correu no quarto do técnico. Isso, cara, tá no livro dele. Bateu na porta e disse: ó, vamos ganhar. Daí o cara, mas como? Por quê? Olha aqui a escalação dos caras. Então, assim, falo muito dessa. E o Dunga foi pra seleção pra barrar essa badalação. Tanto é que não foi Ronaldinho, não foi Adriano, não foi ninguém pra Copa 2010.
10: Foi Ganso, não foi Neymar.
9: Não foi Neymar. E até ela fez um ciclo de Copa do Mundo excelente. Nós ganhamos da Argentina.
11: Levamos gol de bola parada.
12: Não,
11: onde o Dida costumava falhar.
12: Falar do passado aí é. Mas 2010, cara, eu, por exemplo, eu sou um cara que eu sou fã do Dunga, acho que ele fazia um trabalho. E ele dá o azar que foi dois gols estúpidos que nós tomamos.
11: É verdade.
12: E nós perdemos 2-3 gols quando tava 1-0 também. O Kaká perdeu gol, coisa.
11: Mas foi os dois bola parada, né?
12: É.
10: É, mas eu acho que era uma bosta. E assim, ó, a gente tem memória curta. Acabou o jogo no outro dia. Tem uma entrevista do Jorginho, que era auxiliar técnico, dizendo: olha, a gente fez um bom trabalho, um grande ciclo, e a gente tem uma base pra 2014, pra Copa do Brasil. Então, cara, no outro dia ele foi demitido, cara, massacrado.
12: É, mas daí o poder da mídia é muito grande.
11: É, mas daí, exatamente, é isso aí. A mídia, ela ou constrói ou destrói. É fácil.
10: E daí nós tivemos Mano Menezes substituindo o Dunga.
9: Eu lembro que assim, o Mano Menezes vem pra dar uma
11: reciclar.
9: Não, 2 anos ali, convocando quem ele quiser, e depois eles vão trocar. E foi o que aconteceu, eles tiraram o Mano e colocaram daí o Felipe.
10: E vale lembrar, Beto, eu falo isso de vez em quando, só pra refrescar a memória, a gente tá com uma seleção que não tá jogando tão bem, porque a gente tá trocando a roda com o carro andando. Só nesse ciclo. É o quarto treinador. A gente teve Ramon Menezes, Fernando Diniz
9: e Dorival Júnior.
10: Então, assim, a gente veio de um ciclo de M. Então, assim.
9: O Ramon assumiu depois do Tite?
10: O Ramon foi depois
9: do Tite. Já seguido que o Tite.
10: Ele era técnico da Sub-21, não ganhava nada e
11: entrou como interino, na verdade, né? Ficou só interino.
12: Foi demitido, ele assumiu o cargo, daí
11: só
12: depois.
11: Pra não ficar sem ninguém,
10: mas né? O Sandro foi muito feliz na fala dele, que se esse técnico Ancelotti é brasileiro, cara, a imprensa tava detonando.
12: Eles até criticam, mas mas uma coisa que eu acho, assim, pode ser excesso de otimismo, né? Ontem tava no evento e tava conversando com as pessoas, cara, não passa da próxima fase de jeito nenhum. Cara, isso já foi falado algumas vezes aqui, o time do brasileiro é um time reativo, não é um time criativo. A hora que pegar esses times melhores, que estão jogando muito mais bola, Alemanha, Holanda, Argentina, França, cara, encaixada a marcaçãozinha é o nosso jogo, cara.
9: Bem isso. Eles vão dar espaço.
12: Como diria o Ancelotti, ele: eu tenho total confiança na minha equipe.
9: Nossa, mas é o Papa. Mas o Sandro tem razão, porque a seleção que der espaço, porque a gente tá jogando com as seleções que ficam mais fechadas, né? Sim, a França não vai jogar fechada, a Argentina talvez.
12: Vão jogar alegrinho, né?
10: Mas tirando a estreia, que foi nervosismo só, que até agora não consegui entender, Marrocos saiu pro jogo.
1: É que, cara, Marrocos é uma equipe boa, a gente tem que lembrar disso também, né?
9: Mas jogando mal, a gente criou 4 oportunidades de gol.
10: Eu acho que amanhã a gente ganha, tranquilo, 3-0 Brasil. Tranquilo
9: nunca é.
10: Eu vou te dizer,
9: Então vamos pro bolão, vamos pro bolão.
10: A seleção da Escócia tem nada demais.
11: Como é que foi o Brasil e Escócia em 98, a última vez que nós jogamos?
10: 2-1. Um impedido e outro do César Sampaio.
9: Aí, ó, vai, Betinho, qual que é o teu placar, Betinho?
10: 3-0, igual o Mar falou.
9: Aí, ó, Leandro Barroso.
11: 2-0.
9: Sandro Ribeiro.
12: 2-0.
9: Juliano, a gente já falou ontem, né? Quanto falou ontem? 1-0?
12: 3-0.
9: 3-0.
13: 2-1.
9: 2-1. Eu não lembro quanto é que foi, acho que foi 2-0.
12: Tu falou 2-0.
9: 2-0. Vamos lá, é isso aí.
10: Mas eu. E a Escócia, ela tá com 3 pontos. Ela já tá.
9: Vamos passar o panorama aqui, Betinho?
10: Aquela seleção que acho que vai passar pela. Entre o melhor terceiro, ele tem um gol tomado. Sim. Talvez ele tome um gol e diga assim, ó, vou ficar aqui fechadinho, pronto, igual o Samuel falou, e pronto.
9: Amanhã, lembrando que os dois jogos são às 19 horas, no mesmo horário, torcer para não dar raio em nenhum dos jogos, porque senão vai parar os dois jogos, provavelmente. O Brasil lidera com 4 pontos. Marrocos também tem 4 pontos.
12: Marrocos, meu irmão.
9: Uma vitória para cada lado, um empate para cada lado. Gols pró, o Brasil tem 4, Marrocos tem 2. Gol contra, 1 para cada um. E no saldo de gol, 3-1 pro Brasil. A Escócia é terceiro colocado, 1 ponto a menos, tem 3. Então a Escócia pode ser líder do grupo, inclusive. Né? E o Haiti não pontuou, tem 0 pontos. Esse é o panorama do grupo C, que finaliza amanhã às 19h.
11: O Haiti vai fazer o crime,
10: não. A Escócia ganha de 1-0
9: Haiti. O Haiti tá vivo ainda, né?
12: A
10: Escócia ganha de 1-0 do Haiti.
9: O Haiti tem que vencer e a Escócia tomar uns 3 gols do Brasil. Né?
12: Pra tomar um sacode.
10: E vocês não acham que ele pode tirar um pouco o Casemiro e o lateral lá, o Douglas, por causa do.
12: Não,
10: por causa do cartão?
9: Ibanhas, Casemiro, e tem mais um que tomou cartão.
10: E o Douglas, o lateral? Douglas.
9: Esse é perigoso tomar cartão, hein?
12: O Douglas não tem, assim, com todo respeito ao Alessandro, mas acho que tinha que resguardar mais ele.
10: Eu pensei só
9: tá jogando bem, jogou bem o último jogo.
10: Então, se ele treinou com o Léo Pereira, ele pode
12: fazer isso,
10: fazer, né? Os dois ali também, porque já tem o entrosamento do clube deles. Eu acredito que ele vai poupar o Casemiro.
12: Mas assim, que barbaridade futebol brasileiro, né? A dificuldade que nós temos de produzir lateral, né?
1: Faz tempo, né?
12: Lateral direito ou esquerdo? Que
9: mas tristeza, é no mundo, né?
11: Podia levar o Matheusinho, Matheus Bitu.
9: Nossa, mas foram
11: analisar... não levou nenhum.
9: Se for analisar.
12: O Matheusinho tá jogando de lateral lá nos Estados Unidos,
9: o melhor lateral direito do mundo é de Marrocos. Não tem lateral, cara. Se a gente for pegar em seleção, tá tudo meio.
12: E assim, ó, os caras falam, mas bem meia boquinha também, né? Vamos combinar.
1: Ele tem uma mídia do caramba, né, cara?
11: Pra quem já teve Jorginho, Cafu, Roberto Carlos, Marcelo.
12: Leandro, cara, você
10: sabe
12: quem é mais novo não conhece, mas
9: olha o Leandro
12: que jogou 80.
9: Olha o Mevo! Essa bola quicou dentro, hein? Kiko!
11: Pessoal de terceiro esquisito.
10: Dentro, fora.
12: Tô surdinho, hein? Um dia chegou a pergunta que ele explicou por que o homem tinha os testículos pro lado de fora. Eu posso falar nesse horário, senão.
10: Não, não pode.
9: Pode porque
12: o problema é mais de 18. Tinha no glúteo da mãe.
10: Voltando à Copa do Mundo.
1: Tá louco, gente do céu.
9: A FIFA anunciou uma mudança no uniforme do Brasil para a partida da Escócia amanhã às 19 horas, pela última rodada da fase de grupos. Então, os goleiros da seleção não vão usar a camisa, calção e meiões da cor vermelha, como anunciado inicialmente. Alisson, Ederson e o Everton, então, vestirão kit na cor verde. A alteração aconteceu após pedido de Samir Chaudhry, presidente da CBF, como havia outro conjunto disponível e não haveria conflito com as cores da seleção adversária, a FIFA autorizou a troca. Então, não tivemos o uniforme vermelho já cancelado, né? Que seria o segundo uniforme, agora cancelado também o dos goleiros.
10: Agora, com todo respeito à ideologia política, que só vai nessa quem é muito babaca, mas cara, eu vi o uniforme, achei bonito, mas aí vou dizer, mas não tem nada a ver com o Brasil. Pô, o Brasil tá jogando de rosa. O goleiro jogou de rosa.
9: Cara, mas aqui anunciaram o vermelho é mais bonito que o rosa.
11: O Taffarel em 94 usava aquela com umas manchas rosas, azul, verde, tudo misturadinha, né, cara? É, e depois era sempre ao contrário. E aí em 98, ali 2002, começaram minhas camisetas laranjas, amarelas, diferentes, pra fazer um contraste. Mas eu não vejo, porém, cara, o goleiro tem que ser diferentão.
12: Nada a ver. Ah, mas é que é a chatice daí, né? Ah,
9: tá chato demais.
12: É chato demais.
1: Mas vocês lembram do Jorge Campos, o goleiro do México?
9: Ah, era um orgulho que produzia os uniformes.
11: Ele deu uma entrevista no domingo pra quem assistiu aquele programa da Esporte Espetacular, né? E em Monterrey, no México, tem uma exposição de todos os uniformes dele.
9: Agora, e, cara, era um e ele fez uma coleção agora com a Nike. Ele vai lançar, a Nike vai lançar algumas camisas inspiradas no Jorge Campos.
12: Ele usava até o número 9, né? Promovendo, jogava bosta nenhuma.
11: Ele usava o número 9? É. Que ele começou como atacante.
9: E era do tamanho do Betinho,
11: lembra? É, assim, ele tirava foto e recebia na pelota.
10: Você não sabe, mas eu fui goleiro.
12: Pegava muito, né, Betinho?
10: Ah, eu fui goleiro.
9: Pensei, no clube dele, ele jogava de atacante.
10: Eu fui goleiro. Eu
9: percebi porque não deu sequência na
10: Betinho, carreira, você agarrava. Como goleiro era muito vazado ou pegava muito?
12: Ué.
11: Mas era de pebolinha.
12: É aquela história, o que é que dói mais? Quebrar o braço ou... Não sei, nunca quebrei o braço.
9: O Ricardo falou no primeiro bloco a sua opinião sobre o assunto, mas vamos debater também aqui na bancada. Uma das novidades dessa Copa do Mundo é a pausa para a hidratação após o minuto 22 de cada tempo, e vem sendo alvo de críticas de muitos torcedores, jogadores e até treinadores. O mais novo a reforçar o coro dos descontentes é o técnico da Inglaterra, o alemão Thomas Tuchel. Abre aspas: acho que interrompe e muda a identidade de uma partida de futebol muito mais do que eu imaginava. Eu já tive, claro, pausas para hidratação antes, quando estavam realmente muito quente e era necessário, mas eram mais curtas. Agora é por uma questão de justiça para todos os times. Então, agora quebra a partida quase em 4 tempos e acho que muda a característica do jogo. Já tivemos jogadores reclamando, agora o alemão Thomas Tuchel. Mas, opinião de vocês
12: aí. É a questão comercial, né, cara? Não tem muito que vai passar. Que,
9: 1 bilhão, né?
10: É, só que eu achei estranho que, por exemplo, tem que ser no minuto 22, entre o 22 e 23,
13: né? Fica no meio.
10: Aí teve uma lesão do jogador 21:50. Pô, cara, o goleiro ficou lá, até foi substituído antes, não sei qual jogo que foi. Cara, já faz, então a parada. Não pode, cara. É. Tem que ser
1: foi o atendimento. Senegal, se não me engano.
10: É, tem que ser o atendimento. Cara, o jogo ficou parado 6 minutos, cara.
11: É que a pausa pra hidratação antes ela era de 1 minuto, né? Agora são 3?
13: 3 minutos.
11: Aí virou mais uma pausa técnica.
9: 3. Eu ia dizer, aí se criou um tempo técnico, né? Coisa que a gente falava que não tinha no futebol, que às vezes era interessante se tivesse.
12: Mas realmente, em alguns jogos você vê a mudança efetiva mesmo depois
1: da mudança. É aquela coisa, imagina, tu jogou 20 minutos, cara, teu time não criou nada, tu passou uma tática, o cara neutralizou você em todos os pontos. Mano, não. Chamou a equipe, vamos
9: e aí, dar. E aí, como técnico, tu pode dividir realmente o teu time. Exato. Antes da parada, a gente vai fazer isso, depois da parada.
10: A gente vai ver na Copa do Mundo dá certo, né? Porque aqui no Brasil a parada FIFA, beleza, nós vamos ficar a semana inteira treinando.
9: Isso quando os jogadores...
10: 4-0.
9: Todo mundo de férias. Isso quando os jogadores escutam o técnico.
12: Ah, então, mas falando isso aí, falando... pouco fora da Copa do Mundo, né? Mas imagina essas regrinhas novas que estão fazendo na Copa e quando chegar no Brasileirão aqui, homem.
1: Cara, não vai acontecer.
12: Mas cara, hoje pelo amor de Deus, vai ser o Miguel do Miguel, homem do céu.
10: Ô Sandro, mas hoje foi um comentário que o Arruda fez num grupo que eu e o Samuel estamos, e eu falei pra ele, cara, coloque metade da culpa não é no árbitro, e sim de quem comanda o árbitro. É. E outro, nos jogadores, cara. Pô, aquele jogador do contra o Uruguai lá, cara, que o cara foi lá ver se tinha cãibra. Cara, era primeiro Alfred, tempo. Né? Primeiro tempo do cara ter cãibra.
12: Miguezão.
10: Tanto é que saiu o gol nesse lance.
12: Não, e ele levanta correndo.
10: Cara, é impressionante. Ah, beleza, sentiu a posterior, cara. Então, ó.
9: Postera.
10: Pede substituição, sai e pronto. Agora, aqui no Brasil, a metade da culpa é de quem comanda.
1: É cultural, velho. É cultural.
10: E o jogador aqui, ninguém.
9: O brasileiro reclama de lateral, velho. Eles fazem bolinho pra reclamar de lateral. A gente tá numa fase que é complicada.
1: Meu irmão, se isso fosse competitividade, até a gente até aceitaria, mas não. A gente sabe que é pra matar tempo, que é pra desestabilizar, malandragem.
10: Regra dos 5 segundos do lateral e do tiro de meta vai funcionar também. Essa aí é a regra mundial.
9: Isso, e não é só no Brasil, né? Pense numa Libertadores, aqueles times ali que.
12: Nossa, cara, imagina os argentinos. Não, cara, não vão ganhar mais. Já não ganhava agora, que não ganha mais não nada.
9: Com o VAR, eles já não ganham mais nada agora.
10: Cara, o goleiro do Flamengo.
1: Depois do VAR, acabou os argentinos, né?
10: O goleiro Rossi do Flamengo, que é argentino, cara, uma vez contra o Bolívar, ele levou 1 minuto e 45 segundos pra bater um tiro de meta, cara.
12: Não tem.
11: Parecia o Rodinha.
9: Quando tá ganhando de 2-1.
1: O Arruda é sempre lembrado, né,
12: cara?
1: Sempre.
12: De brincalhada.
10: Vocês me amam agora. Vocês me
9: têm. Ele só não mandou áudio ainda porque eu acho que não tem WhatsApp do Júlio. Vamos à última polêmica. Então, a Associação Egípcia de Futebol afirmou que a seleção foi proibida por autoridades americanas de viajar para Seattle e permanecer na cidade até o jogo contra o Irã no próximo sábado, meia-noite de Brasília, pela última rodada do Grupo G da Copa do Mundo. O plano era ir de Vancouver, onde o Egito venceu a Nova Zelândia por 3-1, direto para a cidade. Entretanto, segundo a entidade, as autoridades de segurança dos Estados Unidos rejeitaram o pedido. O Egito voltou então para a cidade de Spokane, em Washington. O local tem sido a base da seleção africana desde a chegada para a disputa da Copa do Mundo.
12: Mas se eles têm visto para os Estados Unidos, qual é essa lógica de não
9: ser? É questão da política, eles não podem ficar dentro.
11: Eu acredito que já estava predefinido o roteiro deles, eles quiseram mudar durante a Copa.
12: Ah, mas é daí uma questão de segurança.
11: Se fosse no Brasilzão, podia fazer qualquer coisa.
12: Não, mas daí, cara...
1: Vou passar ali em Passo Fundo.
10: Dá uma nhaca lá, daí a culpa é de quem?
12: Dos Estados Unidos que não provê.
10: Então, cara, eu acho que não. Tá programado, segue a programação.
9: Falando em Copa do Mundo, faltam 2 minutos e meio para o fim da partida entre Inglaterra e Gana. 0-0 no placar.
10: Só chuveirinho.
9: Grupo L no momento tem Inglaterra com 4 pontos. Gana também tem 4 pontos. E hoje tem o grande jogo entre Panamá e Croácia.
11: Meu Deus. A Inglaterra acho que é favorita.
12: Só se fala em outra coisa.
11: Uma roubada ainda.
9: Então, assim, essa é a segunda rodada. Então, provavelmente a Croácia vença a partida. Se a gente não tiver nenhuma zebra, teremos 4 e 3 pontos. Na última rodada, teremos Croácia e Gana, Panamá e Inglaterra. Tá surgindo um Gana e Inglaterra, aqui, na minha opinião.
11: É isso aí.
9: Vamos fechar? Era isso?
1: Era isso então, senhores. Mais alguma coisa vocês querem falar?
9: Será que não vai ser nenhum golo?
1: Eu ia dizer, vamos esperar pelo menos o final da partida, né?
9: Vai. Bob Shelton. Falta 1 minuto e meio.
12: O arroz vai cobrar o escanteio ali agora.
9: O arroz.
10: E a gente olha pros estádios, né? Não tem uma cobertura pra galera.
11: Pois é, no Brasil não era obrigatório?
10: No Brasil, cara, fizeram.
12: Olha que isso aí vai dar bolô.
9: Olha o gol, hein?
11: Eu quero ver na Argentina e Uruguai, cara. Que estrutura que eles têm lá pra Copa do Mundo.
9: Enquanto não sai o gol da Inglaterra, nós temos que comentar também sobre a torcida de Gana, né?
12: Gana.
9: Uhum. Quando não sai o gol de Gana, então, desculpa. A gente tem que comentar sobre a torcida da Noruega ontem.
12: Cara, que show.
9: Espetáculo, que... cara.
11: As norueguesas, suecas, as suíças, mas...
1: Não, mas agora a gente tem que falar.
9: Alguém não tá ouvindo o programa,
12: né? Tava pensando uma espanhola, na verdade.
1: Mas a gente tem que falar uma coisa.
10: Pena que não foram as italianas.
1: A gente só comentou e a gente passou. Foi
12: o grandão
1: passou
12: ali.
1: De batido.
12: Nariz.
1: Como
12: nariz.
1: O Haaland, cara, faz gol de qualquer maneira, né, cara?
9: Ontem, aquela troca, cara, de perna dele, Deus, pra fazer o gol de direita.
11: Mas tu viu que o nome dele não se fala Haaland?
12: É Haaland. Né? Ele gosta.
10: Cadê o áudiozinho aí?
12: Ué. Haaland.
9: Mas como é que é o nome?
12: Nada. Pega um replay aí.
9: O Marlon que veio com essa pronúncia aí.
12: Ué.

0: abraço.
1: Valeu a todo mundo, tchau, tchau.
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1: 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E a hora na Pan.
2: 7h22.
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0: ainda. Porque a gente quer punir quem rouba, a gente quer punir quem vende, a gente quer punir o crime organizado.
1: E ainda, aparelhos de última geração para tratamento de câncer por radioterapia foram entregues hoje simultaneamente em São Paulo, Ceará e Mato Grosso pelo presidente Lula e o ministro da Saúde, Alexandre Padilha.
2: Equipamento é capaz de gerar raios-x precisos exatamente no local do tumor, sem causar maiores danos ao tecido saudável. Graziele Bezerra.
3: Durante o evento, Lula e Padilha assinaram ainda contrato que vai garantir a compra de 20 aparelhos de ressonância magnética para 15 estados.
1: E a gente vai falar também dos impactos do programa de aquisição de alimentos sobre a vida de agricultores.
2: Estudo divulgado pelo Ministério do Desenvolvimento Social mostra aumento da renda e redução da dependência de programas assistenciais.
1: Hoje, na apresentação da Voz do Brasil, eu, Mariana Jungmann e Luciano Seixas.
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1: Que um bem de consumo, o aparelho celular concentra atualmente a identidade digital do cidadão.
2: Nele estão aplicativos bancários, documentos, senhas, meios de pagamento, autenticações eletrônicas e acesso a serviços públicos.
1: E a cadeia envolvida no roubo desses aparelhos aumenta a violência urbana e abastece o crime organizado.
2: Por isso, o governo lançou hoje a nova fase do Programa Nacional Celular Seguro, criando um banco de dados nacional para consulta sobre aparelhos roubados ou furtados.
4: Foi inaugurada nesta terça-feira uma nova etapa no enfrentamento ao roubo de celulares no Brasil. O presidente Lula assinou o decreto que institui o Banco Nacional de Celulares com restrição. Essa ferramenta reunirá informações sobre aparelhos roubados, furtados ou extraviados em todo o território nacional. Como detalhou o secretário nacional de Segurança Pública, Chico Lucas.
5: Agora, qualquer policial do Brasil vai ver todos os registros, seja do Amapá, do Piauí, do Rio Grande do Sul, do Amazonas, todos vão ser vistos no mesmo sistema, porque nós vamos colocar o combate ao roubo e furto de celulares como prioridade da agenda nacional.
4: Por meio dessa integração, será possível identificar aparelhos com registro de roubo ou furto em utilização e encaminhar notificações aos usuários para devolução voluntária e regularização da situação junto às autoridades policiais. Desde 2020, já foram registrados cerca de 3 milhões de aparelhos aptos à recuperação. Com essa iniciativa, o governo passa a atuar diretamente sobre a cadeia econômica que sustenta esse tipo de crime, de acordo com o ministro da Justiça e Segurança Pública, Wellington Lima.
6: Não tem efeito apenas no que diz respeito ao celular. A violência urbana dos grandes centros, que é afetado com essa prática, que atemoriza tantos, vai ser modificada completamente na medida em que o programa ganha corpo e adesão. Toda a cadeia criminosa se modifica e esse incentivo diminui da prática do crime.
4: Em outra frente, os próprios cidadãos podem fazer sua parte por meio de uma ferramenta pública de consulta, que permite verificar se o aparelho possui restrição. O presidente Lula destacou a integração de bases públicas e privadas que viabilizou a medida e a importância de cada cidadão fazer a sua parte.
0: Vai ter a participação dos 27 governadores de estado, do governo federal, das agências reguladoras, das empresas de comunicação. Então, o que a gente está dizendo é que se você comprou um telefone sem saber que era roubado, mas comprou, você tem que procurar uma delegacia para entregar. Se você souber de onde você comprou, melhor ainda, porque a gente quer punir quem rouba, a gente quer punir quem vende, a gente quer punir o crime organizado.
4: Por meio do site ou do aplicativo do programa Celular Seguro, o cidadão pode verificar a procedência de um telefone celular, tendo em mãos o número e-mail. Um código de 15 dígitos que é como se fosse a identidade do celular. Esse número pode ser encontrado na caixa do aparelho, atrás da bateria ou discando. Asterisco Jogo da Velha 06 Jogo da Velha. Nesse último caso, o código aparecerá automaticamente. Reportagem Natália Kozlik.
1: Novos equipamentos para o tratamento de câncer.
2: E aparelhos de ressonância para todas as regiões do país.
1: Investimentos de mais de 160 milhões de reais do Ministério da Saúde para ampliar o atendimento especializado no país.
2: O presidente Lula esteve hoje em São Paulo anunciando os investimentos.
3: O acelerador linear de alta tecnologia entregue ao Hospital Santa Marcelina, na zona leste de São Paulo, vai ampliar o tratamento de câncer na unidade. O equipamento é capaz de gerar raios-x precisos, exatamente no local do tumor, sem causar maiores danos no tecido saudável. O

0: Presidente Lula, que concluiu sessões de radioterapia este mês, destacou a alta tecnologia do equipamento.
1: A máquina que vocês vão fazer radioterapia aqui na Zona Leste é muito mais moderna do que aquela que eu faço em Brasília. Eu acabei de fazer 15 sessões de radioterapia. E nós não estamos fazendo favor. O que nós queremos é que, independentemente do lugar onde mora, independentemente da cor, independentemente da religião, todos têm direito a um tratamento igual, justo e de boa qualidade.
0: Também nesta terça-feira foram entregues aceleradores lineares em Fortaleza, Ceará, e em Sinop, no Mato Grosso. Em Sinop, que tem 500.000 de habitantes, a chegada do aparelho vai facilitar a vida de pacientes que percorriam até 1.800 quilômetros para receber atendimento em cidades como Cuiabá e Barretos. Já em Fortaleza, o acelerador linear vai para o Instituto do Câncer do Ceará, referência na região. A ampliação do cuidado aos pacientes com câncer é uma prioridade do programa Agora Tem Especialistas, que busca reduzir o tempo de espera por consultas, exames e cirurgias, incluindo os procedimentos radioterápicos. O ministro da Saúde, Alexandre Padilha, destacou as entregas dos aceleradores lineares em todo o país.
2: Nós estamos comprando nesses 3 anos 105 aparelhos, nenhum país do mundo está fazendo essa compra. Graças a essa expansão, todos os estados brasileiros têm agora um centro de radioterapia para cuidar da sua população. O último que faltava era o estado de Roraima, o equipamento já chegou lá, tratando a população inteira.
0: Durante o evento, Lula e Padilha assinaram ainda contrato que vai garantir a compra de 20 aparelhos de ressonância magnética para 15 estados. Os novos equipamentos contarão com investimento de 111 milhões de reais. Reportagem Graziele Bezerra.
3: Inaugurada hoje a primeira etapa das obras da nova Serra das Araras, na Via Dutra, no Rio de Janeiro.
4: O trecho de 4 quilômetros no sentido para São Paulo vai dar mais segurança viária e conforto para os motoristas e pedestres.
3: A inauguração contou com a presença do presidente Lula, que ressaltou a importância econômica do investimento para o estado.
5: Com investimento de 1,5 bilhão de reais, a nova Serra das Araras integra a modernização da Via Dutra. Com mais de 70% das obras executadas, o projeto deve aumentar a segurança e melhorar o fluxo de veículos. Nesta primeira etapa, foram liberados 4 quilômetros da pista de subida, no sentido São Paulo, com 4 faixas de rolamento e 8 novos viadutos. Segundo o ministro dos Transportes, Jorge Santoro, as obras resolvem um problema antigo da região.
6: Resolve um problema de uma rodovia que fica mais de 40 dias do ano fechada, se somar todas as interrupções que acontecem nela todos os dias, por acidentes. A ideia aqui é segurança, olhar as pessoas.
5: O trecho recebe cerca de 390 mil veículos por mês, sendo mais de 1/3 de carga. Segundo a ministra-chefe da Casa Civil, Miriam Belchior, os benefícios vão além da infraestrutura.
7: E a gente investe em infraestrutura que a gente chama econômica, mas também infraestrutura social. É aumentar esse tipo de investimento que melhora a economia brasileira e melhora a qualidade de vida das pessoas nas cidades.
5: O presidente Lula destacou os impactos da obra para o desenvolvimento econômico e a geração de empregos no estado.
1: Eu tenho certeza que o resultado dessa obra aqui vai significar mais desenvolvimento para o Rio de Janeiro, mais empresas para o Rio de Janeiro e mais emprego de qualidade para o Rio de Janeiro.
5: Ao todo, serão 16 quilômetros de extensão, 8 em cada sentido. A nova configuração contará com 4 faixas por direção, 24 viadutos, 2 rampas de escape, 3 passarelas, iluminação integral, monitoramento inteligente e cobertura 4G. Reportagem Luciana Colares de Holanda.
4: estudo divulgado pelo Ministério do Desenvolvimento e Assistência Social, Família e Combate à Fome apurou os resultados do Programa de Aquisição de Alimentos, o PAA, sobre a vida dos agricultores familiares.
3: E os números apontam aumento da renda de aumento de cerca de 30% na renda per capita das famílias.
4: E queda da permanência desses agricultores em programas de transferência de renda.
8: Agricultores familiares parceiros do Programa de Aquisição de Alimentos, o PAA, registraram aumento de até 30% na renda per capita. Além disso, estes agricultores reduziram até 57% a probabilidade de permanência no Cadastro Único, porta de entrada de programas sociais. Atualmente, 75% dos agricultores participantes do PAA, na modalidade compra com doação simultânea, estão inscritos no Cade Único. Os dados são de uma pesquisa realizada pela Universidade Federal do ABC e pelo Centro Brasileiro de Análise e Planejamento. Os resultados foram divulgados pelo Ministério do Desenvolvimento e Assistência Social, Família e Combate à Fome, que é gestor do PAA. O secretário de Avaliação, Gestão da Informação e Cadastro Único, Rafael Osório, falou sobre o PAA como ferramenta de emancipação econômica dos agricultores familiares.
9: Então, acessando o PAA, esse agricultor familiar que está no Cadastro Único, ele pode investir na sua produção, ele pode vir acessar outros programas, receber assistência técnica e dessa forma sair de uma forma definitiva do Cadastro Único e da necessidade de ter apoio de programas sociais.
8: A pesquisa mostra que os beneficiários na modalidade compra com doação simultânea tiveram aumento médio de R$50 na renda per capita. Isso equivale a um crescimento de 30%. Entre os participantes da modalidade PAA Leite, o aumento foi de R$32 por pessoa, um avanço de 19% na renda destes produtores. A secretária de Segurança Alimentar e Nutricional do MDS, Lilian Raal, destaca a importância do PAA para a garantia de comida na mesa dos brasileiros e para a economia.
10: O recurso público investido no programa de aquisição de alimentos retorna com muitos bons investimentos para a nossa sociedade, para cada pessoa que participa, mas também para a nossa sociedade como um todo, ao promover a venda de alimentos, comprando da agricultura familiar, principalmente agricultores do Cadastro Único, povos e comunidades tradicionais, povos indígenas, incluindo, abrindo a porta do mercado da comercialização para muita gente que vinha ficando para trás, ao mesmo tempo mostrando para os municípios a importância das compras públicas da agricultura familiar e de ações de segurança alimentar e nutricional.
8: O ministro do Desenvolvimento Social, Wellington Dias, elenca como meta para o PAA alcançar uma quantidade maior de pessoas, tanto os que produzem alimentos quanto os que precisam deles.
11: Mas é preciso uma jornada que possa alcançar maior escala e possa, a partir daí, colocar produtores, produtoras em condição de uma linha direto com o mercado. E é claro, com isso, elevar a renda.
8: Em 2024, o PAA alcançou 3.334 municípios brasileiros. 84% deles relataram ampliação da busca ativa de agricultores familiares. 76% apontaram avanços na identificação de pessoas em situação de insegurança alimentar. 29% dos municípios realizaram levantamentos junto a povos e comunidades tradicionais, o que ampliou estratégias de inclusão desses públicos no PAA. 86% dos municípios consideram decisivo o suporte oferecido pelo governo federal para a execução do programa. Para acessar a pesquisa na íntegra e conhecer detalhes sobre o PAA, busque por gov.br/mds. Reportagem Érica Brás.
3: Pois é, e além de melhorar a vida dos agricultores familiares, o programa de aquisição de alimentos também ajuda a melhorar a qualidade da merenda consumida pelos estudantes de todo o país.
4: É que parte dos alimentos frescos comprados pelo PAA é destinada à alimentação escolar, que agora usa menos ultraprocessados.
3: E comida fresca, feita na hora, abre espaço também para a criatividade das merendeiras.
4: Hoje, o governo do Brasil premiou as melhores receitas preparadas por essas profissionais.
12: Tem receita que vai muito além do sabor, tem afeto, cuidado e uma vontade enorme de ver os estudantes bem alimentados. Foi assim que 55 merendeiras de todo o Brasil conquistaram um lugar entre as melhores receitas da alimentação escolar do país. A Vânia Patrícia, de Boa Vista, em Roraima, apostou no frango flambado com creme de abóbora. prato cheio de sabor e memórias da culinária local.
13: O prato foi aprovado pelas crianças, gostaram e querendo, pedindo para repetir mais.
12: Já o Evandro dos Santos, de Francisco Beltrão, no Paraná, levou para a disputa um yakisoba vegano, receita de tradição e sabor.
14: Na composição dele, macarrão, os legumes, que os alunos não tinham tanta saída com os legumes e verdura. Então, veio essa inspiração, vamos fazer alguma coisa com nossos legumes, com a nossa agricultura familiar, que geralmente está com produtos orgânicos.
12: As receitas estão entre as vencedoras da terceira edição do concurso Melhores Receitas da Alimentação Escolar, realizado nesta terça-feira em Brasília. A iniciativa do Fundo Nacional de Desenvolvimento da Educação, o FNDE, valoriza o trabalho das merendeiras que todos os dias ajudam a levar uma alimentação saudável, equilibrada e de qualidade aos estudantes da rede pública. Fernanda Pacobaíba, presidente do FNDE, lembra que o Programa Nacional de Alimentação Escolar repassa anualmente cerca de 6 bilhões de reais para garantir mais de 50 milhões de refeições diárias. Em 2023, após anos sem reajuste, o FNDE elevou os valores para a compra de merenda. Também subiu de 30 para 45% a obrigatoriedade para a compra direta de alimentos da agricultura familiar e restringiu ultraprocessados nas escolas.
15: Cerca de 3 bilhões de reais do orçamento total do programa vão ser destinados à agricultura familiar. Mais oportunidades para pequenos produtores, mais alimentos frescos nas escolas e mais desenvolvimento nos municípios.
12: Com foco em alimentos mais saudáveis, o Programa Nacional de Alimentação Escolar quer mostrar com o prêmio que o principal ingrediente está todos os dias no prato servido aos estudantes. O carinho de quem sabe que alimentar também uma forma de educar. Um exemplo para os profissionais que fazem toda a diferença na vida das crianças, disse a primeira-dama Janja Lula da Silva, embaixadora da Aliança Global contra a Fome e a Pobreza.
16: São pessoas que conhecem os estudantes, as estudantes que acolhem com um sorriso, que oferecem afeto e oferecem também uma refeição saudável e ajudam a construir um ambiente escolar mais humano e acolhedor.
12: Além do reconhecimento, cada merendeira vencedora recebe um prêmio de R$5.000. As escolas representadas pelas receitas também recebem R$8.000 para investir em equipamentos e melhorar a estrutura das cozinhas escolares. Reportagem Pablo Mundim.
3: O Brasil anunciou hoje um pacote integrado de ações voltadas para a população em situação de rua durante a programação da Semana Nacional de Políticas sobre Drogas.
4: A iniciativa interministerial prevê recursos para a qualificação de cozinhas solidárias, ampliação do atendimento em saúde e inclusão social de pessoas em contexto de vulnerabilidade.
3: Durante o evento, a ministra dos Direitos Humanos e da Cidadania, Janine Mello, reforçou que o país precisa avançar nas ações integradas de assistência para garantir direitos à população de rua.
17: A agenda de população em situação de rua, ela não é a agenda de um ministério só. O que importa é que a gente tenha um governo federal todo unido em prol e em defesa da proteção dos direitos da população em situação de rua. Não é um espaço de disputa, é um espaço de construção, é um espaço de avanço.
4: O Ministério da Justiça e Segurança Pública anunciou o maior esforço orçamentário da história para ações voltadas à população de rua.
3: Os repasses vão ser destinados à criação de novos Centros de Acesso a Direitos e Inclusão Social, os CAIS, executados em parceria com a sociedade civil e universidades.
4: O secretário executivo do Ministério da Justiça, Ademar Borges, detalhou a distribuição dos recursos.
18: Nós aplicamos 46 milhões para 263 centros POP, 27 milhões na implantação de 30 unidades CAIS. Nós também fizemos um investimento para a formação de mais de 5 mil profissionais de segurança pública, para que esses profissionais tenham acesso a uma cultura orientada pela proteção de direitos humanos, além de mais 70 milhões de investimento junto com o Ministério de Direitos Humanos para o programa Cidadania POP.
3: Já na área da saúde, vão ser investidos 120 milhões de reais anuais para as equipes do consultório na rua, o que deve garantir atendimento em todas as unidades da federação.
4: O pacote também engloba o Ministério do Trabalho e Emprego e o Ministério do Desenvolvimento e Assistência Social, com a implantação de novas cozinhas solidárias e a formação profissional.
3: atenção contribuinte, a Receita Federal abriu hoje as consultas para o segundo lote de restituição do Imposto de Renda 2026.
4: Trata-se do maior lote de restituição da história do país. Ao todo, o governo federal vai injetar 11 bilhões de reais na economia.
3: O valor vai beneficiar mais de 9 milhões e 500 mil contribuintes em todo o Brasil.
4: Desse total, cerca de 8 milhões e 900 mil pessoas utilizaram a declaração pré-preenchida ou optaram por receber via Pix.
3: A restituição será paga na próxima terça-feira, dia 30 de junho.
4: Para consultar o segundo lote, basta acessar gov.br/Receita Federal ou utilizar o aplicativo do Imposto de Renda no seu celular.
3: Projetos culturais, de esporte, muitas das políticas públicas são patrocinadas por empresas estatais do governo do Brasil.
4: Esse contrato ou esses contratos são acompanhados de perto pela Secretaria de Comunicação Social da Presidência da República.
3: E para isso, a SECOM conta com uma plataforma que permite checar a implementação dos projetos patrocinados em todo o país.
19: É com o patrocínio que muitos projetos conseguem sair do papel. E quando esse patrocínio parte de empresas de órgãos públicos, regras devem ser seguidas para garantir, por exemplo, a transparência do processo. O acompanhamento da gestão desses recursos é feito pela Secretaria de Comunicação Social da Presidência da República, a SECOM, que agora ganhou uma plataforma mais moderna. Como explica Ana Luísa Fraga, diretora de patrocínios da SECOM.
20: O patrocínio hoje agrega muito à política pública. Então a gente está fazendo essa caminhada de melhorar a nossa ferramenta e transformar o patrocínio como política pública, agregando os dados que as estatais nos prestam de informação com relação ao que elas vão fazer.
19: 50 empresas parcial ou completamente controladas pelo governo federal ofertam patrocínios no país. Só em 2025 foram mais de 2.400 ações de patrocínio feitas por estatais. A secretária de Publicidade e Patrocínio da SECOM, Samantha Marchiori, afirma que a expectativa é que a nova ferramenta ajude a identificar onde os investimentos estão chegando e quais resultados estão sendo alcançados.
21: A gente avalia muito isso, se aquele projeto ele faz sentido para aquela região que está recebendo, seja um projeto de esporte, seja um projeto de cultura, e claro, se ele está dentro das condicionantes, né, que a própria governança dos órgãos passa.
19: A ferramenta incorpora recursos de monitoramento, avaliação de resultados e inteligência de dados para tornar a gestão mais transparente e eficiente, permitindo acompanhar em tempo real os impactos sociais, econômicos, culturais, esportivos, ambientais e territoriais dos investimentos. Reportagem Luana Karen.
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4: De reais investidos na retomada econômica de comunidades rurais na bacia do Rio Doce.
3: A ação vai beneficiar comunidades rurais de 49 municípios de Minas Gerais e Espírito Santo atingidos pelo rompimento da barragem do Fundão.
4: O recurso é destinado ao fortalecimento da agricultura familiar, ao incentivo à produção de alimentos saudáveis e à regularização gratuita de propriedades rurais.
3: De acordo com o Ministério do Desenvolvimento Agrário e Agricultura Familiar, o foco também é em recuperar o solo da região e abrir novos mercados para os produtores locais.
4: O governo federal já havia repassado mais de 400 milhões de reais para a retomada das produções rurais.
3: E essas foram as notícias do governo do Brasil.
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4: Fique agora com as notícias do Poder Judiciário e do Congresso Nacional. Boa noite.
3: Boa noite para você e até amanhã.
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0: STJ aprova regras para que juízes decidam sobre participação de crianças e adolescentes em conteúdos digitais.
2: TSE determina a remoção de publicações que associavam político e partido a organizações criminosas.
0: TST divulga levantamento sobre risco de endividamento por motoristas por aplicativo.
2: Boa noite, eu sou Marcela Luiza.
0: Eu sou Walter Lima.
2: Conselho Nacional de Justiça aprova regras para a atuação de crianças e adolescentes na produção de conteúdo para plataformas digitais.
0: A medida é uma consequência da entrada em vigor do chamado Estatuto da Criança e do Adolescente Digital em março deste ano. Marta Ferreira.
6: A norma estabeleceu que crianças e adolescentes precisam de autorização judicial em casos de exposição nas redes sociais, tanto em perfil próprio quanto em canais de adultos, e quais são os procedimentos a serem adotados pelos magistrados. Entre os pontos a serem analisados estão o grau de exposição, a carga horária semanal e a remuneração. A resolução define prazos para a validade dessas autorizações. Os alvarás terão duração máxima de 12 meses para crianças e de 18 meses para adolescentes, podendo ser alterados a qualquer momento por decisão judicial.
2: TSE determina a remoção de publicação que associa Flávio Bolsonaro a facções criminosas.
0: Em outra decisão, o tribunal já havia determinado remoção de publicação que associava o PT a organizações criminosas. Mariana Fabre.
7: A ministra Estela Aranha, do Tribunal Superior Eleitoral, determinou a remoção de vídeo e imagens veiculados por diversos perfis em redes sociais que associam o pré-candidato à presidência Flávio Bolsonaro à operação da Polícia Federal denominada Unha e Carne. Para a relatora, o conteúdo extrapola os limites da crítica política admissível e constrói uma narrativa sem indicação de dado concreto, investigação formal ou imputação jurídica. Em outra decisão liminar concedida pelo vice-presidente do TSE, ministro André Mendonça, foi determinada a remoção de vídeo publicado nas redes sociais que associava o Partido dos Trabalhadores ao financiamento de campanhas eleitorais por organizações criminosas. O ministro entendeu que a publicação extrapola os limites da crítica política ao atribuir suspeita ao partido sem demonstração mínima de veracidade. Em ambos os casos, as decisões liminares determinaram a remoção das publicações em até 24 horas, sob pena de multa diária. O plenário do TSE ainda vai analisar os casos.
2: Levantamento do Tribunal Superior do Trabalho aponta que motoristas por aplicativo têm risco maior de se endividarem.
0: O que influencia isso são os custos e riscos com a atividade, além das condições de trabalho. Rocine Gomes.
24: O levantamento concluiu que o motorista tem um custo mensal que gira em torno de R$5.600. Para superar esse valor e ter lucro, é preciso trabalhar por no mínimo 8 horas diárias durante 22 dias sob uma condição instável de trabalho. Como o modelo não garante previsão, folga remunerada nem assistência médica, as chances de endividamento aumentam. Segundo o estudo, é possível pegar dinheiro emprestado direto com as plataformas de transporte. E para pagar, os valores são descontados do pagamento recebido pelas corridas.
2: Pessoa relativamente incapaz pode ser sócia em holding familiar, que é um tipo de empresa criada para administrar o patrimônio de uma família, facilitando a gestão e o planejamento sucessório.
0: Essa decisão é do STJ. Fátima Uchoa.
25: Uma mulher curadora do esposo relativamente incapaz ajuizou ação para criar uma sociedade limitada do tipo holding familiar, tendo como sócios ela e o marido, casados em comunhão parcial de bens, cada um titular de 50% das cotas. As instâncias ordinárias julgaram a ação improcedente. No STJ, a terceira turma deu provimento ao recurso especial da mulher. Para a relatora ministra Nancy Andrighi, o incapaz não pode ser impedido de participar de sociedade, pois há previsão expressa no Código Civil que admite isso em contratos sociais.
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2: Uma boa noite.
0: E até amanhã.
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1: Eu sou Paula Groba.
2: Eu sou Humberto Pinheiro.
1: E estes são os destaques de hoje do Jornal do Senado, que começa agora.
2: Congresso vai analisar socorro de 8 bilhões para companhias aéreas.
1: Cota do Senado para vítimas de violência doméstica completa 10 anos e inspira lei federal.
2: Projetos e análise no Senado podem fortalecer combate ao crime organizado.
1: Boa noite.
2: Boa noite.
1: O Congresso vai analisar uma medida provisória que pretende evitar cortes de voos e o fechamento de rotas aéreas no país.
2: O texto prevê um aporte de 8 bilhões de reais para as empresas do setor afetadas pela alta do preço do querosene de aviação. Mais informações com a repórter Marcela Cunha.
3: Segundo o governo, o objetivo é amenizar os impactos da guerra no Oriente Médio sobre o setor, principalmente por causa da alta do querosene de aviação. As companhias aéreas alegam que tiveram uma elevação rápida dos custos, provocada pelo aumento de 70% no preço do combustível. O socorro financeiro busca dar fôlego às empresas para evitar cortes de voo e a descontinuidade de rotas, mas não significa redução automática no preço das passagens. Para o senador Marcos Rogério, do PL de Rondônia, a baixa concorrência no setor aéreo aumenta o risco de prejuízo aos passageiros.
4: Nós estamos vivendo no Brasil hoje quase que um monopólio do sistema de aviação nacional. Nós temos 3 companhias que se comunicam, que interagem e que têm parcerias, inclusive, econômicas, e há, inclusive, movimentos de fusão que torna esse ambiente ainda mais monopolizado.
3: Os créditos extraordinários não entram no cálculo da meta fiscal, mas aumentam o endividamento público. As empresas que acessarem a linha de crédito terão que devolver os recursos com juros. Segundo regulamentação do Conselho Monetário Nacional, a taxa será de 4% ao ano, com prazo de pagamento de até 5 anos. A medida provisória já está em vigor, mas ainda precisa ser aprovada pelo Congresso Nacional. O texto foi encaminhado à Comissão Mista de Orçamento e, se aprovado, ainda precisa passar pelos plenários da Câmara dos Deputados e do Senado. O prazo de deliberação vai até 31 de agosto.
1: E o presidente do Senado, Davi Alcolumbre, prorrogou por mais 60 dias a validade de 6 medidas provisórias. Entre elas está a que criou o novo Desenrola Brasil, programa do governo federal voltado à renegociação de dívidas. Pelo texto, pessoas com renda mensal de até R$8.105 podem refinanciar dívidas de até R$15.000 por banco. A proposta também traz regras específicas para beneficiar pequenas e microempresas, além de contemplar estudantes com débitos do FIES, o Fundo de Financiamento Estudantil.
2: As outras medidas prorrogadas são propostas que destinam recursos para a renovação da frota de caminhões, ônibus e micro-ônibus, ampliam as garantias de acesso ao crédito, reforçam o fundo de garantia à exportação, subsidiam a importação de gás de cozinha para conter a alta dos preços e liberam 305 milhões de reais para ações emergenciais de proteção e defesa civil em diferentes regiões do país. A prorrogação garante que as regras continuem em vigor enquanto os textos são analisados por deputados e senadores. As medidas provisórias entram imediatamente em vigor, mas precisam ser analisadas pelo Congresso Nacional antes de perder a vigência.
1: Pichações e atos de vandalismo que danificam prédios, monumentos e outros bens públicos ou privados poderão receber punições mais severas.
2: Um projeto apresentado no Senado propõe o aumento das penas para esses crimes, com o objetivo de reforçar a proteção do patrimônio em todo o país. O repórter Pedro Pincer tem mais informações.
5: A atual legislação prevê detenção de 3 meses a 1 ano e multa para pichação. Pelo projeto, ficaria entre 2 a 5 anos, além da multa. Se o ato afetar monumento ou edificação tombada, a pena atual de 6 meses a 1 ano iria para 3 a 6 anos, mantendo a multa. Para o autor do projeto, senador Hermes Klan, do PL de Santa Catarina, a legislação praticada não tem sido suficiente para enfrentar um problema que afeta cidades de todo o país e gera custos significativos para a população.
6: O que está em discussão é o modelo de cidade que queremos deixar para as nossas próximas gerações. Queremos cidades limpas ou cidades degradadas. Queremos patrimônio preservado ou patrimônio vandalizado? Eu não tenho dúvida da resposta. resposta. E acredito que a imensa maioria dos brasileiros também não.
5: Pelo projeto, quem financiar ou promover a pichação também passará a ser punido com prisão de 3 a 6 anos e multa. A proposta ainda prevê que os autores sejam obrigados a reparar os prejuízos causados.
1: E o Senado poderá retomar a análise de propostas voltadas ao combate ao crime organizado e à sua influência sobre agentes e estruturas do poder público.
2: São projetos que integravam o relatório final da CPI do crime organizado. A reportagem é de Alexandre Campos.
7: Uma das propostas do senador Alessandro Vieira, do MDB de Sergipe, prevê o monitoramento contínuo e aprofundado de relações econômico-financeiras de pessoas expostas politicamente, com o objetivo de combater a corrupção, a lavagem de dinheiro e outros ilícitos econômicos. Serão submetidos a esse regime detentores de mandatos eletivos nos poderes executivo e legislativo da União, ministros de Estado, integrantes de tribunais superiores, presidentes de partidos políticos, entre outras autoridades estaduais e municipais. O senador ainda propôs sindicâncias patrimoniais aleatórias de agentes públicos para detectar enriquecimento ilícito ou prevenir a prática de crimes.
8: São projetos importantes para que a gente possa avançar no combate ao crime organizado, especialmente na questão da lavagem de dinheiro e na recuperação de ativos. São caminhos importantes, a gente tem identificado isso desde o momento da tramitação do PL antifacção e também da CPI do crime organizado.
7: Para fortalecer o trabalho de comissões parlamentares de inquérito, o senador defende o prazo de 5 dias para que as autoridades policiais e judiciárias atendam à requisição do colegiado de compartilhamento de provas.
1: O Senado vai analisar um projeto aprovado pela Câmara que garante atestado ao trabalhador que precisa acompanhar filho doente. A proposta vale para responsáveis por crianças menores de 12 anos e prevê licença de até 14 dias quando não houver outra forma de conciliar o trabalho com o cuidado.
2: No Senado, um projeto semelhante já está em análise na Comissão de Assuntos Sociais. Repórter Henrique Nascimento.
9: O projeto aprovado na Câmara prevê que o atestado informe o período de repouso da criança e a necessidade de acompanhamento direto. Sempre que possível, o trabalho poderá ser cumprido por teletrabalho, compensação de jornada ou outra forma prevista em lei ou acordo coletivo, como explica a advogada trabalhista Elaine Ruman.
10: O projeto prevê emissão de atestado para acompanhante, ausência justificada no trabalho, proteção ao vínculo empregatício, mais segurança jurídica para as famílias, respeito ao direito da criança de receber cuidados.
9: No Senado, já está em discussão uma proposta semelhante do senador veneziano Vital do Rego, do MDB da Paraíba. O texto permite o abono de faltas de pais e mães que acompanham filhos com patologias graves ou hospitalizados. Quando a proposta passou pela Comissão de Direitos Humanos, o senador Flávio Arns, do PSB do Paraná, defendeu a medida.
11: Não é razoável esperar que o trabalhador continue a trabalhar normalmente caso tenha algum ente querido gravemente enfermo ou hospitalizado. Tal expectativa chega a ser desumana.
9: O projeto está agora na Comissão de Assuntos Sociais.
1: E o Senado celebra 10 anos de uma iniciativa que ajuda mulheres vítimas de violência doméstica a reconstruírem suas vidas por meio do trabalho.
2: Nos contratos de terceirizadas do Senado, 2% das vagas são reservadas para essas trabalhadoras. Repórter Patrícia Oliveira.
12: Desde 2016, contratos terceirizados com 50 ou mais vagas no Senado reservam 2% dos postos para mulheres em situação de vulnerabilidade causada por violência familiar. A seleção das candidatas é feita em parceria com a Secretaria da Mulher do Distrito Federal, que identifica e encaminha mulheres aptas a ocupar essas vagas. Atualmente, 44 trabalhadoras do Senado foram contratadas por meio da cota. A terceirizada Jaqueline Couto Alves é uma delas.
13: Eu passei a ter uma independência financeira e me livrei do ciclo de violência doméstica. É a libertação da mulher. E além de ser acolhida, tem a questão da proteção aqui dentro. E esse projeto que o Senado criou foi uma coisa maravilhosa.
12: Em 2023, a iniciativa do Senado inspirou a legislação federal, que passou a prever a reserva de 8% das vagas em contratos da administração pública para mulheres vítimas de violência doméstica.
2: Edição de Paula Groba e trabalhos técnicos de João Lira, o Jornal do Senado fica por aqui. Acompanhe agora as notícias da Câmara dos Deputados. Boa noite.
1: Boa noite e até amanhã.
14: Câmara dos Deputados.
15: Câmara aprova incentivo à participação dos jovens em serviço voluntário.
16: Prevenção obrigatória da trombose em hospitais vai à sanção presidencial.
15: Deputados aprovam exigência de qualidade para registro de medicamento.
17: Boa noite. Câmara aprova regras mais rígidas para registro de medicamentos. A repórter Sofia Peçanha tem mais detalhes sobre a proposta, que já foi aprovada também no Senado e segue para a sanção presidencial.
18: A Comissão de Constituição e Justiça da Câmara dos Deputados aprovou o projeto que altera regras para o registro de medicamentos no país. O texto já foi aprovado pelo Senado e altera a Lei de Vigilância Sanitária sobre Produtos Farmacêuticos. A proposta altera a legislação para exigir que todo medicamento e insumo farmacêutico, nacional ou importado, comprove que foi produzido seguindo as regras das boas práticas de fabricação, que são um conjunto de normas que garantem padrões de qualidade, segurança e controle na produção de medicamentos, e são fiscalizadas pela Anvisa, a Agência Nacional de Vigilância Sanitária. Atualmente, no caso de medicamentos importados, prioriza-se principalmente a comprovação de que o medicamento já é registrado no país de origem. Com a mudança, o foco passa a ser a qualidade do processo de fabricação, tanto para produtos nacionais quanto estrangeiros. A relatora na Comissão de Constituição e Justiça, a deputada Laura Carneiro, do PSD do Rio de Janeiro, destacou que a medida reforça a segurança dos pacientes.
19: Seja esse produto nacional ou estrangeiro, para uso da população, ele tenha um certificado de boas práticas, o que é ótimo, porque a gente está tratando de medicamentos, portanto a gente está tratando de saúde, a gente está tratando de vida.
18: Segundo o parecer aprovado na Comissão de Saúde, a regra atual pode dificultar a entrada de novos medicamentos no mercado brasileiro, especialmente quando a produção ocorre em parceria com empresas no exterior. O relator na comissão, o deputado Júnior Mano, do PSB do Ceará, apesar de recomendar a aprovação da proposta, alertou para esse risco em seu parecer. Lido pela deputada Adriana Ventura, do Novo de São Paulo.
20: Aliás, essa é uma barreira que pode impedir que produtos regulares e de efeito comprovado circulem no mercado nacional, prejudicando pacientes e a própria cadeia de comercialização.
18: O projeto pretende fortalecer o sistema de vigilância sanitária no Brasil, coordenado pela Anvisa, e busca garantir a qualidade dos medicamentos sem criar barreiras desnecessárias para o setor. Da Rádio Câmara de Brasília, Sofia Peçanha.
14: Saúde.
15: Deputados aprovaram a prevenção obrigatória à trombose em hospitais com internação. Depois de aprovado pelo Senado e pela Câmara, o texto aguarda sanção presidencial, como informa a repórter Daniele Lessa.
21: A Comissão de Constituição e Justiça da Câmara dos Deputados aprovou o projeto que torna obrigatória a adoção de medidas de prevenção ao tromboembolismo venoso em hospitais públicos e privados e em unidades de saúde com internação. Pelo projeto, hospitais deverão manter uma estrutura voltada à prevenção da doença. O tromboembolismo venoso acontece quando um coágulo se forma nas veias e se desloca, fazendo obstruções que podem causar a morte. O relator da proposta, deputado Hildo Rocha, do MDB do Maranhão, recomendou a aprovação do projeto com uma mudança de redação. Em vez de estabelecer a criação de uma comissão, como no texto aprovado pelo Senado, o projeto passa a usar o termo estrutura para dar mais flexibilidade às unidades de saúde. Segundo o relator, a proposta pode ajudar a reduzir complicações durante internações hospitalares, especialmente em tratamentos mais complexos.
22: Formar o protocolo para evitar esse tipo de doença, que é uma consequência de um tratamento. Todo tratamento que é feito nos grandes hospitais do Brasil, de combate ao câncer, ele já tem. Os nossos hospitais públicos não existem.
21: O projeto que obriga hospitais a adotarem medidas de prevenção ao tromboembolismo venoso já foi aprovado pelo Senado e Câmara. Da Rádio Câmara de Brasília, Daniele Lessa.
14: Direitos Humanos.
17: Câmara dos Deputados aprovou uma proposta que incentiva a participação de jovens em serviço voluntário. A repórter Paula Bittar acompanhou a votação.
23: Uma proposta aprovada pela Câmara busca incentivar a participação de jovens em serviço voluntário voltado ao amparo de idosos, pessoas com deficiência e crianças. De acordo com o texto aprovado, os programas de amparo voltados para crianças e adolescentes, para moradores de rua, para idosos e pessoas com deficiência poderão contar com serviço voluntário de jovens entre 15 e 29 anos. Os jovens que precisarem terão acesso a um serviço de acolhimento durante o voluntariado, conforme regulamentação futura. Mas a participação em serviço voluntário não pode ser colocada como condição para esse acolhimento. A relatora na Comissão de Constituição e Justiça, deputada Laura Carneiro, do PSD do Rio de Janeiro, comentou a importância da proposta.
19: É uma tentativa de unir jovens com pessoas idosas e com pessoas com deficiência. Então, esse jovem, né, que está no serviço voluntário, vai ser habilitado para trabalhar nos abrigos, enfim, nas áreas de recebimento, que são de acolhimento, tanto de pessoas com deficiência como de idosos.
23: O projeto, que busca incentivar a participação de jovens em serviço voluntário voltado ao amparo de idosos, pessoas com deficiência e crianças, vai ser analisado agora pelo Senado. Da Rádio Câmara de Brasília, Paula Bittar.
14: Educação.
15: Avança na Câmara projeto que garante o uso gratuito de espaços das universidades por estudantes e funcionários. A repórter Júlia Lopes tem mais informações sobre a proposta.
0: A Comissão de Educação da Câmara dos Deputados aprovou o projeto de origem do Senado que autoriza universidades federais a cederem espaços de forma gratuita para associações de estudantes, professores e servidores. Atualmente, a legislação proíbe instituições federais de ensino de doar ou ceder imóveis gratuitamente, independente da finalidade. A proposta altera essa regra ao reconhecer que essas entidades fazem parte da própria comunidade universitária e contribuem para a missão acadêmica, o debate interno e o desenvolvimento institucional. A relatora do projeto, deputada Dandara, do PT de Minas Gerais, explica que hoje esses grupos precisam pagar taxas para utilizar os espaços das universidades, mesmo quando se reúnem para atividades internas. Segundo ela, o projeto vem justamente para garantir esse uso sem custos.
3: A de garantir a cessão de espaços da universidade à sua comunidade acadêmica, ou seja, professores, estudantes, técnicos, sem ter que cobrar uma contrapartida de volta. Porque, infelizmente, alguns regramentos exigiam pagamento de taxas. Então, você imagina os estudantes tendo que fazer uma reunião do conselho, do curso, a convocar uma assembleia com todo o custo e ter que pagar para usar aquele espaço que é da universidade.
0: A deputada também destacou que a Constituição Federal assegura a autonomia universitária. Por isso, algumas universidades já resolveram essa questão internamente, por meio de decisões dos conselhos superiores, enquanto outras ainda enfrentam dificuldades para avançar nesse tema. O texto, que trata da disponibilização gratuita dos espaços das universidades para suas entidades, já foi aprovado pelo Senado e segue agora para análise na Comissão de Constituição e Justiça da Câmara. Da Rádio Câmara de Brasília, Júlia Lopes.
14: Votação.
17: Deputados podem votar proposta que exclui construção e reforma de escolas do limite legal de gastos orçamentários. O repórter Antônio Vital tem as informações.
4: Ganhou o regime de urgência e pode ser votado a qualquer momento no plenário da Câmara, projeto que tira dos limites de gastos do arcabouço fiscal os recursos destinados ao programa do MEC responsável pela construção e reformas de escolas de educação básica. O projeto apresentado pela comissão especial que analisou o Plano Nacional de Educação exclui esses gastos dos cálculos do resultado final, que é a diferença entre as despesas e as receitas do setor público. De acordo com a deputada Tabata Amaral, do PSB de São Paulo, que presidiu a comissão especial e assina o projeto, os recursos do Programa Nacional de Infraestrutura Escolar virão dos royalties de petróleo e gás. A justificativa apresentada para excluir esse total dos limites do arcabouço fiscal decorre da necessidade de ampliar os investimentos nas escolas. Para a presidente da comissão especial, isso vai ajudar a alcançar as metas previstas no Plano Nacional de Educação para os próximos 10 anos. Com regime de urgência, o projeto pode ser votado diretamente no plenário da Câmara, sem passar pela análise das comissões permanentes da Casa. A urgência foi aprovada de maneira simbólica, mas foi criticada por deputados da oposição. Para o deputado Bibo Nunes, do PL do Rio Grande do Sul, a proposta desrespeita os limites dos gastos públicos.
6: O PL orienta não, porque existe aí um aumento velado, indireto, para estourar o teto de gastos públicos. E nós somos contra estourar o teto de gastos públicos. Precisamos colocar ordem, disciplina e respeito aos gastos públicos.
4: Já o relator do projeto, o deputado Moses Rodrigues, do União do Ceará, disse que a exclusão dos gastos do arcabouço vai permitir investimentos de 280 bilhões de reais nas instalações físicas das escolas da educação básica. Segundo ele, 15% do total serão investidos na melhoria das universidades e institutos federais.
5: Nós estamos garantindo 280 bilhões de reais para a educação brasileira nos próximos 10 anos, para que nós possamos garantir que todas as metas do Plano Nacional sejam atingidas. Nós encontramos esse recurso dentro dos recursos extraordinários do pré-sal, e aí todo o excedente do pré-sal nos próximos 10 anos, ele seria colocado fora do arcabouço fiscal, viriam a atender toda a demanda de infraestrutura escolar no Brasil.
4: Ainda não há data para votação no plenário da Câmara do projeto que tira dos limites de gastos do arcabouço fiscal os recursos destinados à construção e reformas de escolas públicas. Da Rádio Câmara de Brasília, Antônio Vital.
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14: Transportes.
15: Os deputados analisam proposta que pode aumentar a punição contra a perturbação do sossego com níveis de ruído de caixas de som, carros e motos. O repórter José Carlos Oliveira tem as informações.
8: O deputado Hugo Leal, do PSD do Rio de Janeiro, apresentou projeto de lei para agravar as sanções contra quem perturba o sossego alheio por meio de barulhos estridentes, como o uso de caixas de som com volume elevado ou a descarga aberta de carros e motos. A proposta altera a Lei de Contravenções Penais e o Código de Trânsito Brasileiro. Hugo Leal apelidou o texto de Lei do Sossego.
10: Estamos ampliando essa punição, inclusive saindo a multa de R$1.000 até R$500.000 para aqueles casos, por exemplo, eventos não autorizados no CTB, para som também, carros com som, e para descargas aqueles aí, as famosas motocicletas que tiram o miolo e fica aquele barulho ensurdecedor. Então nós estamos também ampliando a multa, a suspensão da carteira, né, da carteira de habilitação.
8: Segundo Hugo Leal, dados da Organização Mundial de Saúde mostram que níveis de ruído acima de 50 decibéis podem causar efeitos físicos, como dores de cabeça e irritabilidade, e também emocionais, como ansiedade e depressão. A intenção da proposta de lei do sossego é prevenir esses danos à população.
10: Na realidade, tem a ver com perturbação do sossego lato sensu, ou seja, no seu sentido mais amplo, né? Que há uma coisa que mais incomode e que mais afeta a saúde mental das pessoas é você estar no seu descanso ou até no seu trabalho e ter um som alto, ter um veículo ou uma motocicleta, né? Quem nunca foi cortado dentro da sua fala, dentro da sua casa, com barulho, aquele barulho estridente. Então, nós propusemos aqui um PL do sossego, ou seja, da perturbação do sossego.
8: A proposta ainda está em fase inicial de análise da Câmara e vai passar pelas comissões de Viação e Transporte, de Constituição e Justiça, antes da votação final no plenário. Da Rádio Câmara de Brasília, José Carlos Oliveira.
14: Agricultura.
24: Avança na Câmara o projeto que proíbe conversão de leite em pó importado para a forma líquida pela indústria de alimentos. A repórter Maria Neves explica por que a medida foi proposta.
25: A Comissão de Agricultura da Câmara dos Deputados aprovou o projeto que proíbe a conversão de leite em pó e outros derivados importados para a forma líquida para uso em indústrias, laticínios ou qualquer outra empresa alimentícia. Atualmente, segundo o autor, deputado Zé Silva, Silva, do União de Minas Gerais, a indústria alimentícia utiliza leite em pó reconvertido na elaboração de produtos como queijos, iogurtes, leite condensado e creme de leite. Como o leite em pó importado é mais barato, de acordo com o parlamentar, essa prática traz prejuízos para os produtores nacionais. Segundo Zé Silva, os pecuaristas brasileiros estão vendendo o leite a um preço menor que o custo de produção. Produzir um litro de leite, de acordo com ele, custa R$ 2 e o produto estaria sendo vendido a R$ 1,50.
1: Ao proibir o consumo e a reconstituição de leite, seus derivados, soro, por exemplo, em pó, de origem importada, nós vamos forçar os laticínios, forçar as indústrias a comprar o leite brasileiro. Esse leite brasileiro, ele tem melhor qualidade e vai garantir também ao consumidor um produto de melhor qualidade e também de preço mais baixo. O consumidor brasileiro, ele tem o Brasil entre os 5 maiores produtores de leite do mundo. O mundo inteiro protege os seus produtores e nós precisamos fazer essa mobilização no Brasil. Afinal de contas, é 1.100.000 produtores, 5 milhões de pessoas que estão trabalhando.
25: Zé Silva explica que no ano passado o Paraná adotou uma lei semelhante, que proíbe a conversão para a forma líquida do leite em pó importado para uso industrial. De acordo com o relator do texto, deputado Welter, do PT do Paraná, a medida já apresenta resultados. Segundo afirma, desde a entrada em vigor da lei, houve uma redução de cerca de 50% das importações de leite em pó no estado. Além disso, Welter afirma que ocorreu uma interrupção na trajetória de queda do preço do leite e os preços do produto já começaram a se recuperar no mercado. O projeto que proíbe a conversão de leite em pó importado para a forma líquida pela indústria de alimentos ainda será votado pela Comissão de Constituição e Justiça. Da Rádio Câmara de Brasília, Maria Neves.
2: Relações Exteriores.
9: O plenário da Câmara ratifica acordo internacional sobre compra, venda e manutenção de aeronaves civis e seus componentes. A repórter Daniele Lessa acompanhou a votação e tem os detalhes.
21: A Câmara dos Deputados aprovou o projeto para ratificar a adesão do Brasil a acordo internacional da Organização Mundial do Comércio sobre o comércio de aeronaves civis. O projeto foi enviado ao Congresso pelo Poder Executivo, que defendeu a adesão ao acordo como algo positivo para atrair investimentos na indústria nacional de aviação civil. Com a aprovação, o Brasil passa a integrar um conjunto de regras internacionais que tratam da compra, venda e circulação de aeronaves civis e seus componentes, incluindo serviços de manutenção e reparo. Esse acordo está em vigor desde 1980 e conta hoje com 33 membros, incluindo Estados Unidos, União Europeia e Japão. Entre os principais pontos, o acordo prevê a eliminação de tarifas de importação para aeronaves civis e diversos itens do setor, como turbinas, simuladores de voo e equipamentos de bordo. Também estabelece diretrizes para reduzir barreiras comerciais e garantir condições mais previsíveis para o mercado. Relator da proposta na Comissão de Viação e Transportes, o deputado Júlio Lopes, do PP do Rio de Janeiro, disse que o acordo aumenta a segurança jurídica e insere o Brasil de forma mais ativa nas decisões globais sobre aviação civil. Ele destacou também os efeitos positivos no setor aéreo.
11: Para o setor de transporte, os efeitos são diretos: redução de custos operacionais para as companhias aéreas, facilitação do acesso a insumos e tecnologias, estímulo à modernização e à expansão da frota nacional, com impactos positivos na conectividade e na qualidade dos serviços prestados à população.
21: Na balança comercial brasileira, o comércio de produtos cobertos pelo acordo movimenta cerca de US$ 41 bilhões por ano. Os principais parceiros do Brasil nesse setor são Estados Unidos, China, Alemanha e Argentina. O país importa a maior parte dos equipamentos, mas também tem presença importante na exportação de aeronaves de médio porte, principalmente por causa da Embraer. O projeto que aprova o Acordo Internacional da Organização Mundial do Comércio sobre o comércio de aeronaves civis seguiu para análise no Senado. Da Rádio Câmara de Brasília, Daniele Lessa.
24: Termina agora o Jornal Câmara dos Deputados, produzido pela Rádio Câmara, com trabalhos técnicos de Alan de Souza e apresentação de Val Monteiro e Márcio Aquilissardi. Uma boa noite para você.
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